Música contemporânea em gravações oferecidas pela União Europeia de Rádio Televisão. Boa noite. Ficamos nesta emissão com parte de dois recentes concertos, preenchidos com o Magnificat para soprano solo, coro e orquestra de Ryan Wigsworth, e desde já com Bestia, o concerto para trompete e orquestra do britânico Ryan Latimer, nascido em 90. A obra é inspirada pelo bestiário moderno de John Henry Fleming, Fearsome Creatures of Florida, coletânea de contos que habita um mundo onde coexistem criaturas reais e imaginárias, muitas transformadas pela interferência humana nos seus ambientes. O primeiro andamento centra-se nos demónios da tempestade, criaturas suburbanas que parecem comuns até que as tempestades com relâmpagos as transformam em bestas turbulentas e destrutivas. O segundo andamento apresenta o trompete Piccolo, numa homenagem a Gordo, o macaco esquilo lançado para o espaço em 1958, cuja cápsula nunca foi recuperada. O terceiro andamento apresenta uma paisagem orquestral volátil que reflete as criaturas ferozes, transtornadas pelos químicos dos pomares de citrinos da Flórida. E por último, o final volta-se para Gilda, uma elefanta de circo fugitiva, cuja fugaz aparição se transforma gradualmente em memória e mito e se dissolve num silencioso mistério. No trompete Celina Ott, acompanhada pela Orquestra Sinfónica da BBC, sob a direção de Fabian Gabel, em abril deste ano, em Londres.

Birds of Florida, de John Henry Fleming. Foi solista Selina Ott, a quem o concerto, estreado este ano, foi dedicado. A acompanhá-la, ouvimos a Orquestra Sinfónica da BBC, sob a direção de Fabian Gabel, em abril passado, em Londres. De seguida, e até ao final da música contemporânea, ficamos com a estreia absoluta da versão revista do Magnificat para soprano solo, coro e orquestra, do maestro e compositor britânico Ryan Wigsworth, nascido em 79. Partitura que presta homenagem ao modelo de Bach e às vésperas da Beata Virgem de Monteverdi, em cinco partes. Magnificat, adagio, et exultavit, allegro, enérgico, fecit potentiam, stesso tempo, suscepit Israel, e sicut locutus est. Soprano Sophie Beaven, os BBC Singers e a Orquestra Sinfónica Escocesa, dirigida pelo compositor Ryan Wigsworth, em maio deste ano, em Glasgow.

A estreia da versão revista do Magnificat para soprano solo, coro e orquestra do britânico Ryan Wigsworth, nas interpretações da soprano Sophie Bevan, dos BBC Singers e da Orquestra Sinfónica Escocesa, dirigidos pelo compositor, em parte de um concerto realizado em maio deste ano em Glasgow, em gravações oferecidas pela União Europeia de Rádio e Televisão. O Música Contemporânea despede-se assim por hoje. A continuação de uma boa noite.

0: palavras que o vento não leva.
1: Em 1517, o padre Bartolomé de Las Casas teve muita pena dos índios que se extenuavam nos laboriosos infernos das minas de ouro das Antilhas e propôs ao imperador Carlos V a importação de negros, que se extenuaram nos laboriosos infernos das minas de ouro das Antilhas. Em História Universal da Infâmia, de Jorge Luís Borges.
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0: Alexandra.
1: Olá, Luís.
0: Fundada em 2012 e baseada em Barcelona, a editora Elemental especializou-se na pesquisa e edição comercial de antigas gravações inéditas feitas por alguns dos maiores nomes do jazz. Na sua base encontram-se os produtores Zev Feldman e Jordi Sunyol, este último um catalão que, como manager de vários artistas norte-americanos, colaborou ativamente com o festival Estoril Jazz. Foi precisamente essa dupla que preparou o álbum que ouvimos hoje em exclusivo.
1: Editado em junho de 2026, o disco So Many Lovely Things, Live in Brecon, transporta para o presente um concerto que o trio do pianista Kenny Barron protagonizou em 1995.

0: O piano de Kenny Barron em Oh Look at Me Now, um tema de Joe Bushkin e John DeVries, música do disco So Many Lovely Things, Live in Brecon, editado em 2026 pela Elemental.
1: Foi no País de Gales, mais concretamente no Brecon Jazz Festival, que decorreu a gravação da música que ouvimos neste álbum. Quando subiu ao palco do evento, em agosto de 95, o trio de Kenny Barron era constituído por Ray Drummond, contrabaixo, e Ben Reilly, na bateria.
2: I would like to do a composition by a very, very great trumpet player, Mr. Freddie Hubbard, and this is entitled Up Jumped Spring. Up Jumped Spring.

0: Thank you. Thank you.
1: Thank you. Up Jumped Spring, uma composição de Freddie Hubbard, música do disco So Many Lovely Things Live in Brecon.
2: Kenny Barron manteve desde cedo uma evidente ligação estética à música de Thelonious Monk, o que o levou a cofundar, na década de 1970, o aclamado grupo Sphere. Não surpreende, portanto, que em Brecon, em 1995, tenha interpretado uma das muitas composições icónicas do célebre pianista, um dos artífices do estilo bebop.
0: 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Right now, we'd like to do a very beautiful ballad written by one of my favorite pianists and composers, Mr. Thelonious Monk, and this is entitled Ask Me Now, Ask Me Now.

0: Ask Me Now, um tema de Thelonious Monk, música do disco So Many Lovely Things, live in Brecon.
1: O concerto que o trio de Kenny Barron apresentou no Brecon Jazz Festival no País de Gales aconteceu no Teatro Breisniog, uma sala com capacidade para albergar cerca de 500 espectadores. Do repertório que o grupo ali fez ouvir, faziam parte standards do jazz, mas também peças contemporâneas, incluindo dois temas originais da autoria de Kenny Barron.

0: O trio de Kenny Barron em Canadian Sunset, um tema de Eddie Hayward e Norman Gibbel, música do disco So Many Lovely Things, Live in Brecon, editado em 2026 pela Elemental. Boa noite, Luís.
1: Boa noite, Alexandra.

0: com as vozes de Anne-Sophie von Otter, Véronique Jean e Stella Dufexis, o Orfeão de Donostiarra com a Orquestra Filarmónica de Berlim sob a direção de Cláudio Abado, interpretaram aqui esta ária da Carmen de Bizet intitulada Les Tringles des Sistres Tontais.
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1: Hoje com o relógio do avô Grandfather's Clock, pela banda Country Gentleman. Um tema aqui instrumental, na origem é cantado, mas quando é tocado ao estilo bluegrass, costuma apenas ser tocada da parte instrumental. Uma música que vem de 1876, o relógio que inspira a canção continua exposto na entrada de um hotel em Darlington, Inglaterra. Tal como é explicado na introdução da música, é o tema ideal para fazer brilhar o contrabaixista Tom Gray, que tem aqui três solos. Os Country Gentlemen são uma banda conhecida por dilatar os horizontes estilísticos do bluegrass, música característica do sul dos Estados Unidos, com origens na música folclórica das Ilhas Britânicas e também baseada no jazz e no blues. A banda reúne-se pela primeira vez em 1957 em Washington. A personagem principal é Charlie Waller. Os Country Gentlemen têm várias formações ao longo de quase 50 anos e Charlie Waller está sempre presente. As principais características do agrupamento são as harmonias vocais bem vivas, uma escolha de repertório fora do habitual para a área da música country e grande dinamismo musical. Aquela que fica para sempre, como a era clássica dos Country Gentlemen, situa-se entre 1960 e 64, e é precisamente daí que vem a música de hoje. A banda consegue conquistar novos fãs para o estilo blues.

0: bluegrass, especialmente entre o público urbano e universitário. O segredo era combinarem um estilo tradicional com uma postura mais contemporânea. No pico da popularidade do bluegrass e no tal período clássico da banda, em 1963, a banda está já numa nova editora, da Folkways. É nesta nova casa que é editado o álbum On the Road, que reúne gravações efetuadas em vários concertos entre 1960 e 63. Vamos então ficar com O Relógio do Avô, Grandfather's Clock, gravação ao vivo, 1962, no Ohio, os Country Gentlemen.
1: We have an instrumental here that sort of features, or that is, it really lets the bass fiddle shine on this one. We think Tom can do it. So we'll turn him loose. This is also an old tune, one title, My Grandfather's Clock.

O relógio do avô, Grandfather's Clock, pela banda The Country Gentleman, um registro ao vivo, 1962, no Ohio. Um tema aqui instrumental, na origem é cantado, mas quando é tocado ao estilo bluegrass, costuma ser apenas tocada da parte de instrumental. A música vem de 1876, o relógio que inspira da canção continua exposto na entrada de um hotel em Darlington, Inglaterra. Tal como é explicado na introdução da música, é o tema ideal para fazer brilhar o contrabaixista Tom Gray, que teve aqui três solos.

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A minha pele, os meus músculos, o meu corpo, lembraram-se de repente sem avisarem o cérebro. Dei alguns passos e apercebi-me que o meu andar era hesitante, pesado e estranho. Eu tinha agora um rosto enigmático, os olhos oblíquos. Quis gritar que o rosto não era meu, apalpá-lo, mas a minha mão não obedecia à minha vontade. Horrorizado, dei por mim sentado à mesa. E sou eu, sacudido pelo

o Golem. A lenda judaica da produção de um ser informe. Magia gnóstica que emula a criação de Adão, de dimensão e poder cósmicos.

A voz que roda à minha volta na escuridão passou junto de mim e não me viu. Sei que vem do Império do Sonho, mas a experiência que vivi foi a de uma realidade viva. Por isso é que a voz não me viu e me continua a procurar. Em vão.

Se deixo que os estranhos seres que me habitam desfilem pelo meu espírito, sinto que esses sonhos são filhos de sombrias verdades que me rastejam pela alma. É nesses momentos que ressurge em mim a lenda do Golem, esse ser artificial que um cabalista criou, aqui mesmo, neste gueto, por meio de uma palavra mágica que lhe tinha colocado atrás dos dentes. Que assustadoras expectativas se escondem nessa criatura.

O homem que lhe trouxe o livro era imberbe e tinha os olhos oblíquos. Sim, conhece-o? Não, mas faz-me lembrar o Golem. O Golem sabe alguma coisa a esse respeito? Quem pode afirmar isso? Ele é sempre relegado para o mundo das lendas, até ao dia em que um qualquer acontecimento volta a dar-lhe vida. Não sei muito, mas sinto que existe neste bairro algo que não morre, que assombra estes sítios periodicamente.

estava à minha cabeceira e pronunciou uma frase, sem emitir o mínimo som. Os dedos invisíveis largaram-me a língua e a rigidez do meu corpo cedeu. Ele pareceu compreender o meu espanto. Só os sortilégios fazem brotar o medo no coração dos homens. A vida é áspera, mas os raios do mundo espiritual são doces e quentes.

Ele continuava a esculpir a cabeça e a madeira rangia sob a lâmina da navalha. Parecia que a cabeça estava viva, dotada de consciência, e que olhava de um lado para o outro até me encontrar. Eu não conseguia afastar os olhos do pedaço de madeira. E subitamente, ao ser feito o entalho, as feições do boneco tomaram uma vida assustadora. Reconheci o rosto desconhecido que me tinha trazido o livro. E eu tinha-me transformado nele. Foi então que ouvi as palavras de Zuak. Deus do céu, é o Golem.

Ficamos assim, mudos e imóveis, olhando-nos olhos nos olhos. Cada um de nós, assustador reflexo do outro. Verá ele como os pálidos raios da lua rastejam pelo chão com a obtusa tenacidade de uma lesma. Como as agulhas de um invisível relógio da eternidade.

um enorme horror. Tenho conta de que estava na casa onde o Golem desaparecia. E uma mancha esbranquiçada à minha frente tomou forma. Contra toda a razão. Contra tudo. O louco está acocorado naquele canto. E olha para mim com a minha própria cara. Fiquei ali, imóvel, horas a fio. Envolvido por roupas estranhas e apodrecidas. E ele à minha frente. Eu próprio.

Nas horas silenciosas, recordava que desde a mais tenra infância fora torturado por uma indizível sede de maravilhoso, de transcendência de todas as coisas mortais. Mas a realização do meu desejo vinha a bater sobre mim como um furacão, abafando a minha felicidade. Era um ser cuja alma me arrastava por abismos selvagens, pelos precipícios, em direção às neves eternas de um mundo inviolado.

o Galba. Criatura nascida nas profundezas gnósticas da Cabala. Mito criador adâmico da substância informe. Lenda e ritual judaicos na busca do despertar iniciático. Textos da obra de Gustav Meinrich, 1915.

Eu queria, como tinha acreditado meu pai até ao dia da sua morte, que a alma podia enriquecer-se através da experiência e que esse era o objetivo da vida humana. Hoje, sei que a alma é já omnisciente e omnipotente na sua origem e que o homem só pode fazer uma coisa por ela: eliminar todos os obstáculos que impedem a sua expansão. Gustav Meinrich, o Dominicano Branco, 1921.

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1: Boa noite. A Ronda hoje, a olhar os dias, a olhar o mundo, através do livro Questões Escaldantes, da canadiana Margaret Atwood. Ensaios e textos ocasionais, de 2004 a 2021, com tradução de Eugénia Antunes e Paulo Rego, e edição Bertrand. Margaret Atwood, uma das presenças no Festival Babel, no Porto, no último sábado, com uma assistência de mais de 1.600 pessoas, a escutarem a conversa com Tânia Ganho.

Walking in the Air, uma composição para o clássico da animação britânico The Snowman. Música de Howard Blake, na interpretação da violinista Esther Abrami, com a pianista Anne-Gabrielle Duss.

Saudações, terráqueos. Estou muito contente por estar aqui convosco, mas tenho de admitir que muitos dos vossos costumes ainda me parecem bizarros. Não obstante, a extensa pesquisa que fiz sobre a vossa espécie. Venho de um planeta numa galáxia muito, muito distante, que fica noutro género literário. O nome do meu planeta é impronunciável para vocês porque carecem das necessárias estruturas vocais, o que nos levou durante muitos milénios a pensar que o vosso planeta estaria privado de vida inteligente. Mas traduzi esse nome, o mais aproximadamente possível, como Amalgam Zix. Parece ser regra entre vocês usarem as letras Z, Y e X para nomearem planetas alienígenas, pelo que na minha tradução levei em conta essa regra. A forma física que temos em Amalgam Zix seria intrigante, se não mesmo alarmante para vocês, sem dúvida que nos veriam como um cruzamento entre um polvo, um enorme gastrópode nudibrânquio e um pimenteiro ao saleiro de mesa. Assim, para não vos alvoroçar, assumi a forma de uma humana baixa, idosa e de cabelo desgrenhado, oriundo de um país chamado Canadá. Achei que seria mais pacífico para vocês do que o pterodátilo, o mastodonte, o crocodilo de água salgada, a górgona, uma barata descomunal ou o rato gigante de Samatra, que também experimentei. Dei-me conta de que caso aqui aparecesse com a forma de uma dessas criaturas e começasse a fazer um discurso, vocês fugiriam deste auditório aos gritos. Pouco depois viriam os helicópteros militares, as armas de raios laser, os drones que disparam labaredas, as tochas e as forquilhas, as balas de prata e sabe-se lá o que mais. Seria uma confusão enorme e ficaria tudo sujo. É que, em autodefesa, eu teria de ordenar a destruição de todos vós, o que me provocaria algum remorso, uma vez que no decurso da vossa curta existência produziram até alguns músicos muito bons. Em Amalgam Zix temos um fraquinho por Mozart. Se nos virem a chegar em modo destrutivo, com a aparência de baratas descomunais ou crocodilos aerotransportados, ponham qualquer coisa de Mozart a tocar. Como podem ver, fiz o trabalho de casa em relação a agentes da Terra e aos seus hábitos mortíferos. Estou ciente da vossa xenofobia e alarmismo, bem como da vossa propensão para o caos, uma vez que em Amalgam Zix dispomos de uma extensa biblioteca com os vossos filmes e programas de televisão. Foi assim que fiquei a saber que vocês tendem a fugir aos berros. Além disso, não posso deixar de mencionar que fazem uma utilização excessiva da palavra monstro. Depois, a seguir à fase da gritaria, pegam em armas. Foi isso que quis evitar. Assim, pesando tudo isto, achei que o disfarce de idosa era o melhor. Ainda pensei em pôr um avental florido para dar um toque especial. Vocês humanos costumam encarar as idosas como inofensivas, se bem que irritantes, e contam que elas vos sorriam afavelmente e depois vos deem bolachas, além de conselhos sábios que vocês, frivolamente, tratam de descartar. Isto quando não estão a acusar as idosas de causar a peste bubónica e as assam em fogueiras acusando-as de bruxaria. Esqueçamos, porém, este episódio das bruxas. Por certo que atualmente jamais faria uma coisa dessas. Talvez matassem pessoas em sinagogas, traficassem crianças de 10 anos ou arrancassem bebés aos pais e os metessem em jaulas. Ou então... Mas concentremos-nos nos aspectos positivos. Aqui estou eu, então, no meu disfarce de idosa, para responder à pergunta: o que são esses direitos humanos de que falam? Não é uma pergunta que faça sentido para nós em Amalgam Zix, visto que no nosso planeta não carecemos de tal coisa. Não temos de definir os direitos de maneira especial. Todos nós, ainda que não sejamos nem de longe idênticos uns aos outros, somos iguais, no sentido social e legal. Ao que parece, o mesmo não se pode dizer de vós, infelizmente. Vocês precisam destes direitos humanos especificados pela simples razão de que muita da vossa gente não usufrui deles. Alguns de vocês creem que esta desigualdade é uma coisa má. Outros, pelo contrário, sentem gozo em pensar que os demais têm menos, considerando, por isso, que eles valem menos. A humanidade tem o seu lado negro. No entanto, não podemos sequer abordar esta questão dos direitos humanos em falta até termos feito uma pergunta ainda mais básica, a saber, o que são humanos? Esta pergunta tem várias respostas, dependendo da pessoa a quem a fazemos. Comecei por fazê-la a alguém chamado Hamlet.
Há quem pense que este tal de Hamlet nunca existiu, mas ele parece ser mais conhecido e respeitado do que muitas pessoas supostamente reais. Portanto, tomo-o como sendo uma espécie de perito em seres humanos. Hamlet tinha o seguinte a dizer: que obra de arte é o homem, que nobre na razão, que infinito nas faculdades, no movimento e na forma, que admirável e preciso, como um anjo nos atos ou um deus na apreensão. A beleza do mundo, a paragona dos animais, e no entanto para mim, que é esta quinta essência do pó. Os homens não me encantam, nem as mulheres, embora com este sorriso queiras insinuar. A humanidade é, pois, vista por Hamlet como tendo muitas qualidades boas. Possui inteligência, capacidade de raciocínio, graciosidade, leva a cabo ações angelicalmente virtuosas e poderosas e tem uma visão geral do mundo com traços divinos. E não só isso. O homem é também bem parecido e encontra-se no topo da hierarquia do reino animal. Hamlet nada diz acerca da inferioridade dos dentes humanos, mas pensando bem, não é dentista. No entanto, não obstante todas estas qualidades, os humanos são essencialmente nada mais do que pó. Assim sendo, não os acha muito prazerosos. Qualquer pessoa que se debruce sobre a história mundial, os milhões que morreram, por exemplo, no cômputo geral da Primeira e da Segunda Guerra Mundial, bem como das guerras na Coreia, no Vietnã, no Camboja, no Ruanda, no Afeganistão, no Iraque, na Síria e por aí adiante, tenderá a concordar com a sombria opinião de Hamlet. O ser humano possui, de facto, uma tendência alarmante para chacinar outros seres humanos. Apenas as formigas e os ratos, e em menor escala um tipo de chimpanzé, exibem um interesse tão grande pela agressão territorial em grupo e pelo extermínio dos membros da sua própria espécie. Nós, habitantes de Amalgam Zix, temos pena de vocês. Causam muita dor e muito sofrimento uns aos outros, além de que boa parte de vocês nunca se diverte lá muito. Contudo, terráqueos, há que ter atenção. Se conseguirem desviar a vossa atenção dos vídeos de gatinhos, poderão encontrar o texto completo da Declaração Universal dos Direitos Humanos num website. Poderão também encontrar a Convenção sobre a Eliminação de Todas as Formas de Discriminação contra as Mulheres e a Declaração das Nações Unidas sobre os Direitos dos Povos Indígenas. Como veem, pouco a pouco vocês aqui na Terra têm pelo menos dado alguns passos em direção à ditosa igualdade de que nós gozamos em Amalgam Zix. Ainda bem para vocês. Contudo, terráqueos, há que ter atenção. Em primeiro lugar, todas estas declarações e convenções são apenas a expressão de ideais. Não foram totalmente implementadas mesmo em países que as assinaram. Se não pretendem que estas declarações se fiquem pelas palavras, terão de ser feitos mais esforços. E reparem, quanto mais desigualdade houver, mais abusos ocorrerão. Em segundo lugar, os direitos não caem do céu, não são uma dádiva divina. A luta por eles é uma batalha que dura há séculos, pois há também quem lute contra eles. É um constante jogo da corda, nunca acaba. Caim está sempre a pegar numa pedra. Abel está sempre a ser assassinado. A avidez, o ciúme, a busca de poder. Uma sociedade estável tem pelo menos alguns meios para lidar com estas propensões. Uma sociedade que não seja estável,

praticamente da mesma maneira, seja lá qual for o nome que adotem. O seu fito é o poder total e incontestado. Os meios pelos quais lá chegam incluem a mentira, e quanto maior, tanto melhor, o silenciamento da imprensa independente, através, por exemplo, do estrangulamento e posterior desmembramento de jornalistas, a prisão ou o homicídio de artistas e escritores que não concordem com quem manda, a eliminação de um poder judiciário independente, tornando assim o policiamento e a aplicação da lei um mero braço do governo totalitarista que serve para pôr em prática leis injustas que este último criou, a utilização de meios extralegais de supressão, tais como o assassinato ou a incitação de turbas para que operem ataques violentos sobre grupos identificáveis, e ainda a promoção da denúncia, com o objetivo de destruir rivais, solidificar o poder e manter a população amedrontada. Assim que a máquina da denúncia ganha ímpeto, é muito difícil travá-la. Para se evitar ser o próximo alvo da denúncia, é grande a tentação de passar a ser um denunciante. No passado, muitos sucumbiram a esta tentação. Porquê é que este tipo de regimes se instala? Como é que chegam ao poder? Começam por instalar-se em períodos de caos, habitualmente económico, e por intermédio de uma sensação de injustiça que prevalece na população ou numa larga porção dela. Tais períodos são propícios à anarquia, à violência coletiva, a linchamentos e a tribunais arbitrários, que costumam seguir-se numa altura em que as pessoas já não conseguem viver no caos, os senhores da guerra ou os homens fortes. Estas figuras ganham seguidores, dirigindo a sua ira contra um grupo-alvo, que poderão ser os leprosos, as bruxas, os tutsis, os doentes de sida, os mexicanos, os refugiados ou quaisquer outros. É desnecessário salientar que há que esmagar os opositores e há que eliminar a base de entendimento onde se encontra quem representa a equidade, a respeitabilidade, a moderação e o bom senso. Afinal, de acordo com os homens fortes, quando aquilo que é preciso é uma crença radical e irracional, não há bases de entendimento possíveis. Impulsionados pelo receio de serem apontados como hipócritas, impuros ou indignos, os extremistas instigam-se uns aos outros para chegarem a extremos cada vez mais excessivos. Preciso de dizer-vos que os extremistas usam as ferramentas que a democracia tanto estima contra ela mesma, o voto, por exemplo. O voto é deveras útil quando se pode manipular as pessoas a votar num líder, para depois essa pessoa eleita usar o seu poder para subverter o sistema de eleições livres a quando da votação seguinte. Os extremistas tentarão também manipular aquilo a que se dá o nome de liberdade de expressão. O direito de exprimir opiniões políticas sem ir parar à prisão. O direito da imprensa de investigar e imprimir a verdade sem temer represálias. Presentemente, na América, são os da direita que proclamam a liberdade de expressão, o que, na verdade, não lhes dá o direito de dizerem o que quiserem. A saber, o direito do indivíduo de defender o seu bom nome contra mentiras danosas. Porém, a esquerda engoliu imbecilmente o isco lançado pela direita e afadiga-se a cancelar determinadas manifestações da liberdade de expressão de que não gosta. Há que ter atenção ao forjar tais armas, pois irão de certo ser usadas contra quem as criou. Para terminar, numa nota de esperança. Nós, amálgames ixianos, adoramos notas de esperança. Direi ainda, terráqueos, vocês não vivem numa ditadura totalitária. Pelo menos, para já. Por favor, evitem isso. Não precisam de avançar pela divisória senda da desconfiança e do ódio. Podem, em vez disso, tomar consciência de que são todos seres humanos semelhantes e enfrentar juntos os problemas que partilham. E olhem que problemas de monta para resolver não é coisa que vos falte. Por exemplo, a menos que regulem a temperatura e a composição química do vosso planeta, não tardarão a estar todos a cagar plástico. Os vossos oceanos morrerão, vocês deixarão de conseguir respirar e... adeusinho, Homo sapiens sapiens. Teremos pena de vos ver partir. Há coisas boas em vocês. Nós gostamos muito de Mozart. Mas podemos sempre salvar as partituras e tocá-las nós mesmos. Não tem de ser assim. A escolha é vossa. O meu tempo aqui chegou ao fim. A missão que me trouxe foi cumprida. É que, como já terão percebido, isto nunca se tratou apenas de uma viagem de investigação.
Desejamo-vos felicidades. Se tivéssemos dedos, faríamos figas.

Mas manter-nos-emos alerta, no espaço sideral, prontos para fazer qualquer coisa, não sabemos bem o quê, caso vocês metam os pés pelas mãos e façam a geneira da graça. Isso poderá envolver armas de raios laser. Esperamos, contudo, que sejam capazes de encontrar boas soluções por vocês mesmos. São bastante inteligentes, afinal de contas. Agora tenho de largar este meu disfarce de pessoa idosa e baixa do sexo feminino, deixar brilhar a minha luz incandescente, fazer crescer vários apêndices semelhantes a pseudópodes e projetar-me para a estratosfera, rumo a um planeta numa galáxia muito, muito distante, que fica noutro género literário. Terráqueos, portem-se bem, divirtam-se sempre que possível, evitem os totalitarismos, desfrutem dos vídeos de gatinhos, informem-se sobre os direitos humanos, comam muita couve frisada, livrem-se dos plásticos de utilização única. Deus e até à próxima.

mas o futuro real, aqui mesmo na Terra, foi em tempos uma noção bastante atraente e prometedora. E quando foi isso? Talvez no século XIX, quando eram tantas as utopias que se escreviam e que previam um futuro radioso que demoraria dias até se conseguir enunciá-las todas. Ou talvez na década de 1930, quando não apenas as revistas de ficção científica, mas também as revistas comuns e ainda a Feira Mundial de Chicago, de 33-34, sob o mote A Century of Progress, se empenhavam em prometer que tudo e mais alguma coisa viria a ser otimizado e tornado mais eficiente, incluindo as torradeiras. Ingenuamente, acreditámos que não tardaríamos a vestir roupa justa, ao estilo de Flash Gordon, a usar armas que emitiriam raios e que andaríamos de um lado para o outro a deslizar nos nossos pequenos veículos voadores movidos a jato. Atualmente, vão aparecendo promessas semelhantes, embora tendem a focar-se na bioengenharia. Em breve, teremos a possibilidade de escolher os genes dos nossos filhos como se estivéssemos a escolher peças de vestuário, e nós próprios iremos poder viver, se não para sempre, pelo menos durante muito mais tempo do que hoje se vive. Depois há quem ache que seria uma boa ideia ter o cérebro convertido em dados, dos quais seria feito um upload. Seríamos como que disparados para o espaço, onde viveríamos para todo o sempre, numa simulação, mas sem corpo físico. A bem dizer, nem se notará a diferença, até que surge uma outra simulação que obriga a desligar da tomada ao servidor que nos mantém vivos. Para lá deste tipo de fantasias bem dispostas, por estes dias começamos a ter do futuro uma ideia mais do que um pouco ominosa. É resultado do furacão Sandy, das mudanças climáticas, de uma nova sucessão de doenças originadas por mutações contra as quais os antibióticos já não são eficazes, do esgotamento da biosfera, do aumento do nível das águas do mar e dos níveis de metano na atmosfera, já não nos é possível imaginar o futuro como algo que, à semelhança de um mero passeio num jardim, se possa encarar com despreocupação. Afigura-se-nos mais como uma estafa através de uma região pantanosa. Depois, há também o apocalipse zombie, outra possibilidade situada no futuro. Este evento iminente parece ocupar bastante a mente das pessoas, pelo menos no que diz respeito ao mundo da cultura popular. Tal como a engenharia genética, o prolongamento da vida e o upload do conteúdo do cérebro, este conjunto de comportamentos diz respeito à nossa relação com os nossos corpos e, portanto, à mortalidade. Algo que, sendo nós uma espécie com consciência de si mesma, sempre nos preocupou. Só que ao contrário. Ao invés de levar a melhor sobre a mortalidade, enquanto zombies, e também enquanto vítimas de zombies, seremos possuídos ou subjugados por esse estado. O ser humano a fugir dos zombies prefigura uma caçada em que a nossa própria morte vem no nosso encalço. Os zombies existem sem passado nem futuro, portanto, fora do tempo. Embora eles próprios sejam um símbolo da morte, paradoxalmente vivem fora da morte, uma vez que o tempo e a morte estão interligados. De um certo e estranho modo, os zombies são abençoados, mas não posso deixar de insistir no adjetivo estranho. Assim, o apocalipse zombie poderá ser uma fuga a um futuro real que justificadamente receamos, por causa das previsões, das alterações climáticas e do colapso social que assombram os tempos em que vivemos, na direção de um futuro aterrador que não é de todo real e que por isso nos consola. Na década de 1960, quando comecei a comparecer a sessões de perguntas com a presença do público, as pessoas perguntavam-me: quando é que se vai matar? Sendo eu mulher e poeta, nesses tempos assombrados por Sylvia Plath, o suicídio parecia ser um requisito. No início do movimento feminista, perguntavam: tem ódio aos homens? Depois, na década de 1980, as pessoas começaram a fazer perguntas sobre o processo de escrita. A partir de 1985, passaram a querer falar de A História de uma Serva. E o mesmo acontece agora. Parece que, no que diz respeito ao controlo que o Estado exerce sobre o corpo das mulheres, eu terei acertado demasiado perto do centro do alvo. Ultimamente, têm-me perguntado: há esperança? A minha resposta é:

Há sempre esperança. A esperança é qualquer coisa que nos é inata. Também é contagiosa. Onde houver esperança, haverá sempre mais esperança. Porque se sentirem esperança, as pessoas fazem um esforço. E um esforço é aquilo que no futuro todos nós iremos ter de fazer. Talvez seja esse o verdadeiro significado dos zombies. São como nós, mas sem a esperança.

Aleluia, a canção de Leonard Cohen, na leitura da soprano austríaca Hanna Prohaska, com a orquestra barroca La Folia, dirigida pelo alemão Robin Peter Müller.

Parece que sou uma má feminista. Posso acrescentar esta censura à lista de coisas de que fui acusada desde 1972, tais como ter alcançado a fama às custas de uma pilha de cabeças masculinas decapitadas, um jornal esquerdista, ser uma dominatrix resolvida a subjugar homens, uma publicação de direitolas que até incluiu uma ilustração que me retratava de botas de cor e chicote, e ser uma pessoa detestável capaz de aniquilar, com os seus poderes mágicos de feiticeira branca, qualquer pessoa que, em redor de uma mesa de jantar em Toronto, ouse criticá-la. Sou tão assustadora. E agora, ao que parece, estou a levar a cabo uma guerra contra as mulheres. O que não é de admirar, tendo em conta que sou uma má feminista. Não só misógina, mas também capaz de fazer vista grossa face à violação. Aos olhos de quem me acusa, como seria uma boa feminista? Fundamentalmente, a minha posição é que as mulheres são seres humanos, portanto, capazes de toda a gama de comportamentos entre o imaculado e o demoníaco que tal implica, incluindo os comportamentos criminosos. Não são anjos, incapazes de cometer malfeitorias. Se fossem, não precisaríamos de um sistema legal para acusações desse género, pois seriam todas verdadeiras. Também não acredito que as mulheres sejam crianças incapazes de exercer a sua vontade ou de tomar decisões morais. Se o fossem, estaríamos de regresso ao século XIX e as mulheres não deveriam de ter património, usar cartões de crédito, ter acesso ao ensino superior, controlar a sua própria reprodução ou votar. Na América do Norte, há grupos poderosos a impingir estas ideias, mas não costumam ser considerados feministas. Além do mais, acredito que, para haver direitos humanos e cívicos para as mulheres, tem de haver direitos cívicos e humanos. Ponto final. O que inclui o direito à justiça. Da mesma maneira que, para as mulheres terem direito ao voto, tem de haver votações. Acreditarão as boas feministas que só as mulheres deverão ter tais direitos? Por certo que não. Isso seria como voltar ao tempo em que só os homens os detinham. Mas ao contrário. Suponhamos então que aqui a má feminista e as boas feministas que me acusam se encontram de acordo em relação aos pontos supramencionados. Em que é que divergimos? E como é que me meti em tão maus lençóis com as boas feministas? Em novembro de 2016 assinei, por uma questão de princípio, a mesma razão pela qual assinei muitas outras petições, uma carta aberta chamada UBC Accountable, que exige que a Universidade da Colúmbia Britânica, UBC, assuma a responsabilidade pelo seu fracasso no modo como tratou um dos seus ex-funcionários, Stephen Galloway, ex-diretor do Departamento de Escrita Criativa, bem como as queixosas que o acusam. Mais concretamente, a Universidade decidiu tornar o assunto público junto dos média nacionais antes sequer de dar início a um inquérito e antes mesmo de o acusado ter a possibilidade de conhecer os detalhes da acusação. Além disso, antes de poder conhecer tais detalhes, o acusado teve também de assinar um acordo de confidencialidade com a universidade. No público, incluindo a mim própria, ficou a impressão de que aquele homem era um violador em série e violento, e de que toda a gente era livre de o atacar publicamente, uma vez que, por causa do acordo que assinara, ele nada podia dizer para se defender. Seguiu-se uma torrente de invectivas. Contudo, após um inquérito realizado por uma juíza, que se estendeu ao longo de vários meses e durante o qual foram ouvidos múltiplos testemunhos e realizadas entrevistas, a magistrada concluiu que não houvera agressão sexual. Independentemente disso, o funcionário foi demitido, uma decisão que surpreendeu toda a gente, incluindo eu própria. A associação, formada pelo corpo docente e funcionários da faculdade, entrou então com um recurso, que ainda está a decorrer, pelo que, até este ser concluído, o público continua sem poder ter acesso ao relatório da juíza, permanecendo por conhecer a argumentação desta com base nas provas apresentadas. O veredito de inocente não agradou a algumas pessoas que prosseguiram nos seus ataques. Foi por esta altura que os detalhes acerca do processo, encetado pela universidade, começaram a circular e que a carta aberta se tornou uma realidade.
Chegados a este ponto, uma pessoa com um espírito imparcial abster-se-ia de apontar qualquer dedo acusador até que o relatório e as provas fossem disponibilizados. Somos todos adultos. Podemos tomar posições sobre os assuntos de uma maneira ou de outra. Os signatários da carta UBC Accountable adotaram desde logo uma posição. As minhas críticas não o fizeram, pois a sua posição está pré-estabelecida. Terão estas boas feministas um espírito imparcial? Caso não o tenham, estarão apenas a alimentar a velhíssima narrativa, que considera as mulheres incapazes de ser equitativas ou de discernir de modo ponderado, dando assim aos oponentes das mulheres mais uma razão para lhes negar cargos que exijam a tomada de decisões importantes.

Em 2001, já Graham Gibson andava a colecionar histórias e imagens sobre aves. Há mais de uma década, fomos os dois a um baile de máscaras de temática viking, disfarçados de corvos de Odin. Esses corvos chamavam-se Hugin e Munin, pensamento e memória, e voavam à volta do mundo durante o dia, regressando ao pôr do sol para se empoleirarem nos ombros de Odin e lhe contarem o que tinham visto. Foi assim que Odin se tornou tão sábio. Escutava as aves. Para nos disfarçarmos de corvos, vestimos-nos de preto, calçámos luvas pretas e usámos bicos feitos de cartolina preta. Eu era a memória e Graham o pensamento. Ele argumentou que não poderia ser a memória, pois a dele não era muito boa, razão pela qual mantinha diários tão copiosos. Funcionavam como um seguro contra o esquecimento. A esses diários foi buscar os relatos dos seus encontros com aves, que incluiu em The Bedside Book of Birds. Eram por ele registados na altura em que aconteciam, ainda fresquinhos, acabados de ser vividos na realidade. A história da paixão de Graham pela observação de aves foi longa e arrebatada. Era uma atividade que partilhávamos, se bem que, se a observação de aves fosse uma religião, eu seria comungante blasé, que crescera nela e cumpria os seus rituais, porque é o que se faz, ao passo que Graham seria o recém-convertido, encadeado pela luz ofuscante na estrada para Damasco. Cada ave nova era uma revelação para ele. Não tinha grande interesse em fazer listas das aves que vira, se bem que as fizesse como auxiliar de memória. Em vez disso, era a experiência de cada ave em particular que o encantava. Esta aqui, agora mesmo, um bútio de cauda vermelha. Olha para aquilo, que coisa magnífica. Em momentos como esses, dava por mim a ver aves comuns como se nunca as tivesse visto, pois via-as através dos olhos dele. A nossa vida partilhada era em parte impelida pelo entusiasmo dele, e esse entusiasmo extravasava para as atividades de conservação da natureza a que se dedicava, para as viagens que organizava para observação de aves, para a cofundação do Pelee Highland Bird Observatory e para o seu trabalho com a Nature Canada e a BirdLife International. E levou também à escrita The Bedside Book of Birds. O objetivo de Graham não era fazer um guia de campo acerca da classificação e identificação de aves, ou um manual de observação de aves, nem sequer um registro de um recorde pessoal e anual de avistamento e identificação de espécies. O que ele buscava eram as muitas formas através das quais as aves têm exercido o seu efeito sobre as pessoas ao longo de muitos séculos e em todas as culturas. Desde o dialbar da humanidade que as aves povoam a imaginação dos seres humanos. Têm sido criadoras de ovos cósmicos, auxiliadoras, mensageiras e guias. Têm sido símbolos de esperança e de ambição. Também foram associadas a presenças demoníacas e consideradas prenúncios de desgraça. Como já alguém disse, os anjos herdaram as suas asas das aves, mas os demónios ficaram-lhes com as garras. Com as aves, nem tudo é trinados e corjeios. Onde quer que fôssemos e o que quer que estivesse a ler, Graham colecionava. Mitos sobre aves, histórias populares sobre aves, pinturas e gravuras e esculturas que representassem aves, poemas sobre aves, certos de obras de ficção, relatos de biólogos e viajantes. Uma miscelânea é uma espécie de álbum de recortes, e o álbum que Graham estava a elaborar era muito grande. A parte mais dolorosa do seu trabalho foi reduzir-lhe o tamanho para que se tornasse viável. Embora nenhum editor se tivesse mostrado interessado quando ele propôs o livro pela primeira vez, na década de 1990, era uma obra invulgar, uma espécie de carta de amor, tornando-se por isso difícil categorizá-la. Quando finalmente este foi publicado, em 2005, o sucesso que teve foi retumbante, para espanto de Graham. Teve a sorte de poder contar com um excelente designer, mas também
de o papel amigo da floresta que insistiu em usar no livro aceitar tão bem a tinta colorida. O resultado foi um deleite para a vista, bem como um entretenimento para a mente e um estimulante para a alma. Sendo quem era, Graham prontamente tratou de doar os proventos que o livro lhe rendeu. As aves tinham sido para ele uma dádiva, e ele comungava da ideia de que as dádivas têm de ser passadas a outros. Graham jamais deixou de sentir a prazerosa alegria que obtinha da observação de aves. No seu último ano de vida, quando em resultado do progresso da demência vascular de que sofria, deixou de conseguir ler ou escrever, continuava a gostar de observar os pássaros a fadigarem-se nas suas animadas vidas. O comedouro e bebedouro que tínhamos no quintal apenas atraíam pardais e piscos e quíscalos e um ou outro pombo. Mas ele não se importava. Todas as aves eram merecedoras de atenção. Já não sei os nomes deles, disse ele a um amigo nosso. Mas pensando bem, eles também não sabem o meu.

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1: Blackbird, os Beatles. A ronda hoje, a olhar os dias, a olhar o mundo, através do livro Questões Escaldantes, de Margaret Atwood. Ensaios e textos ocasionais, 2004 a 2021, tradução de Eugénia Antunes e Paulo Rego, a edição Bertrand. Leituras de excertos dos ensaios, saudações terráqueos, o que são esses direitos humanos de que falam? O mercado de futuros, histórias que contamos acerca dos tempos que estão por vir. Sou uma má feminista? E, finalmente, uma miscelânea aviária. Está feita a ronda. Assim, obrigado por estar com a rádio. Boa noite.

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1: Viva! Seja bem-vindo ao programa A Nossa Orquestra, O Legado. No episódio de hoje, a abertura de Candide, celebração Leonard Bernstein e também para hoje Tchaikovsky com a Sinfonia número 6, Patética. A nossa orquestra vai assinalar o percurso da Orquestra da Emissora Nacional, depois Orquestra da Rádio Difusão Portuguesa, um verdadeiro alicerce da cultura nacional e uma orquestra destacada no panorama musical português. Muitos dos concertos da orquestra foram ao longo do tempo transmitidos e gravados pela então Rádio Difusão Portuguesa. Este programa faz assim a seleção com enquadramento e transmissão precisamente destes concertos, prestando serviço público e reanimando assim e tendo como suporte os arquivos da Rádio e Televisão de Portugal. Conta ainda com mais um fator de relevo, o facto desta ser uma orquestra que estreou e gravou várias obras de compositores portugueses. Este episódio vai então ser com música de Tchaikovsky e de Leonard Bernstein. Vamos começar com Bernstein, Festival de Música de Sintra. A Orquestra Sinfónica da Emissora Nacional vai ser dirigida pelo maestro Victor Alessandro. Gravação de 9 de agosto de 1972, no então Teatro Carlos Manuel, em Sintra. Abertura da opereta Candide, de Leonard Bernstein.

a nossa orquestra com Leonard Bernstein. Festival de Música de Sintra, o maestro Victor Alessandro dirigiu a Orquestra Sinfónica da Emissora Nacional, uma gravação de 9 de agosto de 1972, no então Teatro Carlos Manuel, em Sintra. Estivemos com a abertura da opereta Candide de Leonard Bernstein. E o programa de hoje segue com Tchaikovsky e a última sinfonia completa do compositor é a Sinfonia número 6, Patética. Grande auditório da Fundação Carlos de Gulbenkian, em Lisboa, 19 de maio de 1971, o maestro Milan Horvat dirige a Orquestra Sinfónica da Emissora Nacional.

0: 19 de maio de 1971, grande auditório da Fundação Carlos de Gulbenkian, em Lisboa. O maestro Milan Horvat dirigiu a Orquestra Sinfónica da Emissora Nacional. Estivemos com Tchaikovsky e a última sinfonia completa do compositor, a Sinfonia nº 6, Patética, de Tchaikovsky. A nossa orquestra, a assinalar e a celebrar o percurso da Orquestra da Emissora Nacional, depois a Orquestra da Radiodifusão Portuguesa, um verdadeiro pilar da cultura nacional e uma orquestra consagrada no panorama musical português, é um programa que faz uma seleção com enquadramento e transmissão precisamente dos concertos da Orquestra da Rádio, prestando o serviço público e reanimando assim e tendo como suporte os arquivos da Rádio e Televisão de Portugal. Então, até para a semana, com mais música do legado da Orquestra da Rádio.
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2: Olá, bem-vindo à emissão da Antena 2. Na próxima hora vamos ficar com música muito diversa, bem representativa de vários géneros, de várias épocas. Vamos fazer uma espécie de um percurso na linha do tempo em marcha atrás, uma viagem no tempo. Podemos começar com a música deste nosso tempo, do século XXI, com um nome que na Antena 2 todos conhecemos. Ele é, além de compositor, também o diretor do Prémio Jovens Músicos, autor de um programa na Antena 2 intitulado Geografia dos Sons, é professor de composição na Escola Superior de Música de Lisboa e em 2024 foi galardoado com o Prémio Pessoa, uma distinção muito relevante que presta a devida homenagem a este compositor que todos nós conhecemos como Luís Tinoco, que concebeu nomeadamente as obras que constam neste disco intitulado Arquipélago, um disco do Drumming Grupo de Percussão, sob a direção de Michael Bernat. Este disco tem uma obra que nós vamos aqui espreitar, intitulada Steel Factory, ou se quisermos, a fábrica do Steel Factory, ou se quisermos, a fábrica do aço. É uma obra concebida para steel drums, um ensemble desse instrumento que é basicamente um tambor de metal. Aqui vamos também ouvir a introdução de bongos e de placas de aço, para além desses tambores de metal. E é uma peça que tem um lado cénico, uma espécie de um lado coreográfico, com os músicos a terem que se movimentar mecanicamente nos instrumentos, numa espécie de uma reprodução simbólica, lá está, da tal maquinaria industrial que podemos imaginar numa fábrica. Vamos então ficar com esta peça intitulada Steel Factory, de Luís Tinoco, uma peça do nosso tempo, na interpretação do Drumming Grupo de Percussão, sob a direção de Michael Bernat.

música do século XXI, Steel Factory, de Luís Tinoco, com a intervenção do Drumming Group de Percussão sob a direção de Miquel Bernat. Esta música deste compositor português, que muito honra o Serviço Público de Rádio, já que é autor de programas aqui na Antena 2, diretor também do Prémio Jovens Músicos. Ora, andando na linha do tempo para trás, nesta viagem que aqui propomos, vamos para o século XX mergulhar no universo de um compositor que foi uma grande referência, Sergei Prokofiev. Ele nasceu numa vila da Ucrânia, no tempo da União Soviética assumiu-se como um músico soviético, de família russa. Aos 27 anos, porém, já tendo um grande sucesso como pianista, como compositor, depois da Revolução Bolchevique, ele decidiu fazer uma carreira internacional, mudou-se para o estrangeiro, emigrou primeiro para os Estados Unidos, onde viveu 2 anos, e depois, a partir de 1920, viveu noutros países europeus, sobretudo em França, Paris, e só regressou à União Soviética em 1936. Ora, quando ele esteve nos Estados Unidos, Prokofiev recebeu uma encomenda da Biblioteca do Congresso de Washington para conceber o seu primeiro quarteto de cordas. A obra foi estreada em 1931 e o primeiro andamento é inspirado assumidamente no legado de Beethoven, um dos vultos que Prokofiev sempre disse admirar. Nós vamos ficar com esse primeiro andamento, o Allegro, do quarteto de cordas número 1 de Prokofiev, aqui na interpretação do quarteto de cordas Emerson.

A música de Sergei Prokofiev, o Allegro, o primeiro andamento do Quarteto de Cordas número 1, aqui na interpretação do Quarteto de Cordas Emerson. Andando na linha do tempo, é o que nos propomos fazer ao longo desta hora. Vamos um século para trás e mergulhamos no universo de um compositor muito importante para a história da música em Portugal. Falamos de João Domingos Bom Tempo. Foi dos mais notáveis e dos mais influentes compositores portugueses. Viveu na transição do período clássico para o período romântico, revelando nas suas obras a influência de vultos, como, por exemplo, Beethoven. Essa influência sobressai, nomeadamente, na Sinfonia número 2, cujo minueto tem aquele ímpeto, aquela energia que Beethoven revelou designadamente a partir da sua terceira sinfonia, também chamada Sinfonia Heroica. Ora, Bom Tempo viveu em Paris, depois em Londres, assimilou a música dos maiores vultos do seu tempo e ele tinha quase 50 anos quando regressou a Lisboa, onde de resto fundou, por exemplo, o Conservatório Nacional de Música. E foi nessa altura, aqui em Lisboa, que ele escreveu, nomeadamente, a segunda sinfonia, que vamos aqui espreitar, na versão da Orquestra do Algarve, sob a direção de Álvaro Cassuto. Vamos ouvir o terceiro andamento, Minueto Allegro, desta Sinfonia número 2 de João Domingos Bom Tempo.

referência, podia constar no panteão dos maiores vultos da música erudita, onde constam invariavelmente Bach, Mozart, Beethoven. Pois bem, talvez devessem ter igual destaque mais dois ou três vultos, e um deles é este a que me refiro, Joseph Haydn. Foi o principal impulsionador da música no período clássico, alguns na segunda metade do século XVIII. Foi um compositor extremamente ativo, viveu até aos 77 anos, concebeu muitas dezenas de sinfonias, quartetos, sonatas. Justamente vamos espreitar uma dessas peças para piano, a sonata número 39 em Ré maior, Oboken 1624, é uma sonata em três andamentos que revela bem esse gênio, a capacidade, quase a ideia de uma arquitetura, de uma experiência que ele fazia, escolhendo uma tonalidade e a partir da qual explorava em diversos sentidos, nomeadamente em cada andamento. Vamos ter três andamentos, Allegro, Adagio e Finale Presto, aqui na versão do pianista Jeno Jando, a música de Joseph Haydn.

A sonata número 39 de Joseph Haydn, Hoboken 1624, aqui na interpretação de Yeno Oyando, a música de um vulto que foi uma referência, muitos tratavam-no na altura por Papá Haydn, talvez por ser idoso, mas também por ser uma referência na composição, no seu tempo, na criação de novos caminhos para a música, nomeadamente a música sinfónica e também a música para tecla, como é o caso desta obra que acabamos de ouvir. Ora, falando de grandes vultos e andando um pouco mais para trás ainda na linha do tempo, vamos mergulhar no período barroco, neste caso referimo-nos ao barroco alemão. Normalmente a nossa atenção, quando falamos de barroco alemão, vai para Bach, talvez Telemann. Há, porém, um compositor que foi decisivo nessa linha do tempo, do barroco alemão, e talvez o maior vulto musical da Alemanha antes de Bach. Falamos de Heinrich Schütz. Ele viveu exatamente um século antes de Bach, contemporâneo, por exemplo, de Monteverdi, e deixou um legado, sobretudo, na música sacra. Vamos espreitar uma das suas chamadas Sinfonias Sacras. Ele concebeu 3 livros com dezenas de peças. Do 3º livro, ele escreveu, algo tardiamente, aos 65 anos, a peça Es ging ein Seemann. O texto fala num semeador que foi mundo fora lançando sementes. Uma história extraída da parábola que consta no Evangelho de Lucas na Bíblia. Ora, neste caso, vamos contar para a interpretação desta música de Schütz o agrupamento Cantus Köln e Concerto Palatino sob a direção de Konrad Junghänel.

0: a peça Es ging ein Seemann, uma das sinfonias sacras do terceiro livro de Heinrich Schütz, aqui interpretada pelo Cantus Köln e o Concerto Palatino, sob a direção de Konrad Jung-Hennel, a grande música que marcou, digamos assim, o barroco alemão antes ainda de Bach. E assim percorremos esta linha do tempo, desde o século XXI até ao século XVI, aqui na Antena 2. Esta emissão teve a apresentação de João Almeida com os cuidados técnicos de Leon Matos.
1: E vamos para o universo de Albinoni, com um excerto de La Statira.

0: com a voz da nossa portuguesa, claro, Ana Quintãs, este excerto de La Statira de Tommaso Albinoni, uma área intitulada Vien con nuova horrible guerra. Esta interpretação, para além da voz de Ana Quintãs, conta com o Concerto de Cavalieri, sob a direção de Marcello di Lissa.
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Olá, muito bom dia, seja bem-vindo a mais um programa da manhã da RTP Antena 2. São 7 horas da manhã, menos uma hora nos Açores. Vamos começar com a música de, talvez, daquele que acaba por ser o aniversariante mais célebre de hoje, Anton Bruckner. Bruckner nasceu em Ansfelden, junto a Linz, em 1824. Era filho do professor da aldeia. Foi menino de coro em St. Florian, formou-se como professor primário e passou 20 anos a ganhar a vida ao órgão. Só começou a compor a sério aos 37 anos e continuou a estudar até aos 40. O reconhecimento chegou aos 60, com a 7ª Sinfonia. Morreu em Viena em 1896, com a 9ª Sinfonia inacabada em cima da mesa de trabalho. Ora, Anton Bruckner, que começou no órgão e transformou a própria orquestra num grande órgão. Vamos para uma obra de juventude, a sua abertura, para fugirmos aos grandes andamentos das sinfonias. Vamos ficar aqui com uma obra de juventude que é a sua abertura em sol menor, uma obra escrita ainda pelo jovem Anton Bruckner e que aqui tem a interpretação do maestro Ricardo Achaí e a Orquestra Alemã de Berlim.

Cá está esta abertura em sol menor de Anton Bruckner. É uma obra rarissimamente interpretada, aqui gravada pela Orquestra da Rádio, a Orquestra Sinfónica da Rádio de Berlim, a direção de Ricardo Ochaí, e uma das obras iniciais de Bruckner. Já sentimos aqui o caminho para aquilo que vinha a ser o Bruckner do futuro. Mas uma obra ainda muito ligada ao romantismo, sobretudo ao romantismo alemão, austríaco, alemão, de toda aquela região. Ora, celebramos Anton Bruckner neste dia 4 de setembro, ele que nasceu precisamente neste dia, em 1824, era filho do professor da aldeia. Teve acesso rápido ao coro de St. Florian, em Linz, e ali se dedicou ao estudo do órgão por mais de 20 anos, até que finalmente começa a compor. Entre 1855 e 1861, Bruckner viajou todos os anos de Linz para Viena para 6 semanas de aulas intensivas de harmonia e contraponto com Simon Sester. Durante esses 5 anos de estudo severo, não compôs rigorosamente nada. Tinha então mais de 30 anos e era já organista na Catedral de Linz. Terminado o curso, foi estudar orquestração com Otto Kitzler. Era um maestro 9 anos mais novo do que Bruckner. Foi Kitzler, no entanto, quem lhe deu a conhecer a música de Richard Wagner em 1863. As obras orquestrais desse período, Bruckner considerava-as apenas exercícios escolares, como foi o caso da abertura que ouvimos. A primeira peça que aceitou como sua, a sério, é a Missa em Ré Menor de 1864. Tinha já quase 40 anos.

A força da música de Anton Bruckner, ouvimos aqui o Glória da Missa número 1. Esta força que tem muito que ver com aquilo que falávamos há pouco. O facto de Bruckner ter sido, antes de ser compositor, ter sido organista e ter passado mais de 20 anos a tocar órgão, até que finalmente se sentiu com a capacidade de se assumir como compositor, não é que ele não estudasse composição, já estudava orquestração, já compunha algumas obras que ele considerava estudos, mas era como organista nessa altura que ele se via, e se calhar isso acabou por influenciar toda a forma como ele escrevia para grandes massas. Mesmo quando junta coro, orquestra, sentimos esta dimensão quase como se a orquestra e o coro fossem um grande órgão de tubos com os seus vários registros, e isso torna a música de Anton Bruckner absolutamente única nesse sentido e impactante. Ao mesmo tempo impactante, é uma música de grandes massas. Ouvimos aqui esta sua glória da sua missa número 1, a primeira obra que ele considerou ser verdadeiramente digna de ser chamada de obra. Ora, esta missa número 1, na interpretação de Lubor Gonazov, Bernarda Fink, Christoph Prégardien, Eike Wilmschulte e a Orquestra Filarmónica de Viena, o Coro Monteverdi e a direção de John Elliot Gardiner. Chegamos assim às 7 horas e 23 minutos e mudamos diametralmente de espírito, de época, de instrumento. Vamos para o outro aniversariante. Isso sim, o que nos guia nesta primeira hora é o dia 4 de setembro, pois também a 4 de setembro nasceu Darius Milhaud. E de Darius Milhaud vamos ficar com a divertida Scaramouche. Scaramouche, que é de 1937. Marguerite Long, a grande pedagoga do piano francês, pediu-lhe uma peça curta e viva para duas antigas alunas. As alunas eram Marcel Mayer, a grande Marcel Mayer, musa de Ravel, por exemplo, e Ida Yankelevich. Estrearam a 1 de julho desse ano na Exposição Internacional de Paris. 3 andamentos, um vivo, um moderado e uma brasileira em pouco menos de 9 minutos. O êxito foi tal que Milhaud fez depois versões para saxofone alto e para clarinete, tudo com orquestra.

Primeiro andamento de Scaramouche de Darius Milhaud. Estamos a ouvir aqui a interpretação com as irmãs Katia e Maria Labeck. Ora, quase nada em Scaramouche é novo. Em maio de 1937, uma companhia de teatro para crianças instalada na Avenida dos Campos Elíseos levou à cena o Médico Voador de Molière, adaptado pelo amigo de Milhaud, Charles Viderac. A companhia chamava-se Théâtre Scaramouche e Milhaud escreveu-lhe música para a cena. Dela vem o primeiro e o terceiro andamentos e vem também o título. O andamento do meio é uma abertura que ele tinha composto para a peça Bolívar de Jules Supervielle e que ficara de fora da partitura final. Reaproveitou a melodia. Apesar disso, Milhaud confessou que teve mais dificuldade do que era hábito a montar esta música ligeira.

segundo andamento de Scaramouche com as irmãs Labeck, Katia e Maria Labeck. O editor Raymond Dice quis publicar Scaramouche e Darius Milhaud tentou dissuadi-lo. Ninguém compraria aquilo. As partituras não se vendiam. Dice só editava o que gostava e fez à sua maneira. Teve razão. Seguiram-se tiragem atrás de tiragem, encomendas às centenas. 3 anos depois, Milhaud, que era judeu, estava exilado na Califórnia e a sua música proibida em França. A 1 de junho de 1943, na École Normale de Musique de Paris, Marcel Mayer, pianista da estreia, pôs Scaramouche em programa outra vez, disfarçada. Em cartaz, o compositor era um certo Hamid al-Ussourid e a obra chamava-se Mus Arshak, anagramas. A censura não deu por nada e o concerto realizou-se. Nesse mesmo ano, a 25 de agosto, Raymond Dice foi decapitado na prisão de Colónia. Tinha imprimido na sua tipografia 16 números do Pantagruel, um dos primeiros jornais clandestinos franceses.

A brasileira do desta suíte Scaramouche para dois pianos, interpretação de Katia e Maria Labeck, evocação também aqui de Darius Milhaud, no dia em que ele nasceu, foi a 4 de setembro, neste caso 4 de setembro de... E agora falhou uma data, claro, como não poderia deixar de ser, quando queremos dizer, falhou-nos a data, mas foi a 4 de setembro, cá está, de 1892, que nasceu Darius Milhaud, este compositor inventivo. Nós ouvimos aqui o ritmo e a brasileira. Ora, Darius Milhaud passou bastante tempo no Brasil e este ritmo ficou impregnado na música do compositor. Nós ouvimos aqui também Scaramouche e falámos de uma pianista especial, Marcel Mayer. Foi ela uma das pianistas responsáveis, ela e Ida Yankelevich, duas grandes pianistas daquela altura. Mas Marcel Mayer teve esse desejo de voltar a apresentar a obra, e como Darius Milhaud, sendo judeu, estava proibido na França ocupada pelos nazis, criou então aquele subterfúgio de, com anagramas, apresentar a obra outra vez, e isso passava na censura. Quem é Marcel Mayer? Era uma das musas inspiradoras de Maurice Ravel, nomeadamente no que diz respeito à música para piano. Vamos ficar aqui, e para compreendermos quem era esta pianista, vamos ficar aqui precisamente com a Pavana para uma Infanta Defunta de Ravel, na interpretação da própria Marcel Mayer. Atenção, é uma gravação histórica, isto para ouvirmos a intérprete original de Scaramouche.

0: É uma grande interpretação de Marcel Mayer. Esta pianista, de resto, aliás, Marcel Mayer foi das primeiras pianistas a ter a integral ou a gravar a obra integral para piano de Maurice Ravel. Ravel, que conhecia bem Marcel Mayer e era um fã confesso da sua arte de tocar piano, ele que dizia ser uma das melhores intérpretes da sua própria música. Marcel Mayer também a propósito do Scaramouche de Darius Milhaud que ouvimos, uma vez que foi ela uma das pianistas responsáveis pela história de Scaramouche e depois responsáveis por vencer a censura do Terceiro Reich, de forma a manter esta obra no cartaz através de anagramas, tanto para o nome do compositor como para o nome da obra. E assim chegamos às 7:43. Vamos já falar um pouco dos concertos Promenade e daquilo que vai acontecer hoje, já às 19h.
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0: Os concertos Promenade, que hoje acontecem na Antena 2, com Joyce DiDonato. É verdade, é a vez da grande meio-soprano norte-americana chegar ao Royal Albert Hall para ela, que já fez uma última noite dos Proms, absolutamente memorável. Ela vem então aos Proms com a orquestra do Metropolitan de Nova York e a direção de Yannick Nézet-Séguin para uma obra que conta com Lumière e Pesanteur de Kaya Sarriaho, os Rückertlieder de Gustav Mahler e depois a Quarta Sinfonia de Mahler, a estreia da meio-soprano e antiga solista do Last Night of the... A estrela meio-soprano, antiga solista de Last Night of the Proms, Joyce DiDonato, junta-se então a Yannick Nézet-Séguin e a orquestra do Met de Nova York, num concerto onde Mahler será o protagonista. Nós aqui vamos tentar antecipar esse prom de duas formas, ouvindo a voz de Joyce DiDonato, é óbvio, mas antes disso vamos à Quarta Sinfonia de Gustav Mahler e vamos recorrer à interpretação daquele que é o compositor do mês, deste mês de setembro, na RTP Antena 2, Leonard Bernstein. Isto porque Mahler tinha dito que gostava que essa canção que surge no último andamento da Quarta Sinfonia que ele escreveu, portanto é uma das canções que aparece na Trompa Mágica do Rapaz, que essa canção fosse cantada quase como se fosse uma criança a cantar. Ele queria passar esse lado pueril da linha que tinha sido escrita e que geralmente é interpretado por soprano. Ora, Leonard Bernstein, talvez o mais mahleriano dos maestros, tal, isto nessa sucessão de Bernstein, Bruno Walter, Gustav Mahler, essa sucessão de nomes na Filarmónica de Nova York, Leonard Bernstein fez mesmo uma gravação onde o quarto andamento é interpretado por uma criança, na altura Helmut Wittek. Vamos ficar aqui com esse quarto andamento na interpretação da Orquestra Concertgebouw, Leonard Bernstein e Helmut Wittek, e aqui vamos perceber precisamente aquilo que era a intenção de Mahler na interpretação deste andamento.

Quarta Sinfonia de Gustav Mahler, a interpretação aqui bem especial e creio que a única a trazer uma voz infantil para esta obra, a voz de Helmut Wittek e Leonard Bernstein à frente da Orquestra de Concertgebouw. A verdade é que Bernstein já tinha gravado esta sinfonia com a Filarmónica de Nova York e tinha escolhido para o final soprano, creio que foi o soprano Harry Grist até que gravou esta sinfonia na primeira versão, na primeira leitura de Leonard Bernstein. Mas Bernstein, que era um leitor ávido de Mahler, no sentido em que estudava a música de Mahler, ele sentia-se quase um herdeiro por via do Bruno Walter, não é? Ele que sucedeu ao Bruno Walter na Filarmónica de Nova York. Bruno Walter, por sua vez, tinha sucedido a Gustav Mahler também na Filarmónica de Nova York. Ora, aqui o que é interessante é perceber como, por causa desse legado e desse peso, Leonard Bernstein nota nesta sinfonia e no poema da Trompa Mágica do Rapaz que há um lado de facto pueril, um lado quase infantil nesta canção com a qual termina a Quarta Sinfonia de Mahler. E o próprio Mahler dá indicação ao soprano que for interpretar que idealmente deveria fazer lembrar uma criança, deveria parecer algo semelhante à criança. E daí esta gravação de Bernstein ser tão especial. Essa vai ser a missão de Joyce DiDonato hoje à noite nos Proms da BBC que vamos transmitir, centrados em Mahler, a Sinfonia número 4, os Rückertlieder, com a orquestra do Metropolitan de Nova York, a direção de Yannick Nézet-Séguin, a voz de Joyce DiDonato, que interpretará então a Quarta Sinfonia e os Rückertlieder.

0: uma antevisão do que será hoje o concerto Promenade às 19 horas com esta voz, a voz de Joyce DiDonato, que interpretará os Rückert Lieder, e juntar-se-á à orquestra do Metropolitan Yannick Nezissiga para a interpretação da 4ª Sinfonia de Gustav Mahler. Uma espécie de jogo de luz e sombras que vai também atravessar a obra de Kaija Saariaho, a luz e gravidade com a qual começará esse concerto Promenade. Hoje, às 19 horas, na RTP Antena 2. Chegamos assim às 8 da manhã. Já a seguir vêm as notícias.
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0: E passa um minuto das 8 da manhã. Vamos lá para as notícias com o Nuno Amaral. Bom dia.

0: O Nepal vive hoje um momento raro de esperança quando, 9 dias depois da grande enxurrada que devastou a fronteira entre o Nepal e o Tibete, as equipas de socorro resgataram com vida 2 trabalhadores que estavam presos num túnel de uma central hidroelétrica. Por cá, há 11 concelhos que estão hoje em perigo máximo de incêndio rural. Ficam nos distritos de Bragança, Guarda, Castelo Branco e Coimbra. Num dia em que as temperaturas no continente vão manter-se muito altas, o perigo de incêndio elevado deve manter-se nas previsões do Instituto do Mar e da Atmosfera até à próxima quinta-feira. A Direção-Geral da Saúde alerta para a fraca qualidade do ar no dia de hoje no continente por causa das poeiras vindas do norte da África e que vão manter-se na atmosfera pelo menos até amanhã. As regiões centro e sul são as mais afetadas. A Festa do Avante regressa hoje à Quinta da Atalaia, no Seixal, para uma edição histórica que marca os 50 anos. É um dos acontecimentos mais marcantes a nível político, cultural e popular do país. Até domingo, milhares de visitantes são esperados num espaço que, ao longo de 5 décadas, tem sido palco da rentaria política do PCP, mas também um ponto de encontro na cultura portuguesa. Arranca amanhã a nova temporada no Cinema Batalha, no Porto, um ciclo temático, o Cinema do Além. Até 18 de dezembro são 18 filmes. E a estreia amanhã é com um clássico de Jean Cocteau, Miguel Bastos.
1: Na mitologia grega, Orfeu tenta descer ao mundo dos mortos para resgatar a sua amada, Eurídice.
2: Vous savez qui je suis?
1: Em 1950,
2: oui.
1: O realizador Jean Cocteau regressou ao mito de Orfeu e trouxe-o para a cidade de Paris.
3: Transforma Orfeu num poeta em crise e que, na verdade, traz muito mais ambiguidade do que a história original, o mito original, porque ele próprio está dividido entre Eurídice e uma figura misteriosa que é interpretada por Maria Casares, que é a própria morte.
1: Lídia Queiroz, curadora do ciclo Cinema do Além.
3: 18 obras, numa espécie de cadáver esquisito, entre curtas e longas.
1: Este sábado, antes do Orfeu de Cocteau, vai ser exibida a curta-metragem Sombra Dolorosa, do realizador canadiano Guy Madden.
0: Um trabalho do jornalista Miguel Bastos. A nova temporada do Cinema Batalha arranca amanhã, até 18 de dezembro. São 18 filmes, um ciclo temático dedicado ao cinema do além. O realizador Martin McDonagh volta a ser bem recebido em Veneza, como já sucedeu com 13 cartazes à beira da estrada. Cavalo Selvagem Norte é um filme político com humor mordaz que parte Tiago Alves, que é um enviado especial da Rádio Pública Veneza, que parte, Tiago, de um facto histórico no Chile.
4: All right, listen up. Can we just keep a little bit of a low profile while we're here?
5: O quinto filme de Martin McDonagh, rodado em grande parte nas paisagens da Ilha da Páscoa, liga o assassinato de John Kennedy ao golpe militar que derrubou Salvador Allende em 1973. John Malkovich e Sam Rockwell interpretam 2 agentes dos serviços secretos norte-americanos da CIA envolvidos no golpe de Estado chileno, apoiado pelos Estados Unidos. O realizador acha que sabemos demais sobre o KGB e que devíamos questionar aquilo que a CIA fez nos últimos 50 anos.
0: Cavalo Selvagem 9 estreia em Portugal no dia 12 de novembro.
6: Foram as notícias, então, com o Nuno Amaral. Olha, Nuno, eu vou pegar exatamente nas dicas que deixaste de cinema, nomeadamente aquilo que vai acontecer no Cinema Batalha e essa referência ao Cocteau e ao Orfeu de Cocteau, mais uma leitura da mítica história de Orfeu e Eurídice, mas neste caso é essa história entre quase Orfeu e a morte, quase uma dança entre Orfeu e a morte, que eu vou começar esta segunda hora. E será porquê? Porque, para além de poder ver este filme no Cinema Batalha, como pôde ouvir, já houve quem olhasse para Cocteau e o levasse para o palco de ópera. Foi Philip Glass que olhou para Cocteau e levou Orfeu para o palco da ópera. E foi nomeadamente através do seu estilo próprio, desse minimalismo desenvolvido por Philip Glass, como usando nomeadamente alguns ritmos brasileiros, dado que ele estava no Rio de Janeiro quando teve esta ideia. Sabemos também, isto hoje é uma vez que evocamos também Darius Milhaud e a sua ligação ao Brasil, também Philip Glass é um compositor que está muito ligado ao Brasil por essa passagem ao Rio de Janeiro. Foram várias as obras, como As Águas do Amazonas e outras obras que Glass escreveu, mas este Orfeu e esta adaptação da versão de Cocteau para a ópera foi feita precisamente no Rio de Janeiro. Da ópera saiu um arranjo para piano a quatro mãos, e mais uma vez voltamos aqui às Irmãs Labeck para ficar com essa música e esse olhar para o Orfeu de Cocteau. Isto tudo a propósito das notícias que nos chegaram e daquilo que vai acontecer no Cinema Batalha. Já vamos recuperar aqui as datas para poder ver.

Música hipnótica de Philip Glass aqui para o seu Orfeu, a partir do seu Orfeu. Philip Glass escreveu a ópera Orfeu a partir do filme de Cocteau. Exatamente por isso que ouvimos esta música, que ouvimos aqui na interpretação das irmãs Labeck. E se quiser ver o filme original, portanto, o filme de Jean Cocteau, que dá origem a este Orfeu de Philip Glass, o Orfeu de Jean Cocteau, filme de 1950, pode vê-lo então no Batalha Centro de Cinema já amanhã às 21h15 e depois repete dia 13 de setembro, domingo, às 19h15. Portanto, amanhã, sábado, às 21h15 e depois na outra semana, 13 de setembro, domingo, às 19h15. É uma dupla sessão, dado que, para além do Orfeu de Jean Cocteau, vamos ter a sombra Dolorosa de Guy Madin. Dois importantes filmes para ver então no Batalha Centro de Cinema. E chegámos assim às 8h13, aqui a propósito do cinema, também a falarmos de Philip Glass e essa passagem pelo Brasil, onde ele se inspirou para compor a ópera Orfeu. Quem também passou pelo Brasil, ainda há pouco mencionei, foi Darius Milhaud. E quando Darius Milhaud, que nós vamos continuar, mas antes disso vamos ficar com as palavras que o vento não leva, pois a Oresteia de Ésquilo é exatamente aquilo que vai inspirar Milhaud na próxima obra.

0: palavras que o vento não leva.
1: Ao ímpio, força-o a desgraçada persuasão, filha intolerável do espírito de soberba, que forja antecipadamente as deliberações. E todo o remédio é vão. Não fica oculto o mal, pelo contrário, exibe-se como uma luz que brilha terrivelmente. Em Agamemnon, uma das três tragédias da Oresteia, de Ésquilo, obra-prima da literatura de todos os tempos.
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Ora, esteia de Ésquilo aqui, sob o olhar da Ana Paula Ferreira, nestas palavras que o vento não leva. E, como eu disse, ora, esteia a levar-nos para a música de Darius Milhaud, aniversariante deste dia 4 de setembro. Há bocado quis dar a data do aniversário e, de repente, tinha-me fugido completamente. Darius Milhaud nasceu a 4 de setembro de 1892. Este compositor de Marselha, que passou também pelo Brasil, absorveu os ritmos do Brasil e trouxe, podemos dizer que, muita alegria e muita ironia também para a música. Compositor judeu que se viu forçado a sair da França ocupada, a ir para os Estados Unidos, onde escreveu muita música, nomeadamente a propósito, música judia também, ou judaica, assim é que é. E Darius Milhaud, que teve, quando era jovem, um dos seus projetos mais ambiciosos a propósito da Oresteia de Ésquilo. E desse projeto sai uma trilogia e hoje destacamos, ontem ouvimos Agamemnon, hoje vamos ficar com Le Quai Fort. É de 1915, tem o número de opus 24. Milhaud tinha 23 anos quando o escreveu. Atenção, a trilogia iria demorar-lhe 10 anos. É o painel central dessa trilogia sobre a Oresteia de Ésquilo, na tradição de Paul Claudel. Agamemnon vem antes, Les Eumenides depois. Sete cenas, pouco mais de meia hora para soprano, barítono, narrador, coro, grande orquestra e uma bateria enorme de percussão. Eletra e Orestes junto ao túmulo do pai a preparar a morte da mãe Clitemnestra. Em três das sete cenas, presságios, exortação e conclusão, a orquestra cala-se por completo. Fica o coro a falar em ritmo medido, escrito em compassos e dirigido como se fosse cantado, acompanhado apenas por instrumentos de percussão sem altura definida, 15 ou 17 instrumentos ao todo. Milhaud explicou a decisão. São cenas selvagens, canibais, disse. Elemento lírico não é aqui musical. E ele não sabia como pôr em música semelhante furacão, nem sequer aquelas palavras que, apesar de traduzidas por Claudel, pareciam fortes demais para caber em música. Uma coreuta destaca-se do coro e diz o texto. O resto do coro responde com sílabas soltas. Estamos em 1916. É o ano do Ballet Mécanique de Georges Antaï. Antecipa quase 10 anos o Ballet Mécanique de Georges Antaï. Portanto, Milhaud aqui a levar o modernismo a um grande passo. E nós vamos ficar precisamente com essa música. Música que foi gravada por, e que impactou tanto, que foi gravada por vários maestros, desde Igor Markovich a Leonard Bernstein. E já que estamos nesse momento em que falamos de Leonard Bernstein por ser o compositor do mês, eu propunha ficarmos exatamente com essa gravação em que conta com a grande Vera Zorina como narradora, e vamos ficar com esses dois números e que termina precisamente com essa conclusão, onde o coro sozinho com os instrumentos de percussão mostra esse lado selvagem de Orestes e a letra nessa fúria vingativa, onde se chora o pai e se vinga da mãe.

Cá está precisamente aquilo que falávamos há pouco, desta leitura da Oresteia feita por Claudel e Mio. Ora, a ideia de pôr em música Ésquilo foi realmente por Claudel, não foi de Darius Mio. Claudel achava que a métrica da sua própria tradução era tão intensa em certos coros que o canto e a orquestra se tornavam indispensáveis. Darius Mio estudava politonalidade de forma sistemática quando escreveu esta segunda parte, Coefor, e analisou a partitura com Charles Coquelin nas sessões em que os dois dissecavam também a sagração da primavera. Estamos numa altura absolutamente extraordinária no que diz respeito ao modernismo, no que diz respeito ao desdobrar dos vários caminhos para a música. Recitante desta gravação de Leonard Bernstein de 1961 foi Vera Zorina. Ouvimos-la, é uma voz inconfundível, ela que gravou tantas obras com narrador. Não era cantora, ela era bailarina e atriz. O papel não se canta, diz ela, dentro do compasso, contra 17 instrumentos de percussão, é impossível cantar-se, tem que se dizer. E era exatamente o que Claudel e Mio pediam. Um ano depois de acabar Coefor, Darius Mio partia então para o Rio de Janeiro como secretário de Claudel e voltou com Samba na cabeça e com as Eumenides começadas. Esse samba que lhe daria então muito que falar, porque não está na brasileira que nós ouvimos, está, por exemplo, numa das suas obras mais célebres, como O Boi em Cima do Telhado, essa obra icónica que só com o nome divertido chama tanta atenção. E é precisamente com esse lado sambista que nós vamos ficar, porque vamos seguir aqui com as interpretações de Alexandre Tarot e outros músicos que olham para a música de Darius Mio.

Aqui um pouco deste Boi em Cima do Telhado que ouvimos na interpretação de Alexandre Tarot, a música de Darius Milhaud. Contraste, que contraste quando comparado com Alê Coiffure e esse olhar para a Oresteia. Não deixa de ser interessante como hoje, e é um por acaso, é aquelas coisas que acontecem nos diretos e nas emissões. Estamos numa ponte entre aquilo que é herança e a mitologia grega e a ida de determinados compositores para o Brasil, porque já falámos aqui de. Não, e a França pelo meio, que é isso que é interessante. Portanto, falávamos há pouco do Orfeu de Cocteau, portanto, Cocteau olhar para o mito de Orfeu, apoderar-se dele, levá-lo para o cinema, e depois Philip Glass num hotel do Rio de Janeiro, em pleno

para o Rio de Janeiro. E a partir daí a música de Darius Milhaud nunca mais volta a ser a mesma. Toda a sua música contaminada pelo ritmo de samba que acabamos de ouvir aqui na interpretação do Alexandre Tarot. Chegamos assim, com estas coincidências e estas viagens, antiguidade clássica, França, França-Brasil, Brasil regressa à Europa, estas Estados Unidos com o Filipe Classe, porque não? Chegamos assim às 8 horas e 31 minutos.

E vamos agora para o outro aniversariante deste dia. É Anton Bruckner. É, sem dúvida, um dos nomes maiores da música sinfónica. Começámos esta manhã a ouvir duas obras do início da primeira fase de Anton Bruckner. E, curiosamente, obras que, sobretudo a primeira, que é muito pouco interpretada, a abertura de Anton Bruckner. Ouvimos a missa em Ré, que é considerada por ele Bruckner, a primeira peça que aceitou como sua a sério, foi em 1864. Agora, aqui nesta segunda hora, vamos avançar uns anos, cerca de 13 anos, e vamos para o dia 16 de dezembro de 1877. Viena ouviu a terceira sinfonia dedicada a Wagner. Ora, o primeiro contacto de Bruckner com a música de Wagner tinha sido precisamente cerca de 15 anos antes, quando Bruckner se instala em Viena e vai estudar orquestração com Otto Kitzler, um maestro que era 9 anos mais novo do que o próprio Bruckner. E foi Kitzler que lhe deu a conhecer a música de Wagner em 1863. Algo que o impactou de sobremaneira. Então, a 16 de dezembro de 77, em Viena, houve essa terceira sinfonia dedicada precisamente a Wagner. Herberg, que devia dirigir, tinha morrido um mês antes e Bruckner teve que subir ele mesmo ao pódio. Bom maestro de coro, mau maestro de orquestra. Ele estava habituado a dirigir os coros em St. Florian, não lidava muito bem com a massa orquestral. O público foi saindo da sala à medida que a música avançava. No fim, também a orquestra se retirou, deixando Bruckner com um punhado de fiéis. Ora, entre esses fiéis estava nada mais nada menos que Gustav Mahler, de 17 anos, e que faria a redução para piano a quatro mãos dessa partitura da Terceira Sinfonia e que seria precisamente a sua primeira obra publicada, imagine-se. 7 anos depois, em Leipzig, Arthur Nikisch dirigiu a sétima. Bruckner tinha 60 anos e foi o maior êxito da sua vida, podemos dizer assim. Ora, vamos ficar aqui com uma interpretação da Gewandhaus de Leipzig e a direção de Andris Nelsons do último andamento desta Terceira Sinfonia, que foi dedicada a Richard Wagner.

Final da terceira sinfonia de Anton Bruckner, dedicada àquele que para Bruckner era o grande mestre mesmo, que nunca tenha trabalhado diretamente com ele. Estou a falar de Richard Wagner. Ora, a terceira sinfonia, aqui na interpretação da Gewandhaus de Leipzig, a direção de Andris Nelsons. Anton Bruckner, um dos aniversariantes deste dia 4 de setembro. Bruckner foi, antes de mais, um dos grandes organistas do seu tempo. Em 1871, já que estamos em tempo de concertos promenade, ele deu 6 récitas de órgão no Royal Albert Hall em Londres e mais 5 no Crystal Palace. Ora, ele nunca escreveu uma obra verdadeiramente importante para o órgão. Temos algumas transcrições das próprias sinfonias para o órgão, mas não temos nenhuma obra verdadeiramente importante para o órgão, a não ser muitas vezes as próprias missas. Há outras curiosidades, como por exemplo a sua última sinfonia, a nona, dedicada ao amado Deus, como diz Bruckner. Bruckner disse ao médico que já tinha dedicado sinfonias a um rei, a um imperador, a um compositor, e que era a vez da majestade, de todas as majestades. Tinha a noção desse fim de vida com a nona sinfonia, que não está completa e que, com a qual Bruckner termina a sua vida. Bruckner, que está sepultado na cripta da igreja onde sempre trabalhou, St. Florian, diretamente sob o órgão que tocou durante anos e anos, deixou instruções detalhadas sobre o embalsamento do próprio corpo. Imagine-se o trabalho a que se deu este compositor. Bom, falamos de Anton Bruckner, a evocação de Anton Bruckner aqui na Antena 2. Isso poderia ser um programa apenas só dedicado a este compositor. Nós ouvimos ainda aqui ao fundo um pouco o final do Adágio da Sétima Sinfonia, essa obra que se tornaria a obra que mais fama lhe deu, a obra mais aplaudida de todas. Foi escrita 7 anos depois da terceira, que acabámos de ouvir, em Leipzig. Arthur Nikitis dirigia a sétima e Bruckner tinha 60 anos, tendo sido então o maior êxito da vida. O Adágio que ouvimos é uma elegia, liga-se outra vez a Wagner, uma elegia para Wagner, morto em Veneza em fevereiro de 1883. Os últimos 35 compassos foram escritos quando recebeu a notícia. Ficamos com essa música.

0: Cá está, esses últimos compassos do Adágio da Sétima Sinfonia de Anton Bruckner, pela orquestra que estreou a Gewandhaus de Leipzig. Aqui a direção do maestro Andres Nelsons. Foi assim a evocação de Anton Bruckner no dia em que Bruckner faria anos, 4 de setembro, e são 8 horas e 54 minutos. Do compositor do dia, podemos dizer assim, para o compositor do mês é Leonard Bernstein.
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0: E hoje o compositor do mês leva-nos até 1944. O bailado Fancy Free de Leonard Bernstein foi estreado precisamente a 18 de abril de 1944 no antigo Metropolitan Opera House pelo Ballet Theatre, a companhia que hoje se chama American Ballet Theatre. A coreografia foi de Jerome Robbins, cenários de Oliver Smith, guarda-roupa de Kermit Love. Bernstein tinha 25 anos e dirigiu ele próprio a estreia. Robbins tinha a mesma idade e era bailarino do corpo de baile. Era o primeiro bailado de Bernstein. Três marinheiros com 24 horas de licença em Nova York, 27 minutos de música.

O bailado começa antes do próprio bailado. Estamos a ouvir aqui Fancy Free, de Leonard Bernstein, aqui recuando a esse ano de 1944. Ora, dizia eu que começava antes do bailado, porque detrás do pano houve-se uma jukebox, e o que a jukebox toca é um blues de Leonard Bernstein chamado Big Stuff. Ele escreveu a pensar em Billie Holiday, que conhecia dos tempos do Café Society. Em 1944 não se sentia com estatuto para lhe pedir tal coisa. E na estreia, quem cantou em disco foi a irmã do compositor, Shirley Bernstein. Billie Holiday ouviu a canção, gostou e gravou para a Decca 13 de março de 1946, com John Gee no trompete e Tiny Grimes na guitarra. Ora, Billie Holiday, este ballet antes do ballet Fancy Free de Leonard Bernstein.

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Billie Holiday aqui com este Big Stuff, ainda com Joe Gee no trompete e Tiny Grimes na guitarra. A música de Burns está a chegar a Billie Holiday. A verdade é que quando esta canção se ouviu no teatro, houve cerca de 2 dúzias de chamadas à ribalta. As récitas foram prolongadas por mais de 2 semanas. Estamos a falar do bailado Fancy Free de Leonard Bernstein. Ora, os dois autores, estou a referir-me obviamente a Leonard Bernstein e Jerome Robbins, o coreógrafo, os dois autores não estiveram na mesma cidade enquanto a obra se fazia. Jerome Robbins andava em turnê com o Ballet Theatre, muitas vezes uma noite em cada local. Bernstein, subitamente famoso desde a estreia à frente da Filarmónica de Nova York em novembro de 43, aceitava convites de orquestras por todo o país. Escreviam-se, Bernstein mandava a partitura à medida que saía, cena a cena, com uma carta a explicar o que tinha feito e porquê. E mandava também discos de 78 rotações com versões para 2 pianos, tocadas por Bernstein e Aaron Copland. Isto é luxo. Quem decidia era Robbins e Bernstein aceitava. A uma queixa do coreógrafo respondeu: quanto ao final do número 2, põe-no fora. Não é necessário. Percebo o teu ponto de vista. 8 meses depois, a 28 de dezembro de 44, o mesmo assunto chegava então à Broadway, com o musical On the Town, com Comden e Green e a direção de George Abbott. 462 récitas, é incrível. Leonard Bernstein insistiu sempre que não partilhava uma nota com bailado, mas há ali coisas que nós sentimos como parecidas. Bom, mas sobre o On the Town falamos depois. Hoje é mesmo tempo para ouvirmos a música de Fancy Free.

O ritmo destes três marinheiros que têm 24 horas para viver Nova Iorque, obviamente não chega, não é? Isso sente-se, abate-se com uma enorme pressão sobre estes três marinheiros que querem fazer tudo, querem ver, querem visitar, querem enamorar-se, querem ter a noite perfeita. Ora, é tudo o que se passa em Fantasy Free, que é a sementinha para o On the Town de Leonard Bernstein. Nós vamos ficar aqui já com o final, o momento em que esses marinheiros vão regressando. Tem que regressar ao barco, deixando Nova Iorque para trás com todas as suas impressões.

0: E termina assim esse Dia dos Três Marinheiros. Fancy Free, de Leonard Bernstein, foi um olhar para o compositor do mês.
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0: Ora então, mais uma vez, muito bom dia. Passam 13 minutos das 9 da manhã. Eu já estava aqui a desfazer-me em elogios em relação ao teatro de que vamos falar, ao equipamento, ao São Luís Teatro Municipal. Elogios pela programação, que é uma verdadeira montra da cidade. Elogios em relação à equipe fantástica que o serve diariamente e que torna tudo mais fácil. É quem lá quer apresentar coisas, pelo menos isto é aquilo que me chega, e experiência própria também. E pronto, e tenho aqui o Miguel Loureiro à minha frente. Bom dia, Miguel.
4: Bom dia, André, obrigado pelo convite.
0: É sempre bom começarmos assim o programa, porque o São Luís tem esse lado de casa, de acolhimento.
4: Exatamente, e eu tento reforçar, ou como se diz na gíria popular, carregar na farinheira desse lado, não é? Que é...
0: Exato.
4: Que é tornar também uma sala de estar, não é? Não ser só a validação artística, que ela é importante,
0: claro.
4: É por isso que ela existe, mas as pessoas poderem ali estar, desenvolver. Dei continuidade, de certa forma, mas aumentei a questão dos beberetes, das conversas no jardim de inverno.
0: Sim, que isso é tudo importante, não é?
4: É importante.
0: Cria-se porque... família.
4: Exatamente, o teatro é também um ato social e é, para mim, esse ato social é importante, de nos vermos todos, esta comunidade que vai às casas de espetáculo, de nos vermos no espetáculo que escolhemos ir ver e de nos vermos entre nós. E, portanto, é um... E o São Luís, até pelo seu património, pela sua história e pela sua centralidade, é um dos melhores salões onde nos podemos encontrar na cidade.
0: Não, é um salão maravilhoso, ainda por cima lindíssimo. Do ponto de vista, claro, que é muito mais dedicado até ao teatro, por motivos óbvios, porque para a música ali ao lado, mesmo ao lado, é só atravessar a rua, está o Teatro Nacional de São Carlos, mas tem uma acústica para ouvir música absolutamente admirável. Não me esqueço, nomeadamente através desta casa, em parceria com a Metropolitana, de se ter feito lá os 5 concertos para piano do Beethoven. Estávamos em plena pandemia, tudo parecia impossível ser feito, mas quis-se fazer e fez-se, não é? E fez-se. E a acústica incrível do teatro e isso é importantíssimo, não é só para a música. O teatro é declamado, o teatro precisa dessa acústica. Vamos lá falar um pouquinho da um pouquinho a favor, porque eu até estou assustado com aquilo que me espera aqui. Vocês quase que não têm dias no mês livre.
4: Pois não, e a intenção é essa, é ter um teatro sempre aberto, quer dizer, a minha equipa a ouvir isto estrangula-me depois, não é?
0: Exato.
4: São 40 pessoas com uma dedicação extrema que trabalham lá e, portanto, eu fico contente com isso. Muitas vezes temos que acertar agulhas, não é? Porque não posso extenuar a equipa, temos que chegar vivos a julho, com os vários formatos de adaptação, as três salas, às vezes quatro com o subpalco e agora muitas vezes até com o chamado espaço público, sim, da cá para fora, das consultas poéticas, trabalho sobre as questões da comunidade, da cidade, reumanizar um bocadinho, às vezes, a cidade que é ou demasiado funcional, ou demasiado turística, ou demasiado. Não é? Dar um cunho endémico ali ao Chiado, um bocadinho, quando as consultas poéticas saem, ou quando começamos, por exemplo, este ano, a programação com o Picadeiro Fest. Que a primeira edição se chamava Picadeiro Jazz, mas com o João Lopes Pereira, que é o curador, e juntamente com o Luís Hilário, chegámos à conclusão que há músicas de fronteira, o free jazz, a música eletrónica, a eletroacústica, e portanto é o Picadeiro Fest. É ali no Largo, chama-se Picadeiro, porque é no Largo do Picadeiro, na entrada da Sala Mário Viegas, debaixo daquelas árvores, às 5 e às 7.
0: Que é ótimo, uma ótima sombra.
4: Está sempre sombra a partir das 3, mas também já não estarão estes 40 graus que estiveram.
0: Passa o elétrico.
4: Passa o elétrico. Os músicos de jazz às vezes estranham. Eu suponho que um recital de piano seria impossível, não é? Mas eles depois adaptam e depois...
0: É possível, é possível. Nós pomos a gravação da Traviata da Callas e na abertura, se estivermos muito atentos, ouvimos o elétrico a passar. Portanto, é ali um algo que...
4: Não nos esqueçamos, por exemplo, no Festival de Jazz da Gulbenkian, ouvimos os aviões quase sobre nós.
0: Exato,
4: no auditório ao ar livre.
0: Exato.
4: Portanto, aqui ouvimos o elétrico.
0: É os barulhos da cidade.
4: Se calhar no CCB ouve-se o cacilheiro. Não, agora já não é cacilheiro.
0: Quando apitam. Quando os cruzeiros passam. Exato. E têm a mania de apitar para se despedir das cidades, aquilo por vezes perturba. Não, é aquilo que estávamos a falar. É uma cidade viva e tirar muitas vezes a cultura da sala fechada, não é, das quatro paredes, e levá-la para a cidade.
4: É, e também desmistificar um bocadinho a questão das cortinas de veludo, da coisa, e mostrar que há equipa que vive lá dentro, que existe, que são estas pessoas que estão a fazer agora ali fora, como é o caso do palco. Vamos montar as estruturas de apoio ao palco cá fora e, portanto, dá um convite. É como se convidássemos no início da temporada as pessoas a entrarem. Começamos ali os espetáculos do Picadeiro Fest, os concertos ao longo de uma semana, e são todos de entrada livre, com nomes de Portugal, Espanha, Japão, Estados Unidos, várias colaborações. E a primeira edição foi uma festa, que também foi feita no verão, mas foi feita no mês de junho. Mas também com uma sombra fantástica e o apoio ali de restaurantes que montam bancas, também com bebidas, podemos estar a assistir ao concerto com um copo na mão. Este ano até temos apoio do... Bem, não...
0: Não, mas podemos falar dos apoios, não
4: vamos
0: há problema
4: gin,
0: nenhum.
4: Vamos ter gin não alcoólico, gin alcoólico, gin lovers,
0: ótimo.
4: Vamos ter...
0: Quem gosta, bebe, quem não gosta, bebe outra coisa.
4: Pronto. Ora, é começar na esplanada.
0: Não, a vossa fotografia é maravilhosa, porque nós, quando abrimos a fotografia, vemos exatamente isso. Vemos as pessoas sentadas a ver música e vemos o elétrico a passar, curiosamente, e não há uma cabecinha do elétrico que não esteja virada para o acontecimento. Ou seja, até o facto de passar ali o elétrico, até o facto de estarmos no meio da rua, isso chama a atenção para a atividade. E isso, por sua vez, cria uma relação única do teatro, do equipamento com a cidade, não é?
4: E se olhares bem, essas cabecinhas, a maior parte são turistas que vão dentro do 28, e a música é uma linguagem universal. Portanto, eles param depois ali em frente à estátua do Chiado e alguns vêm atrás ver o que era aquilo.
0: Deixem-me cá ver. E ao mesmo tempo ajuda a elevar a cidade, a projetar a cidade para quando falamos do turismo.
4: Exatamente.
0: E sobretudo os nossos governantes gostam muito de falar do turismo como sustentabilidade. Mas só é sustentável se nós realmente promovermos esta vida da cidade, não é?
4: E há jardins, há recantos que estão estagnados em termos de energia, não é? Ali, por exemplo, o Largo do Picadeiro, agora até caíram havia duas árvores, nestas tempestades caíram.
0: Exato.
4: E dá um bocadinho desolado, às vezes, é um sítio de passagem. Eu lembro, na primeira edição, não era um sítio, passou a não ser um sítio de passagem, passou a ser exatamente o que falávamos no início, um sítio para estar. As pessoas, eu marquei vários encontros lá antes dos concertos e era um sítio agradável para estar.
0: Claro. E por causa disso nós olhamos e já estamos a falar de um dos aspectos da programação. Um teatro que nós reconhecemos sobretudo por apresentar grandes peças teatrais, mas que nunca perdeu a sua ligação umbilical à música.
4: Sim, e eu fiz essa questão de equalizar ainda mais as várias disciplinas, não só a música, mas também a coreografia, a dança, não é?
0: Exato.
4: Com uma série, este ano vem a companhia do Akrakanda fazer dançar a sua última peça, eles depois vão acabar enquanto companhia.
0: Vão acabar como companhia?
4: Acabam lá no São Luís.
0: Agora tive assim um choque.
4: Não, a Akrakanda vai continuar, evidentemente, mas a companhia termina.
0: Sim, é isso que eu percebi.
4: Mas há uma coisa curiosa no São Luís. Eu lembro-me que a Pina Bausch dançou lá os últimos Cravos e o último Café Mula.
0: Ou então é melhor estarem proibidos de convidar grandes coreógrafos, porque as companhias acabam.
4: E o Bob Wilson fez lá o Pessoa e depois também nós também.
0: É um mau presságio então dançar no São Luís, não?
4: Não, é acabar em grande, acabar é um bocadinho assustador, mas é. E nós ficamos super contentes
0: de
4: ter esses momentos, sim.
0: É uma página, estamos a falar da Akram Kamel, um dos grandes coreógrafos da atualidade, que com a sua companhia tem rodado o mundo, não é? E é sempre sinal. O São Luís teve ao longo da história sempre esse lado. Só agora falámos de repente de três, juntando a Pina Bausch e o Bob Wilson. Quer dizer, é percebermos como o São Luís é um teatro que, ainda por cima, cumpre serviço público, não só estar ao serviço dos nacionais, dos bons artistas nacionais, como catapulta a cidade e esses próprios artistas, através da sua programação, quando tem estes nomes, quando traz estes nomes, não é?
4: E as pessoas ficam bastante admiradas de poder ver uma Pina Bausch ou um Bob Wilson a 13 euros, a 15 euros, não é? Em nenhuma outra capital isso é possível. É uma também das políticas de acessibilidade, não é? O São Luís faz parte de Lisboa Cultura, que tem uma série de outros teatros, e portanto a acessibilidade, para além da atenção especial às pessoas surdas, cegas, com problemas de locomoção, também há a questão de todos terem condições para entrarem no teatro. Temos uma política de descontos e o cartão Lisboa Cultura ligado aos residentes de Lisboa, e portanto nisso penso que é insuperável na atenção às questões da acessibilidade a todos os níveis.
0: E é um exemplo do que é o serviço público, não é? Do que é o serviço público de cultura.
4: Tem,
0: porque de outra forma não seria possível. Nós vamos ver um Akram Kam aqui ao lado, em Espanha, e percebemos que o valor tem pelo menos mais um dígito. Não é sequer multiplicável, é mais um dígito. E isso é algo que é muito importante percebermos, é algo que se discute também em muitas instituições. Nós sabemos os valores dos bilhetes, apesar de tudo em Portugal ainda conseguimos ir à ópera, ao balé ou ao teatro por preços relativamente acessíveis. Isso as pessoas deveriam valorizar mais, não é?
4: E é para isso também que servem os financiamentos públicos, precisamente.
0: Sem dúvida.
4: É imperioso que eles se mantenham, tanto a nível camarário como a nível nacional.
0: Eu diria, é imperioso que eles até aumentem, que é para poder para podermos passar certos constrangimentos. Ora, eu de repente fiz assim um passeio.
4: Agora diz-se scroll, não é?
0: Fiz um scroll gigante e de repente já estou em maio, mas vamos falando aqui mês a mês. E claro que parei porque vi Diálogo das Carmelitas e o meu coração saltou quase da boca, mas vamos aqui com calma. Para irmos mais ou menos mês a mês e assinalarmos aqui alguns highlights. Eu já prometi aqui ao Miguel Loureiro aquilo que às vezes peço aos programadores que aqui vêm. É muito difícil apresentar uma temporada, é muito difícil, quem nos ouve em casa, memorizar toda uma temporada. Fica já aqui, teatrosãoluís.pt. A programação está lá, é fácil de chegar lá e, portanto, está lá tudo o que vamos falar hoje, está lá. Mas fica aqui também o compromisso de mantermos aqui uma ligação com a comunicação do Teatro de São Luís, e cada vez que vocês acharem que é relevante anunciarem aqui qualquer coisa, por favor, façam-nos chegar uma peça, que nós temos todo o gosto
4: Para nós é que agradecemos também a ti, André, e à Antena 2por este interesse e por este...
0: Quantos espetáculos têm? Há noção, essa contabilidade?
4: Ao longo do ano, portanto, as temporadas vão de setembro a julho. Este ano é quase um recorde, porque está acima de 100 espetáculos, entre música, teatro, dança, novo circo, ciclos de pensamento. Rui Horta vai fazer um ciclo de pensamento. O ano passado tivemos do professor João Sousa Cardoso, a respeito das relações da guerra, que está muito atual com os textos de teatro clássico, ou seja, de repertório. Tivemos no primeiro ano Carlos Pimenta e as questões da tecnologia e da inteligência artificial, com uma série de convidados internacionais. E portanto eu fiz questão do pensamento. Nós temos também a belíssima sala Bernardo Sassetti, onde as tertúlias, as questões das conferências, comunicações, lançamento, literatura, tivemos há pouco tempo na sala principal o lançamento do da Coqueluche, da literatura francesa.
0: Meu Deus! Já nos lembramos na conversa.
4: Já chega. Isto é muito cedo e eu também já entro numa certa senilidade.
0: Não tem nada a ver. Tem que ver é com 100 espetáculos. Para quem nos ouve em casa, depois
4: Eduardo Louis.
0: Ah, claro, pronto.
4: Pronto.
0: Sim.
4: Para exemplificar um dos momentos da literatura. Mas também, como disse, podemos ir às formas animadas e às marionetas, que são um dos pilares na primavera.
0: Claro.
4: Do maravilhoso festival do Luís Vieira e da Ruth Ribeiro.
0: E que estiveram aqui. Estiveram aqui a finfar fortemente nas formas animadas, e é engraçado perceber como isto do espetáculo evolui de uma forma, quer dizer, já não é só marionetes, as formas animadas já é tudo em um par de botas.
4: Muitas vezes vão mais longe até do que as formas que conhecemos. É, porque os atores estão lá todos, pois é engraçada a forma de ocultação e desocultação do seu corpo para dar vida às formas animadas. Eu não direi só marionetas, porque já é redutor. Mas fizermos assim uma retrospectiva, um arco, eu diria, eu também falaria aqui um bocadinho da primeira peça grande, que é O Pai, do Strindberg, que é um clássico que vai ser encenado pelo Gonçalo Waddington, que falado comigo, eu desafiei-o a encenar este texto. Eu vi a primeira vez que ele encenou um Ibsen no São Luís, que eu achei particularmente inspirado. E ele aqui rodeia-se de ótimos atores, a Joana Bárcio, o João Pedro Vaz, o Miguel Sopas, uma série de atores, a Carla Maciel, e penso que vai ser um ótimo momento de abertura da parte de teatro em setembro, logo.
0: De 16, a estreia é 16 de setembro, exatamente. Vai até 27, não é? O Pai, de August Strindberg. Lá está, queremos uma peça só sobre isto.
4: e será com certeza elaborada. Depois temos uma série de formações. Sim. Temos da música clássica, ou música erudita, ou como diz música
0: só,
4: com pauta.
0: Deixa-me só interromper, desculpa. É que logo a seguir à estreia do Pai temos o João Paulo Esteves da Silva.
4: Exatamente.
0: A 18 e 19 de setembro.
4: Arte do Trio.
0: Não podia deixar Não podia deixar de passar. E como é já, vale a pena ainda dizer. Portanto, 16 de setembro estreia O Pai, de Strindberg. 18 de setembro temos A Arte do Trio com João Paulo Esteves da Silva. Desculpa interromper.
4: Que é A Arte do Trio com o Thomas Morgan e o George Rossi, que é maravilhoso. Aliás, o João Paulo Esteves da Silva vai-nos visitando muitas vezes, integrado em coletivos de teatro, integrados em orquestra.
0: Porque ele faz a música para teatro, muitas vezes.
4: Ele faz a música, ele é poeta, ele faz tradução.
0: É verdade, faz
4: eu
0: a tradução.
4: Já trabalhei com ele e é sempre um projeto.

0: carreira do Jorge Salavisa, que foi enorme, que passou por N instituições, no meu imaginário está sempre o ir ao Café do São Luís, cá em baixo, porque era um ponto de encontro, e ainda hoje é um ponto de encontro natural de quem gosta destas coisas, não é? E lá estava o Jorge Salavisa sempre. Sempre, não havia dia nenhum que não estivesse. E para além de tudo o que contribuiu para a dança em Portugal, não é?
1: Exatamente, e o impulso foi com o impulso do Jorge que se criou depois todas as outras. A primeira era a Gebal, e depois passou a GEAC e
0: Claro,
1: tudo isso. O
0: claro.
1: São Luís foi importantíssimo no estabelecer da empresa de gestão cultural, da
0: Era o
1: Câmara Municipal.
0: epicentro, na realidade, não
1: Exatamente,
0: é?
1: e devo dizer que esta homenagem a Jorge Salavisa, que muito me agrada, veio também da equipa dos 40 trabalhadores que me pediram. Estamos sempre a
0: Claro.
1: homenagear, a pôr as placas dos artistas e não sei o quê. E claro que faz todo o sentido, não é? E eu fico muito contente de poder fazer isso em articulação com a minha equipa, com a minha diretora executiva, Ana Rita Osório, e com depois o Presidente da Câmara, que irá, com certeza, é um momento importante para nós. Passa a fazer parte é uma placa, não é? Passa a fazer parte do nosso património material, para além do que já
0: Claro.
1: faz.
0: Depois vamos a Caminho do Céu.
1: A Caminho do Céu, um texto do Juan Mayorga. Penso que seja a primeira encenação da Rita Cabasso, que é uma das
0: Pois.
1: nossas maravilhosas atrizes também. Aqui num texto sobre, novamente, as questões da guerra e de Auschwitz e da forma como lidamos com a questão das responsabilidades coletivas e da gestão da violência, não é? É muito um texto sobre a violência, é um texto forte, e quando a Rita me acenou com esta possibilidade, eu disse logo que sim, vamos a isso, e atirei-me de cabeça. E fico muito contente dela fazer a primeira encenação dela, espero não estar a cometer uma gafa, ela depois peço que me telefone.
0: Pronto, mas se não é a primeira, não é sempre que vemos a Rita Cabassa a encenar. Pronto,
1: Exatamente.
0: e é uma oportunidade.
1: Seguimos depois com uma das várias formações musicais que lá acolhemos, que é o maestro Oswaldo Ferreira com a Orquestra Filarmónica Portuguesa, europeando quadros para um continente. É um concerto, mas com elementos especiais, de concénicos, e
0: Muito
1: portanto.
0: bem.
1: Os textos são do Tiago Schwab, a música, eu agora, a memória.
0: Eu vou voltar aqui, que é para ninguém perceber. O Miguel Loureiro, como programador, está aqui a apresentar a programação que ele deve ter discutido para aí o ano passado. E que neste momento venho aqui apresentar a programação que corre, a pensar e a receber propostas para a programação daqui a 2 anos.
1: Não, isto é indesculpável, porque é a Sara Ross, não é?
0: Ah,
1: É uma
0: ok.
1: composição para dois cantores, voz falada e orquestra. E, portanto,
0: Tá aqui, sim, senhor.
1: e como tem dois cantores, terá alguma surpresa cénica, não será apenas, ou seja, não é um concerto sinfónico.
0: E que bom que é a Sara Ross, porque a Sara Ross
1: É
0: é uma das grandes
1: maravilhosa,
0: compositoras
1: e
0: da atualidade.
1: desculpa, é o facto de agora me falhar a memória.
0: Não,
1: É que
0: mas
1: são
0: falha, é
1: 100, são
0: normal. Nós temos que perceber, são 100 espetáculos de alguém que está a trabalhar a programação futura. As pessoas não têm ideia do que é a cabeça do puzzle enorme que é a cabeça de um programador, de uma sala destas, claro, que é um programa 3, 4 coisas, é uma coisa. 100 coisas, ou seja, um espetáculo a cada 3 dias, não é brincadeira. Claro, Sara Ross e a Orquestra Filarmónica Portuguesa com Oswaldo Ferreira.
1: Eu disse que não ia passar espetáculo a espetáculo, mas vou assim até
0: Não, mas pode ser,
1: onde.
0: pode ser, pode
1: Então, a
0: ser.
1: seguir temos a Bia Ferreira, que
0: Claro.
1: nunca cá veio, ao São Luís, pelo menos não
0: Claro.
1: veio, vem com o seu espetáculo Améfrica, uma mistura da América com a África, sobre as
0: Claro.
1: questões identitárias, da sua cultura, da sua ancestralidade, das questões que estão também na ordem do dia, fazem parte da agenda, não é? Discutirmos as questões da representatividade de vários setores que tiveram menos visibilidade
0: Exato.
1: sempre nestas áreas. Depois continuamos com a Orquestra de Câmara Portuguesa, também com o Forward is Not the Only Way, que tem uma componente coreográfica. A Orquestra de Câmara Portuguesa é do Pedro Carneiro, com, exato, uma componente coreográfica de Teresa Simas, uhum, muito, e funcionou muito.

0: muito bem no último concerto. Este anda à volta das obras de Bach, de Kortag, de Messiaen, de compositores contemporâneos japoneses, e ficamos muito contentes.
1: O Pedro Carneiro e a Teresa têm sempre esse lado, e que distingue a orquestra de câmara das outras, que é o movimento, ou seja, a fisicalidade da própria orquestra. E depois também esse lado que no São Luís, isso tem muito que ver com a vossa própria programação, que é essa ponte entre o passado e o presente, ou quase o passado, e tentando antecipar o futuro. Bach e os compositores contemporâneos, isso é muito característico da programação da Orquestra
0: de
1: Câmara.
0: Isso eu faço questão, claro. O meu entendimento da música é esse.
1: E ainda vamos em outubro e já vamos com duas orquestras, o que para a Antena 2 é um excelente sinal. E não só, e obviamente. Depois
0: o Júlio Rezende vai lançar o novo disco dele, que se chama Bridges Not Walls, Ponte Ibérica, que ele tem feito publicações no seu Instagram, que está concluído. Com o Romeu Tristão no contrabaixo e na bateria, o Jorge Rossi, que vai tocar exatamente com o João Paulo Esteves da Silva, como já vimos. Ele vai fazer o lançamento na sala Luís Miguel Sintra, lá, e eu fico todo contente. Nós, há cerca de 2 anos, abrimos a temporada com 2 concertos diferentes dele. Um com cantores líricos e outro ligado à questão da herança do fado, e agora ele volta a ser integrado nesta programação. Há criadores que também fazem parte daquela casa, não é? E sempre que há motivo, não só eu, mas a equipa fica muito contente de os ter lá outra vez. Depois temos uma encenação do Guilherme Gomes, Mal na Raiz, a partir da Antígona, uma recriação. O Guilherme Gomes, neste momento, é uma pessoa com responsabilidades culturais no município de Viseu. Ainda há bocado, quando falávamos dos aspectos internacionais do Teatro São Luís, não esquecer, o Teatro São Luís, para mim, tem esta coisa especial, é que é o teatro do bairro do Chiado, mas é da cidade de Lisboa, é aqui da zona central do país, é do país também, sempre que pode, e sempre que há orçamento e condições para isso, um teatro internacional também.
1: Exatamente.
0: E, portanto, tem essas matrioscas, umas dentro das outras.
1: E que também não deve facilitar um pouco no conceito de... Não, facilita quando vocês... E já percebi que tu tens isso bem assente. Mas às vezes não é fácil fazer este puzzle e corresponder a todas estas... É o teatro do bairro, é o teatro da cidade, é o teatro com aspiração internacional. Então... É algo que... Mas a programação reflete isso perfeitamente, como nós vemos.
0: Eu gosto muito de receber lá os artistas e falar com eles. E às vezes são tardes inteiras.
1: Não é?
0: Porque não é por mail nem por telefonema. Alguns que eu conheço o percurso, que até poderemos começar assim. Mas eles sentam-nos lá, no número 60, que é a parte administrativa, lá o edifício ao lado, e conversamos. E é isso que eu gosto, porque eu, como artista, também há coisas que eu vou guardando e depois vou copiar na
1: minha. Pois, exato. Não, e temos ideias, não é?
0: Exatamente.
1: Um programador precisa de ideias e perceber o que é que nasce dali, não é?
0: E quantas ideias já ouvi que nasceram depois daqui, dos espetáculos que programa, a partir da conversa, por exemplo, com o Júlio Rezende, ou com o Miguel Azeguim, não sei com quem, já com o Bob Wilson, com quem até falei com ele num hotel, uma pessoa que eu tinha muito temor, não é? Por causa da fama, de difícil, e se a nossa equipa passou aquela prova, passa todos os criadores, porque trabalhar com o Bob Wilson, ou com a Pina Bausch, neste caso, ou com a Krakauer,
1: são
0: grandes testes mesmo para...
1: Eu vou aproveitar, só para fazermos aqui, porque isto, gostamos de conversar com os artistas, gostamos de conversar, ponto. Vamos só fazer aqui uma pausa para ouvir as palavras que o vento não leva. Vou aproveitar porque falamos aqui do mito da Antígona e o Mal na Raiz, que vai acontecer a 14 de outubro, vai até 18 de outubro, com a dramaturgia e encenação do Guilherme Gomes. Antígona leva-nos para a Grécia Antiga, e a Ana Paula Ferreira tem preparado estas palavras que o vento não leva à volta da Oresteia, do Ésquilo. Nós vamos ficar precisamente com essas palavras que o vento não leva.

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1: O castigo de atos que nunca deviam ser ousados abate-se muitas vezes sobre os descendentes, quando eles respiram orgulho desmesurado, com as suas casas a regurgitarem de riquezas excessivas. Que a posse dos bens seja inofensiva, na justa medida de bastar àquele a quem coube bom senso. Pois não há defesa para o homem que, na embriaguez da riqueza, faz desaparecer a pontapés o grande altar da justiça. Em Agamemnon, uma das três tragédias da Oresteia, de Ésquilo, obra-prima da literatura de todos os tempos.
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0: as palavras escolhidas por Ana Paula Ferreira para as manhãs da RTP Antena 2, a Oresteia de Ésquilo, aqui em destaque durante estes dias nas manhãs da Antena 2. Nós falávamos exatamente aqui com o Miguel Oreiro da programação do Teatro do como é que é? São Luís Teatro Municipal, não é? Assim é que é o nome. Para nós há sempre de ser o São Luís, pronto, é mais fácil.
1: Sim.
0: E falávamos da Antígona, ou melhor, da Antígona, que serve de raiz a este O Mal na Raiz, dramaturgia e encenação do Guilherme Gomes, que vai acontecer de 14 a 18 de outubro, mas também há aí uma Oresteia.
1: Há uma Oresteia em março, com a encenação de um dos nossos mais rigorosos e inventivos encenadores, que é o Bruno Bravo, que dirige os primeiros sintomas, e portanto será um grande espetáculo no março, que tem o Dia Mundial do Teatro, e vai ficar na Sala Luís Miguel Sintra 4 semanas, o que não é habitual, não é?
0: Mas estamos a falar da obra.
1: Claro.
0: Miguel, não. Agora vou perguntar ao encenador.
1: Sim.
0: Como é que é pegar numa obra destas?
1: É um bocado assustador. É um bocado assustador. Digo isso até por... Eu fiz um espetáculo de 11 horas com o Tonan Kitt, chamado A Vida Vai Engolir-vos. Depois da pandemia, ainda ensaiávamos de máscara, e a encenação é do Tonan, mas eu e o Tonan trabalhámos a dramaturgia. Eu trabalhei a dramaturgia com o Tonan Kitt, e era assustador. Porque queríamos muito fazer aquilo, mas depois assustámos. Mas a pandemia ajudou-nos, ficámos 8 meses em casa, em reuniões, em videoconferências, reuniões vídeo, como se diz, e depois o medo vai passando, porque tu só vives dentro daquilo, dia
0: claro.
1: E noite, e portanto todos os referenciais, mesmo os referenciais mais pitorescos, de tomar uma bica, não sei o quê, estás sempre com essa gente antiga na cabeça.
0: Lá vem o Ésquilo atrás.
1: Eles vivem contigo. Vamos
0: tomar uma bica com o Ésquilo e a coisa acaba por dar-se. Não, é perfeitamente normal, não é?
1: Porque não há escapatória. Não há escapatória.
0: Porque em relação, por exemplo, à Oresteia, eu estava aqui a falar da versão, há pouco falava da versão francesa do Claudel, foi o Claudel que traduziu para francês e pediu ao Darius Milhaud para pôr em música. E o Darius Milhaud diz que chegou ao momento em que as palavras eram tão selvagens e tinham tanta força que ele próprio não era capaz de escrever música para aquilo e decidiu manter tudo declamado com apenas instrumentos de percussão. E estes textos têm disso, não é?
1: Exatamente. E trazem com eles todo esse lastro, não é? Porque nós estamos a ouvir palavras elaboradas com o peso dos anos todos que passaram sobre elas, com as tradições que foram reencenando época após época, conforme as circunstâncias e os contextos político-sociais,
0: claro,
1: da época, artísticos de cada país, de cada tradução. Eu lembro-me de ver uma encenação da Oresteia do Trevor Nunn, em Inglaterra, com as máscaras, uma coisa quase arqueológica, de reenactment, como se diz agora. E eu pensei, mas isto já vai ser um objeto de museu. Não, e aquilo vibrava fantasticamente. Claro. A encenação, as palavras vibram sempre, porque...
0: são palavras fortes.
1: Palavras fortes.
0: E falamos de sentimentos exacerbados, tudo, desde o princípio, não é?
1: Falamos, exatamente, de mortes, de vinganças, de traições.
0: Desde o pai que manda matar a filha, a irmã que quer vingar-se do pai, o irmão que mata o pai... Não, que mata a mãe por ter morto o pai. Não é fácil.
1: Uma vez em conversa com o padre Tolentino, ele diz, realmente, ele, a propósito de umas conferências, falava da questão da tragédia como... Não é? E aí estamos no cerne da tragédia, no Ésquilo,
0: claro.
1: E depois ela vai diminuindo, e no século XX passamos ao drama do Tchekhov, uma coisa mais dentro de casa, deixa de haver esse diálogo,
0: claro,
1: com os
0: claro.
1: Deuses.
0: Passa a ser íntimo.
1: Mas depois é que, depois do desastre que foi a Primeira Guerra, a Segunda Guerra, a tragédia como suporte, como disciplina, volta a ser relevante, e há uma série de gente a escrever dramas muito próximos da tragédia ou tragicomédias,
0: claro,
1: neste momento, e portanto é um suporte, digamos, é um género que volta a estar presente porque é necessário, porque
0: nós
1: não
0: temos,
1: se entende.
0: Nós temos que correm em que sentimos uma certa desesperança cada vez que ligamos o noticiário. Podemos todos desligar, não é? Como dizia o Kafka, de manhã, há aquela expressão, uma página maravilhosa que é de manhã. A Alemanha invadiu a Polónia. à tarde fui à piscina. Isto diz o Kafka. E é a vida continua independentemente das coisas. Mas num certo tempo de esperança, tu sentes que esse voltar a olhar para este. Porque a tragédia tem este lado dos sentimentos exacerbados. Uhum. Tu sentes que está a voltar a haver uma necessidade e uma efervescência na criação deste tipo de espetáculos?
1: Depende do que estamos a falar. Se for da escrita, dos dramaturgos, sim, eu sinto um pouco isso. A escrita agravou-se. Ou seja, criou pontes de gravidade mais forte do que havia, por exemplo, nas tentativas. Estou a falar da escrita que se passa no nosso país, daquelas pessoas que escrevem ainda para teatro no nosso país, uhum, e do que eu leio, que eu não consigo ler tudo. Mas para as pessoas da prática, da encenação, eu lembro-me do Jorge Streller, que dizia que em tempos de crise, em tempos de guerra, devemos dar grandes comédias ao público.
0: É, não? Que é para nos libertarmos.
1: De compensação. Pronto, mas as comédias do Streller não eram comédias de riso a larve, não eram,
0: claro,
1: comédias que tinham
0: inteligência.
1: Que tinham a fábula literária lá por trás e eram obras-primas, não é?
0: Exato.
1: A forma como ele encena, como ensinava Chekhov, por
0: vamos continuar aqui a olhar para isto. Eu aproveito para fazer a ponto com a programação da própria
1: RTP Antena
0: 2. Muito
1: bem, eu vou
0: andando,
1: não é? Porque depois também perco
0: isto é muita coisa, claro.
1: Gostava de só, André, se me permites, de sublinhar aqui Under the Shade of a Tree I Sat and Wept, que ainda estou no outono, que é uma companhia, é uma colaboração entre uma companhia do Kosovo e da África do Sul.
0: Uau.
1: Sobre os atos de reconciliação. Reconciliação pós-apartheid do povo africano e as questões do que ainda existe na Europa do Kosovo e na Montenegro, que são as vinganças de sangue,
0: uhum,
1: que são uma coisa institucional naquela zona ali e, portanto, depois as famílias têm que se reconciliar, porque isso é permitido pela lei lá. E este espetáculo, o Yeton Nazirá, por exemplo, é um dramaturgo fantástico, de quem eu já vi. Ele tem tido alguns problemas porque é polémico. Ele atacou muito, por exemplo, o Peter Handke, o Prémio Nobel, porque, uhum, o Peter Handke pôs do lado da Sérvia, a relação. Portanto, tem a ver também, mas por exemplo, também tem, costuma ter problemas com a Embaixada da Turquia, portanto, esperemos que tudo se passe pelo melhor. E porque as peças dele têm esse lado cómico, é de um universo que nos é, de certa forma, estranho, os Balcãs, não é? Ali aquela amálgama que saiu da Jugoslávia, mas depois e ele trabalha com a mulher, que é a Blerta Nezirás, que é a encenadora.
0: Uhum.
1: E, portanto, eles entendem-se muito bem na fabricação destes objetos extraordinários. E aqui, desta vez, com a companhia do Greg Harman, do Market Theatre da África do Sul, numa colaboração com atores de várias proveniências. E é um espetáculo fabuloso, que estreou, já foi a Nova Iorque, agora esteve no Teatro La Ville, ou vai estrear agora no Teatro, uhum, La Ville também. Estreou lá, no Kosovo. Under the Shade of a Tree I Sat and Wept, que faz glossa precisamente os Boney M. By the Rivers.
0: Muito bem, muito bem. E a falar de reconciliação, que é tão, tão importante. Continuamos. Próximo destaque. O que é que podemos fazer?
1: Eu destacava Passo para Janeiro. Há uma série.
0: Ah, não, espera. Não vais passar. Porque... Não. Agora temos, é o meu lado, sim, Antena 2, não é? Vamos ter o estúdio da Ópera do Teatro Nacional de São Carlos, porque é a programação da instituição vizinha, não é? Vocês acolhem com o Lo Speciale do Haydn. Isso é de 13 a 15 de novembro. Desculpa esta interrupção,
1: não,
0: mas.
1: Não, muito bem.
0: Aqui na RTP Antena 2 não podíamos deixar de mencionar este Lo Speziale de Joseph Haydn.
1: E também temos um momento de música simbólico, para mim importante, que nasce de conversas e conversas ali no meu gabinete com o Jorge Chaminé. Fantástico, que é o sentimento oceânico da vida.
0: Muito
1: em
0: bem.
1: Que ele, onde será dita a poesia também, mas é uma colaboração com o Centro Europeu de Música que eu fico muito contente. E gostava de ter mais vezes o Jorge Chaminé.
0: E onde ele nos ensina a escutar, não é? Que é a grande
1: a
0: força
1: fica
0: dele.
1: Logo encantado com o timbre de voz e depois ele pode dizer o que quiser. Nós vamos...
0: E se o Jorge Chaminé está a ouvir, ele também sabe que tem aqui uma porta aberta para vir falar do que quiser. Nós gostamos muito de o receber cá. Vamos então para janeiro.
1: Para janeiro, eu queria temos Isabel Zubá com a, com a Afro Saloia, que é outra vez, é uma encenação dela que começou por ser um ato teatral musical, entretanto acho que é mais performático musical, é um espetáculo de criação, portanto eu ainda não o vi, porque há espetáculos que eu programo depois de ir ver e adquiro para fazerem parte da programação, e há outros que nós apostamos no percurso dos artistas que nos dão.
0: Claro.
1: E a Isabel é uma das nossas criadoras mais pujantes dos últimos tempos, e eu fico muito contente de iniciar o ano de janeiro com este Afro Saloia. Precisamente o título já é programático.
0: Afro Saloia é maravilhoso.
1: E Saloia, do sentido de. O Saloia, aqui da zona Saloia. De...
0: Exato, exato, exato. Os muitos africanos que estão nos arredores de Lisboa, não é?
1: Exatamente.
0: E mais uma fotografia maravilhosa, porque nós olhamos e vemos uma africana assim com trajes que poderiam ser perfeitamente uma saloia.
1: Do Minho, exatamente.
0: É, não é?
1: Pronto. Penso que é a Isabel a conjugar e a brincar com essas questões identitárias, outra vez, e da representatividade do corpo negro, da mulher negra, que
0: claro.
1: É uma das... um dos temas e uma das paixões que persegue o trabalho dela. Eu passei também o Misty Fest, que é importante, que é uma música pop, às vezes mais de experimentação, mas são sempre grandes momentos de...
0: Claro.
1: O novembro é quase todo musical dentro do festival Misty Fest, que eu com a Carmo e com o António Cunha conversamos sempre à volta desta colaboração, que já há 3 anos que acolhemos o festival. Depois temos a Orquestra Sinfónica Juvenil, do maestro Christopher Bachmann, que vem, que nós também acolhemos. A sala está sempre cheia de jovens, é fantástico também. Eu agora já me esqueci para onde é que ia saltar.
0: Viemos para janeiro.
1: Muito bem. Deixa-me só ainda acabar em dezembro com as Ilhas Desconhecidas, do Raul Brandão, que é uma colaboração com a Madeira e com os Açores, com atores maravilhosos como a Joana Seixas, o Sérgio Praia, da Companhia Feiticeiro do Norte, do Hélio Camacho, que é a única companhia profissional da Ilha da Madeira e do Funchal. E eu fico muito contente que eles possam mostrar o trabalho em Lisboa.
0: Muito bem.
1: E é um trabalho de qualidade, com a encenação da Sara Gonçalves, e num tempo de efeméride também do Raul Brandão. E ficamos muito contentes de poder receber. Em janeiro temos então o Acracam, é um grande momento. Penso que é janeiro ou é fevereiro, agora não tenho aqui.
0: É de 5 a 7 de fevereiro.
1: Ah,
0: já.
1: Bom, é final de janeiro, início de fevereiro. Eles chegam, para nós, eles entram sempre uma semana antes.
0: Exato, eles chegam ainda em janeiro e
1: depois apresentam. E vai ser um espetáculo maravilhoso, são cerca de 14 bailarinas. À volta das tradições indianas da dança, mas depois filtradas pela autoria e pela mão, pela visão do Acracam.
0: Claro.
1: Depois, como eu digo, seguimos, eu aqui tenho só o caderno de outono, estou a falar agora de memória, seguimos então para o momento de Oresteia, que é acompanhado com conferências do professor Serra Pereira, que é importantíssimo, porque vai estar a dar, ele também participa na dramaturgia do espetáculo, do Bruno Bravo, e é um homem que nós também seguimos, ficamos, ele há pouco tempo fez uma série de programas na Antena 2 e nós seguimos embevecidos a maneira dele comunicar estes tempos codificados do antigamente.
0: Oresteia, que é de 24 de fevereiro a 20 de março, é aquilo que nós dizemos. É um mês inteiro
1: muito bem.
0: Dedicado a um...
1: Assim, dando um salto grande,
0: muito grande.
1: Podemos falar então do Diálogo das Carmelitas, do Polanco.
0: Ah, sim, foi aquilo que me fez parar há bocado, sim. Com a Orquestra Metropolitana de Lisboa.
1: Muito bem, é uma proposta da Orquestra Metropolitana. Falei com o seu maestro, seu diretor artístico, e também com o Miguel Honrado, e falámos do que poderia ser esta colaboração, e agora não tenho aqui à frente, que é com a Orquestra, penso, também ligado, penso que é da Orquestra Sérvia, não é?
0: Vamos
1: da Sérvia
0: já
1: ou da Croácia.
0: Procurar aqui. Ou seja, só aparece aqui a Orquestra Metropolitana de Lisboa.
1: Oh.
0: Mas será certamente uma coprodução, não é?
1: É, É uma coprodução a partir de um dos textos muito encenados, emblemáticos do século XX, porque deixa-me dizer-te que o São Luís tem esta coisa, o fosso da orquestra não é aquele esplendor do São Carlos, quando cabe lá Wagner quase,
0: claro.
1: ou do CCB, portanto é um fosso que vai até 30, 35 elementos de orquestra, e portanto para mim eu acho que é ideal para fazer repertório barroco ou então óperas de câmara do século
0: pois,
1: XX.
0: O Polanco já é assim um desafio, não é?
1: Pois
0: vocês,
1: é.
0: Já encontrei aqui, é com a Academia de Música de Zagreb.
1: Exatamente,
0: com a Academia de Música de Zagreb. Mas pronto, desde que eu vi lá o Until Last Soprano Died e percebi que o Nuno Corte Real tem a capacidade de transformar Richard Strauss e encaixá-lo no fosso do São Luís, eu acho que é tudo possível.
1: O Nuno Corte Real, que também vai estar connosco em janeiro novamente,
0: sim,
1: com o novo disco dele, Hope.
0: Sim.
1: E também costumamos também ter os MPMP,
0: Movimento Patrimonial pela Música Portuguesa, sim.
1: Porque normalmente no teatro nós temos companhias com quem colaboramos, e eu gostava que a música também, estas companhias, estas orquestras, estas formações, estes ensembles, estejam presentes como estão as companhias de teatro.
0: Exato.
1: Elas têm a sua identidade.
0: Exato.
1: E portanto não me interessa só pensar a nível, apesar de eu sou do meio teatral, claro, sou ator e sou encenador e tenho maior conhecimento, mas sou um melómano e portanto sigo muito a produção musical portuguesa, internacional, e faz-me confusão. Eu não acho que a música destes ensembles sirva para ligação temática entre duas momentos. Não, eles são estruturais para definir o chamado pace da,
0: claro,
1: programação.
0: Claro.
1: Não é?
0: E devem estar presentes. Eu vou chamar aqui a atenção para outra coisa que também acabou de me saltar, que é este espetáculo de 23 de março, que é Meditation nos Passos de Coltrane, com,
1: sim,
0: o Ricardo Toscano e a Orquestra de Jazz do Hot Club.
1: É essencial o São Luís fazer isso. São 100 anos de Coltrane.
0: Exatamente.
1: E, portanto, foram muito bem as comemorações, o ciclo de jazz que houve no CCB o ano passado. Começou muito bem, mas as comemorações continuam. É um gigante, portanto quando são estes gigantes até podemos ir aos 3 anos de comemoração, não
0: e
1: é?
0: Sobretudo quando temos um Ricardo Toscano, não é?
1: Oh,
0: porque temos que aproveitar.
1: Sim. Que atuou ontem na Távola.
0: Pronto.
1: Eu sigo sempre. Às vezes consigo lá estar, outras vezes não. É. E pronto, seguimos para o Polanco. E depois ainda temos na música Constança Capdeville e o Einar Goebbels num segundo momento desta colaboração com a faculdade, com o curso de musicologia da faculdade
0: da Nova.
1: E este ano
0: isto é o quê? São aquelas obras que a Constança fazia para a cena, não é?
1: Sim.
0: E que tem umas instrumentações estranhas, mas que servem, tem ator, tem, é isso.
1: Eu não sei se esta obra, não tenho aqui à frente,
0: pode não
1: é para
0: ser
1: ator.
0: Pode... mas é a música Valder... que tem que ver com essa noção teatral, não é?
1: Sim. Tem a ver, porque é teatro musical à maneira do Kagel ou do Stockhausen.
0: Exato.
1: O chamado teatro musical do século XX, não aquele musical da Broadway, não é? O teatro musical. o Schoenberg, não é? As experimentações cénicas fantásticas.
0: É,
1: o Jorge
0: tem voz, mas tem cor mudo e duas fitas magnéticas. Isto vai dar trabalho. Isto vai dar trabalho.
1: Nós fizemos a primeira edição com o Centenário do Luciano Bério,
0: sim,
1: correu lindamente, e portanto vamos para este segundo momento também com o apoio do Goethe Institute e tudo isso. André, deixa-me só aqui voltar falar de dois momentos teatrais já na parte da primavera. Um é a Madame de Sade do Mishima, para a sala Mário Viegas, para a sala mais pequena, com a encenação da Maria Duarte e com um naipe de jovens atores da nova geração. Eu não gosto desta coisa do jovem, atores da nova geração fantásticos que vão trabalhar com a Maria este texto emblemático. Eu lembro-me que vi ainda a encenação do Bergman em 93, trazida pelo António Lagarto ao Teatro Nacional no Saudade vozes fit. E eu fiquei abismado, não é? E depois cada pessoa que tem contacto com este texto, mas eu, pronto, tenho as imagens do Bergman na cabeça. Agora será de forma diferente.
0: Agora é outra vez. É outra visão, não é?
1: É outra visão. O Teatro Praga fecha a nossa programação com uma peça sobre o fogo. Não penso que é assim o título, não estou a dizer se estiveres aí à tua frente, ajudas-me.
0: É para uma breve história do fogo.
1: Para uma breve história do fogo. Em conversa com o André Teodósio, que também este ano tivemos lá numa coisa chamada, não é na Tate, mas podia ser, foi lá desde o Filipe La Féria até à Joana Craveiro, até uma série de gente ligada à maneira de fazer teatro. Ele convidava um criador de uma geração e outro de outra e punha-os em confronto nas suas experiências. E era um momento também de pensamento sobre esta prática, e isso é importante. E a sala Bernardo Sassetti serve exatamente para isso. E o André, nessa altura, falou-me deste ciclo que eles estavam a pensar, que é o ciclo dos elementos. Eu penso,
0: exato,
1: que eles vão fazer o da água no CCB e depois fazem... O nosso é o fogo, depois não sei como continua. Mas saberei. Mais lá para o inverno. Isto é muita coisa.
0: Ainda faltam pelo menos dois, portanto, faltou o ar e a terra, e vamos acompanhar. Miguel, isto é. Pronto, são 10 horas e 3 minutos. É difícil falarmos de 100 espetáculos. É muito espetáculo. Fica aqui então esta intenção de nos mantermos ligados e de irmos acompanhando mês a mês, semana a semana, o que vocês acharem importante, façam-nos chegar, ou nós próprios, se acharmos, também vos vamos contactar, mas façam-nos chegar peças sobre cada grande momento que vocês pensem valer a pena, e se acharem que pode resultar aqui numa emissão interessante, não hesitem e venham ter connosco. Obrigado por esta participação.
1: Obrigado eu, mais uma vez, em meu nome e do teatro, por esta gentileza de me receber.
0: Deixa
1: aqui
0: lá um convite para as pessoas irem ao São Luís.
1: Muito bem, convido toda a gente. É ali no Chiado, numa zona cheia de motivos para uma pessoa passear, tomar um café e depois ir ao teatro, não é? Jantar ali nas imediações, ir ao teatro. Ou se for uma matiné, vai beber um capilé ou uma salsa parrilha. Estou a brincar.
0: Não, excelente convite, porque é sempre motivo bom para podermos degustar e ver teatro.
1: Serão sempre recebidos com todo o entusiasmo no teatro.
0: Então, encontro marcado para o São Luís qualquer dia, a qualquer hora, porque já percebemos que com 100 espetáculos há um espetáculo a cada 3 dias, pelo menos. E será preciso azar para não haver um espetáculo quando passarmos por lá, não é?
1: Uma palavra que não se pode dizer.
0: Ah, não se pode dizer, então, não disse, foi, recuámos. E chegámos assim às 10 horas e 5. Obrigado, Miguel Loureiro. Já a seguir vem a André Lupi, mas antes vamos para este dia 4 de setembro, precisamente há 100 anos.

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3: No final da primeira semana de setembro de 1926, o Diário de Lisboa dizia: o problema de Tanger complica-se. A França e a Inglaterra não estão dispostas a satisfazer os desejos da Espanha, que pretende incluir a cidade internacional na zona do seu protetorado, ou receber da Sociedade das Nações um mandato administrativo sobre Tanger.
4: Há 100 anos, outros assuntos mexiam com a imprensa nacional, nomeadamente a censura à mesma. Comentavam os ridículos, bissemanário humorístico, de que era proprietário, diretor e editor Cruz Moreira, mais conhecido por Caracoles. Dizia: está publicada a nova lei da imprensa, em que o Sr. Ministro se esteve nas tintas para as reclamações da imprensa e que, segundo lemos na tarde, é uma grande gaita. Vamos para a cadeia e levamos o garoto que vende, o dono da tipografia, o tipógrafo, vai tudo até à quinta geração. Cá connosco é que o caso se fia bicudo. O editor, o diretor, o redator, o dono da tipografia é o mesmo. Ou seja, tem que ser preso 4 vezes. Mas gostamos e estamos muito satisfeitos. Nem a imprensa tem direito a mais. Cale-se e não bufe. Olhem, publica mais retratos e faça mais reclames. Há 15 anos que não é imbecil, analfabeto, aventureiro, bisbórias, insignificante e gatuno que não tenha tido retratos e adjetivação de talentoso para cima. Agora, chuchem que é cana doce e é pouco.

Há um século, o Diário de Lisboa publicou na rubrica Chá das 5 o seguinte texto de Norberto Lopes, o Nu Integral. Num cabaré de Belgrado, enquanto a orquestra executava um tango lascivo, uma freguesa despiu-se tranquilamente e ficou tal qual como a mãe Eva no paraíso. No meio da sala, olhando com desdém a surpresa do indígena, a mulher nua convidou um homem para dançar. Claro que não teve grande dificuldade em fazer aceitar o convite. A orquestra continua a gemer o tango argentino, algumas pessoas honestas protestaram e a polícia entrou. Freinet declarou que, com a sua atitude, pretendeu apenas lançar a moda do nu integral. A polícia não se deu por convencida e gritou em nome da moral: vista-se! Eva protestou energicamente e declarou em nome da estética: isso é que eu não faço. Prefiro a verdade palpitante do nu à mentira deselegante do vestuário. A moral perseguiu a estética e meteu-a na cadeia. Se pretender fazer escândalo, pôr-lhe-á de sentinela duas baionetas caladas. Um comissário retorce o longo bigode loiro e enfia a pupila maliciosa através das grades da prisão. Eva contempla com deleite a sua plástica vitoriosa. Nessa noite, o comissário não sonhou com a moral, sonhou com a estética. Vamos ouvir Alborada del Gracioso, de Maurice Ravel, numa gravação histórica inserida no primeiro Festival Gulbenkian de Música de 1957, no Teatro São Luís. Toca a Orquestra Sinfónica Nacional, regida por Pedro de Freitas Branco.

0: Ouvimos Alborada del Gracioso, de Maurice Ravel, numa interpretação da Orquestra Sinfónica Nacional, dirigida por Pedro de Freitas Branco.
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RTP Antena 2, muito bom dia. Passam 20 minutos das 10, das 9 nos Açores. Obrigada por estar na companhia deste programa no final da manhã, aqui na Antena 2, ao longo de 3 horas, nesta sexta-feira, dia 4 de setembro. Hoje, com escolha musical e apresentação de André Lupi. E há pouco, André Cunha Leal, a falar com o diretor do São Luís Teatro Municipal, em Lisboa, falavam do papel e da relevância de Nuno Corte Real, que traz o seu ensemble de arcos e que consegue fazer do fosso da orquestra do São Luís, um espaço onde é interpretado também Wagner. Ora, vamos ficar justamente com Nuno Corte Real a dirigir o Ensemble de Arcos, do qual é diretor artístico e musical, mas numa obra de Sérgio Azevedo, também inspirada numa ópera. A obra intitula-se À Procura da Raposa, é uma obra de 2019, inspirada em ópera de quem? Uma ópera de Leos Janáček, A Raposinha Matreira, e que era também a ópera favorita de Milan Kundera, duas referências checas, uma literária, a outra musical, muito importantes para Sérgio Azevedo. Ouçamos então À Procura da Raposa, de Sérgio Azevedo, pelo Ensemble de Arcos, direção de Nuno Corte Real.

Estivemos com música contemporânea portuguesa À Procura da Raposa, aqui com a referência da Raposinha Matreira, a ópera de Leos Janáček, que também era a ópera preferida de Milan Kundera, duas referências checas importantes para o compositor Sérgio Azevedo. Ouvimos este À Procura da Raposa pelo Ensemble d'Arcos, sob a direção de Nuno Corte Real. E passam praticamente 29 minutos das 10, das 9 nos Açores, e agora vamos ficar com música que foi composta no final do verão até ao início do outono do ano de 1819. Tinha na altura Franz Schubert cerca de 22 anos de idade e fez esta obra como a resposta a uma encomenda de um amigo seu, violoncelista, e escreveu então o quinteto A Truta. A Truta, porquê? Porque o último andamento são variações sobre um célebre lito, uma canção que tem este nome, mas a referência é puramente musical. O que é interessante, uma das coisas interessantes neste quinteto é a sua formação para violino, viola, violoncelo, contrabaixo e piano. Vamos ficar com uma gravação histórica do ano de 1950 com o Quarteto de Budapeste, então o quinteto A Truta de Franz Schubert.

0: Final do Quinteto A Truta para piano, violino, viola, violoncelo e contrabaixo, número de catálogo 667, Deutsch 667, música de Franz Schubert, pelo Quarteto de Budapeste. E assim passamos de hora.
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RTP Antena 2, muito bom dia. Passam 6 minutos das 11, das 10 nos Açores. Obrigada por estar na companhia da Rádio Pública nesta segunda de 3 horas do programa do Final da Manhã na RTP Antena 2, nesta sexta-feira, dia 4 de setembro. Hoje, escolha musical e apresentação de André Lupi. E vamos olhar para a agenda. Hoje, a partir das 21h30, na Sala Sugia da Casa da Música, no Porto, subirá ao palco a jovem orquestra de Famalicão com o solista Luís Magalhães. E vão interpretar, sob a direção de José Eduardo Gomes, vão interpretar o segundo concerto para piano de Sergei Rachmaninov. E também Sherazade, as histórias daqui pela música de Nikolai Rimsky-Korsakov, algumas das histórias das Mil e Uma Noites. Rachmaninov e Rimsky-Korsakov neste concerto, repito, 21h30 na Sala Sugia da Casa da Música hoje à noite. E vamos ficar com o mesmo pianista, Luís Magalhães, também com música de Sergei Rachmaninov, mas não este segundo concerto que interpretará hoje à noite, mas sim a primeira suíte, o Opus 5, que Sergei Rachmaninov escreveu para piano a duas mãos. Ora, ele era um jovem músico, tinha cerca de 20 anos de idade, quando decidiu fazer fantasias, quadros inspirados em excertos de imagens de poemas de Lermontov, Byron, Tchekhov e Komiakov. Uma suíte com quatro andamentos. Estas quatro imagens podemos traduzir como Barcarola, Uma Noite para Amor, Lágrimas e Páscoa. Quatro destas danças ou destas imagens na suíte número 1, Opus 5, então quando ele escreveu, quando tinha cerca de 20 anos, e dedicada a Tchaikovsky. Fiquemos com Luís Magalhães e Nina Schumann.

Música de Sergei Rachmaninoff para dois pianos. Tivemos com a sua primeira suíte de fantasia, quadros, aqui quatro fantasias a ilustrar excertos de quatro poemas. Barcarola, Uma Noite para Amor, Lágrimas e finalmente Páscoa. Estes quatro andamentos da suíte que ouvimos por Nina Schumann e Luís Magalhães. Luís Magalhães, que será esta noite solista também com música de Sergei Rachmaninoff, mas no concerto para piano número 2, uma das duas obras a serem interpretadas pela jovem Orquestra de Famalicão, sob a direção de José Eduardo Gomes, pelas 21h30 na Sala Sugia da Casa da Música. A outra obra também é de um compositor russo, é Sherazade, de Nikolai Rimsky-Korsakov. Muito bom dia, passam 31 minutos das 11, das 10 nos Açores. Obrigada por estar na companhia da Rádio Pública nesta sexta-feira, dia 4 de setembro. E vamos mudar de música e de compositores e estilo e tudo isso. Vamos passar de piano de dois pianos, aliás, para a música orquestral muito contemporânea, composta por Camille Pepin, uma jovem compositora francesa na casa dos 30 anos, e que tem The Sounds of Trees, ou seja, diversos sons, sonoridades que ela associa às árvores, mas aqui estas sonoridades através dos sons da orquestra. Será a Orquestra da Picardie, ou da Picardia, sob a direção de Harry Van Beck. Fiquemos com The Sounds of Trees, música de Camille Pepin.

Final dos seis andamentos que compõem esta obra intitulada, numa tradução, O Som das Árvores. Seis andamentos, então, desta obra orquestral composta por Camille Pepin, compositora francesa que nasceu no ano de 1990 e teve esta sua obra interpretada pela Orquestra da Picardia, sob a direção de Harry Van Beek. E vamos chegar ao final desta segunda de três horas do programa do Final da Manhã, na Rádio Pública Portuguesa, nesta sexta-feira, dia 4 de setembro, com música de Thomas Tallis, Sing and Glorify, nas vozes dos The Sixteen, sob a direção de Harry Christophers.

0: Sing and Glorify, a polifonia de Thomas Tallis pelos The Sixteen, sob a direção de Harry Christophers. E assim chegamos à hora certa.
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RTP Antena 2, muito boa tarde. Passam 2 minutos do meio-dia das 11 nos Açores. Obrigada por estar na companhia da Rádio Pública nesta sexta-feira, dia 4 de setembro, agora a terceira de 3 horas deste programa de final da manhã, que quase à porta do fim de semana, hoje com a apresentação e escolha musical de André Lupi. 4 de setembro, ainda faltam os dias para mudarmos de estação. Vamos ficar com uma pastoral de verão, música composta há pouco mais de 100 anos, no ano de 1920, por um então jovem compositor de 28 anos de idade, chamado Arthur.

Sur Honegger. Ele escreveu este poema sinfónico que tem um prefácio na partitura, uma citação de Arthur Rimbaud que diz: J'ai embrassé l'aube d'été, eu abracei o amanhecer de verão. Enquanto ainda estamos no verão, vamos ficar com esta pastoral de Arthur Honegger com David Zinman à frente da orquestra do Tonhall de Zurique.

Um poema sinfónico composto por Arthur Honegger há pouco mais de 100 anos. Estou a falar de Pastoral d'été, esta pastoral de verão, quando estamos no dia 4 de setembro. Faltam praticamente 2 semanas e pouco para mudarmos de estação, mas estamos ainda no fim do verão. Estivemos com David Zinman à frente da orquestra Tonhall de Zurich. Passam 12 minutos do meio-dia das 11 nos Açores. Obrigada por estar na Rádio Pública neste programa de final da manhã na RTP Antena 2. E mudam-se os tempos, mudam-se as vontades. Vamos continuar neste espírito das estações e vamos ficar com uma obra que foi composta em 2005 por Carlos Caires, compositor português, numa resposta ao Festival RAI dedicado à nova música RAI da Rádio Pública Italiana. Aqui diferentes atmosferas das 4 estações, numa obra interpretada pelo Drumming, grupo de percussão, com direção artística de Miquel Bernat. E vamos começar com o inverno, depois primavera, verão e finalmente o outono. Música de Carlos Caires, As 4 Estações.

As quatro estações do ano, música composta em 2005 pelo compositor português Carlos Caires, aqui com o agrupamento Drumming, grupo de percussão. As quatro estações, respectivamente inverno, primavera, verão e outono, isto nesta segunda hora em que vamos atravessando as várias estações. Começamos com a Pastoral de Verão, de Arthur Honegger, composta em 1920. Agora as estações de Carlos Caires, composta em 2005. Já iremos a outras estações, mas antes disto, uma pequena área, Pourquoi me réveiller au souffle du printemps, aqui na voz de Luciano Pavarotti.

Apesar da brisa primaveril, para que acordar aqui Luciano Pavarotti nesta pungente área da ópera Werther de Jules Massenet, Pourquoi me réveiller au souffle du printemps? Pavarotti sempre incontornável. Passam praticamente 30 minutos do meio-dia das 11 nos Açores. Obrigada por estar na companhia da Rádio Pública nesta sexta-feira, dia 4 de setembro, terceira e última hora do programa do final da manhã na RTP Antena 2, hoje com escolha musical e apresentação de André Lupi. E estamos em torno do verão, agora da primavera, já passamos pelas estações, há pouco ficámos na estação do outono, e é no outono que a compositora escocesa, que nasceu no ano de 1928, quase centenária, Thea Musgrave, escocesa mas radicada nos Estados Unidos da América desde o início da década de 70, foi no ano de 1988 que escreveu as suas quatro estações. Música que agora vamos ouvir com a Orquestra de Câmara Escocesa, sob a direção de Nicholas Cramer, e vamos começar justamente pelo outono, depois inverno, primavera. E terminamos no verão, a estação na qual ainda estamos.

Final das quatro estações da compositora escocesa Thea Musgrave, que é quase centenária, ela que nasceu em 1928, em 72 mudou-se para os Estados Unidos da América, em 1988, então do outro lado do Atlântico, compôs estas quatro estações, na qual declaradamente ouvimos o hino gregoriano Dies Irae no outono e agora aqui a Marselhesa, o 14 de julho, neste verão, em encerrar as quatro estações. Estamos a chegar já ao final deste programa de fim da manhã na RTP Antena 2, hoje sexta-feira, dia 4 de setembro, com escolha musical e apresentação de André Lupi, e vamos ficar com carta postal, postcard from the Mad, a partir do filme The Captain's Paradise, a música bem luminosa a fazer-nos viajar para o Mediterrâneo com a Filarmónica da BBC sob a direção de Rumon Mgamba, música de Malcolm Arnold.

0: Música indubitavelmente de verão, este postcard de Mad, do filme The Captain's Paradise, música de Malcolm Arnold, aqui com a Filarmónica da BBC, sob a direção de Ruman Gamba, música estival neste ainda verão de 4 de setembro, sexta-feira. E assim chega ao fim este programa de fim da manhã, com a escolha musical e apresentação de André Lupi. Continuo na companhia da RTP Antena 2, agora à hora certa, com Inês Almeida. Boa tarde e bom fim de semana.
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Muito boa tarde, James Oswald. Peça a canção Nanny Cock, My Poor Cow, sobre a melodia que bem reconhecemos, de Greensleeves. O arranjo esse é da responsabilidade do grupo Apollo's Cabinet. Arranjo para voz, flauta de bisel, viola da gamba, guitarra barroca e cravo. Assim foi o início desta tarde de música na RTP Antena 2, entre a 1 e as 4. Um salto no tempo para nos encontrarmos com Charles Harford Lloyd, que viveu entre 1849 e 1919 e foi organista da Catedral e da Capela Real de Gloucester, teólogo e organizador de concertos em Oxford, mestre de música em Eton e muito mais até na sua carreira, no seu palmarés. A maior parte das obras que compôs é vocal, sendo que as poucas peças de câmara envolvem quase todas o clarinete, como é o caso da suíte ao estilo antigo de 1914, para clarinete e piano. É influenciada pelo romantismo brahmsiano e dedicada ao clarinetista inglês Charles Draper, de reputação excelente. Draper era conhecido pela opulência e ao mesmo tempo pela suavidade do seu som, e a suíte de Harford Lloyd, que estreou em junho de 1914, beneficiou enormemente dessas características, já que não requer um grande virtuosismo. Combina antes elementos do barroco, de Charles Villiers Stanford e até de Liszt. Tem 5 andamentos, prelúdio, alemanda, minueto, sarabanda e giga. Escutemos Matthew Belson e Anna Petrova na interpretação.

Suite para clarinete e piano ao estilo antigo, assim chamou esta peça o seu autor, Charles Harford Lloyd, em 1914. A última peça para clarinete deste compositor, interpretada por Matthew Belson e Anna Petrova. E vamos continuar com o repertório para clarinete, mas agora concertante. O Concerto de Carl Nielsen, escrito em 1928, explora a personalidade mercurial do instrumento, ora lúdica, lírica, cáustica ou contemplativa, através de um drama contínuo em que o solista entra repetidamente em confronto com a orquestra. Escutaremos a interpretação do clarinetista Alessandro Carbonare, com a Filarmónica de Bergen e a direção de Edward Gardner, que resulta numa vívida caracterização musical da partitura de Nielsen. O solista oscila entre a agitação e a introspeção, move-se pelas cadências e os episódios contrapontísticos e, por fim, deixa o conflito para trás numa ascensão ao registro mais agudo do clarinete. Tudo isto em quatro andamentos: Allegretto un poco, poco adagio, Allegro non troppo e Allegro vivace. Aí fica, então, Concerto para clarinete, opus 57, de Carl Nielsen.

Ouvimos uma das obras-primas do compositor Carl Nielsen, o Concerto para Clarinete Opus 57, de 1928. A interpretação foi do clarinetista Alessandro Carbonare, com a Orquestra Filarmónica de Bergen, sob a direção de Edward Gardner. A pequena suite do inglês Wilfred Hitton, escrita em 1955 para flauta e piano e dedicada a Philip Rogers, é uma obra compacta, em 5 andamentos curtos, inspirada pela suite de danças barroca. Tem início com um prelúdio brilhante, que dá lugar a uma corrente vivaz, um cantabile sombrio, seguido de uma pavana e de um bourrée espirituoso, de final ritmicamente enérgico e engenhoso. A obra foi redescoberta décadas após a sua composição e apresentada pela primeira vez em 2001, já após a morte de Wilfred Hitton. Nós vamos ouvi-la interpretada por Alex Jakeman e Rose McLachlan.

pequena suíte para flauta e piano do inglês Wilfred Hitton em 1955. A peça só foi estreada em 2001. Já o compositor tinha morrido, viveu entre 1918 e 2000. Esta interpretação foi de Alex Jakeman e Rose McLachlan. Depois da suíte, uma ária para voz solista de Barbara Strozzi, datada de 1664. Che si può fare é um lamento pungente em que uma amante abandonada indaga o que se pode fazer perante a crueldade do destino e do amor. Strozzi constrói a ária sobre um baixo ostinato descendente que transmite a sensação de sofrimento inevitável. O texto é de Gaudenzio Brunacci e a interpretação de Lucine Musellian com o ensemble Bellot.

0: Cassy Poifare, uma ária para voz solista de Barbara Strozzi em 1664, na interpretação de Lucine Mousselian e Ensemble Bello. Voltamos daqui a pouco, depois das duas, com música de Brahms. Até já.
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0: Boa tarde mais uma vez, segunda hora de música na RTP Antena 2, entre a 1 e as 4. O trio Amelio, da Alemanha, aborda o trio com piano número 2 de Brahms como uma obra altamente pessoal e emocional. A sua interpretação enfatiza os contrastes vibrantes da partitura, a riqueza orquestral do primeiro andamento, a sua energia radiante e a suavidade agridoce, que dão lugar às variações do andante, de caráter húngaro, marcadas pela gravidade e a solidão. O scherzo é iluminado por uma melodia central excepcionalmente intimista, enquanto o final dissipa a imagem convencional de um compositor perpetuamente solene, através de uma atmosfera lúdica e espirituosa. Vamos ouvir a música.

O trio com piano número 2 em Dó Maior, opus 87 de Johannes Brahms, escrito entre 1880 e 82, com 4 andamentos: Allegro moderato, Andante con moto, Scherzo, Presto e Poco meno mosso, e Finale, Allegro giocoso, a interpretação do jovem trio Amelio. O ciclo de canções Banalité, Banalidades, revela-nos um Francis Poulenc a refletir sobre a profundidade por trás do quotidiano, equilibrando o imaginário surrealista de Apollinaire com uma música em que a ironia cede lugar à sinceridade. As 5 canções são marcadamente distintas. O intérprete deverá dar uma vivacidade teatral à chanson d'Orcnise, sensualidade suspensa e quietude quase imponderável a Hôtel, intensidade mais dura a Fague de Valony, com os seus ares varridos pelo vento, leveza e impermanência a Voyage à Paris e anseio espiritual a Sanglot. Apreciemos o desempenho da soprano Claire Booth e do pianista James Coleman.

Banalité, o ciclo de canções de Francis Poulenc sobre poemas de Guillaume Apollinaire em 1940, Chanson d'Orkneyse, Hôtel, Fagne de Valonie, Voyage à Paris e Sanglot. A interpretação por uma dupla britânica, a soprano inglesa Claire Booth e o pianista galês James Coleman. Comet Prelude, Prelúdio Cometa, obra de Avril Coleridge Taylor, em 1952-53, é um relato musical inspirado na viagem da compositora a bordo do primeiro voo comercial da Grã-Bretanha para a África do Sul. Avril, filha de Samuel Coleridge Taylor, nascida em 1903, descreveu a peça como uma tentativa de transmitir as atmosferas cambiantes do voo e o seu profundo impacto emocional. Os fraseados são amplos e líricos, a música ganha gradualmente luminosidade e ímpeto. A interpretação cabe à Filarmónica da BBC, sob a direção de John Andrews, que equilibram uma sonoridade de caráter mais cinematográfico com a vulnerabilidade que subjaz ao dinamismo deste cometa musical.

Comet Prelude, Cometa Prelúdio, uma obra programática de Avril Coleridge Taylor, inspirada pelo primeiro voo comercial da Grã-Bretanha para a África do Sul. Uma composição escrita entre 1952 e 53, que escutámos pela Filarmónica da BBC sob a direção de John Andrews. Até às 3 da tarde ficaremos a ouvir parte da suite para cravo número 1 de Louis-Antoine Dornel, uma excelente sequência de andamentos curtos e altamente ornamentados que o compositor francês fez publicar em Paris em 1731. David Francis, cravista, escolheu e interpreta 5 dos 7 andamentos, os rondós La Badine Sérieuse, Le Pendant d'Oreille, La Jeanneton e Le Tourterelle e a musette La Noce d'Auteuil.

0: Louis Antoine Dornel, com a suíte para cravo número 1, de 1731, escutámos cinco dos seus andamentos pelo cravista David Francis: La Badine Sérieuse, Le Pendant d'Oreille, La Jeanneton, Les Tourterelles e La Noce d'Auteuil.
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0: A terceira hora desta tarde de música na RTP Antena 2 começa, como é habitual, à sexta-feira, com a rubrica de Bruno Santos, Ao Vivo e a Cordas. Hoje o convidado é o contrabaixista Tiago Alves.
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10: Olá a todos. Tenho novamente como convidado da rubrica Ao Vivo e a Cordas o Tiago Alves, natural de São Paulo, mas com passagens regulares pelo nosso país. Contrabaixista de impressionantes recursos, som robusto, grande drive e balanço e um conhecedor profundo do repertório dos chamados standards de jazz e também da música popular brasileira. Para esta sessão, gravámos um blues, uma das formas clássicas do repertório jazz.

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1: Outras propostas. Dedicada a Arthur Rubinstein, a Sinfonia número 4 de Shimanovsky, dita concertante, é efetivamente um concerto para piano deslumbrante em três andamentos. O seu refinamento e a inspiração folclórica dão vida a um andamento central onírico, de orquestração luminosa e melodias cromáticas que evocam cores orientais. A fusão da liberdade com o virtuosismo numa partitura de 1932, interpretada aqui por Simon Nering, e Orquestra Sinfónica da Rádio da Polónia sob a direção de Marin Alsop.

Escutámos a brilhante Sinfonia número 4, Sinfonia Concertante de Karol Szymanowski, Opus 60, que é, na verdade, como se viu, um concerto para piano e orquestra. Shimon Nering foi o vencedor do Concurso Internacional de Piano Arthur Rubinstein em 2017 e aqui ouvimo-lo como intérprete da Sinfonia número 4, que Szymanowski dedicou a Rubinstein em 1932. Nering, acompanhado pela Sinfónica da Rádio Polónia, sob a direção de Marin Alsop. Apenas 6 anos depois de Szymanowski concluir a sua obra, a norte-americana Amy Beats dava a conhecer o seu único trio com piano, onde demonstrou uma concisão de escrita que não era habitual nas obras anteriores. Além disso, há a novidade de a compositora citar 2 melodias tradicionais inuites, a de O Caçador que Regressa no segundo andamento, lento expressivo, e a de Canção de um Padlímio no terceiro, Allegro con Brio. O Allegro inicial,

Música de Amy Beats, o trio com piano em Lá menor, opus 150, de 1938, dividido em Allegro, Lento Espressivo e Allegro con Brio, a interpretação do Gold Piano Trio. Ainda vamos ouvir uma fuga de Johann Sebastian Bach, a BWV 575 em Dó menor para órgão, interpretada por Kei Koto.

0: Assim terminaram as propostas musicais desta tarde na RTP Antena 2. Música de Johann Sebastian Bach, a Fuga em Dó Menor, BWV 575, interpretada pelo organista Kei Koto. Como é habitual, guardamos para o fim as sugestões de agenda. A primeira é aqui mesmo na sua RTP Antena 2, mais um concerto do ciclo Proms BBC. É às 7 da tarde, a orquestra do Met toca Mahler. A meio-soprano Joyce Di Donato junta-se à orquestra do Met, sob a direção de Yannick Nézet-Séguin, para interpretar Lumière et Pesanteur de Kaya Sarriaho e a Sinfonia número 4 em Sol Maior de Gustav Mahler, bem como os Rückertlieder. Também hoje, às 18 horas, no Museu do Teatro Romano em Lisboa, concerto de lançamento de Mio Bel Tesoro, os músicos do Tejo, com um novo disco que revela áreas inéditas de Francisco António de Almeida. O grupo tem desenvolvido um percurso assinalável no panorama europeu da música antiga, dando a conhecer obras do património musical português inéditas e pouco acessíveis. Este novo registro da Artway é, pois, dedicado a Francisco António de Almeida, um dos nomes mais importantes da música barroca portuguesa. O concerto, com direção de Marcos Magalhães e Marta Araújo, foi gravado pela RTP Antena 2 no Museu do Dinheiro, em Lisboa, a 22 de novembro de 2024, agora transformado em disco, que é fruto da descoberta de excertos das partituras manuscritas do drama per musica Gli Incanti d'Alcina e da serenata Il Vaticinio di Pallade e di Mercurio. De 4 a 13 de setembro, Coimbra recebe a primeira edição do Festival Internacional de Música Art Amoris. Ao longo de 10 dias, o festival reúne música, património, formação e novos talentos com a participação de artistas nacionais e internacionais. Hoje, às 21h30, na Igreja do Mosteiro de Santa Clara Nova, concerto de abertura com a cantora solista Suzanne Schimack e o ensemble Art Amoris, sob a direção de Carla Paes. No programa está a cantata de Bach Gelobet sei der Herr, mein Gott, BWV 129, dois coros sacros de Mendelssohn, Opus 115, e também de Mendelssohn, duas canções sacras, Opus 96. Hoje ainda às 19 horas no convento de São Francisco em Coimbra e amanhã, repetição amanhã, sábado dia 5, às 5 da tarde, no Museu Nacional de Conímbriga, recital de violoncelo solo por Diogo Patrício, com obras de Jacques Ibert, George Crumb, John Cage e Peter Svasks. Um recital integrado na programação do Sem Portas, do Convento de São Francisco e do Festival de Música e Ópera da Ritornello Associação Cultural. Também amanhã, 5 de setembro, mas às 4 da tarde, na RTP Antena 2, mais um Prom BBC, Stravinsky e Prokofiev, com a Filarmónica de Oslo. A violinista Patricia Kopaczynskaya junta-se à Filarmónica de Oslo, com direção de Mirga Gragini Tetila, para interpretar o concerto para violino de Stravinsky. Serão também interpretados excertos de Romeu e Julieta de Prokofiev e o poema sinfónico número 1, Morning Forest, de Øyvind Torlund. Por fim, de 5 a 20 de setembro, Festival de Ópera de Óbidos, na sua quarta edição, com direção artística de Carla Caramujo. Concerto de abertura, gala Mozart, Weber e Beethoven, encontro de titãs na Praça da Criatividade, em Óbidos, às 21 horas, portanto amanhã também. A Orquestra das Beiras, sob a direção de Jan Wiersba e com os solistas André Henriques, Susana Gaspar, Inês Simões, Cátia Morezo, Beatriz Patrocínio e João Barbas, interpretam excertos das óperas de Freischütz, O Franco Atirador, de Weber, Fidelio, de Beethoven e La Clemenza di Tito, de Mozart. Muitas sugestões, com os votos de um excelente final de tarde e um excelente fim de semana. Até segunda-feira.
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É curioso que uma das obras mais célebres de Mendelssohn, a Sinfonia Italiana, tenha sido marginalizada pelo compositor. Só depois da morte deste é que foi publicada e recebeu um número de opus, acabando por se tornar um hit do repertório orquestral. A designação de Sinfonia número 4 foi dada postumamente. Na realidade, a obra foi concluída antes da Sinfonia número 3, escocesa, e da número 2, Lobgesang. Esboçada em 1831, quando Mendelssohn tinha 21 anos, ilustra o gênio precoce do compositor, numa explosão de juventude e de alegria esfuziante. É uma celebração daquela imagem ensolarada e sedutora da península italiana, eternamente almejada pelos alemães. A terra onde florescem os limoeiros, suspirada pela Mignon de Goethe, e que este descreveu de forma imperecível nas suas recordações de viagem. Foi no outono de 1830 que Félix atravessou os Alpes. Depois de se fascinar com Veneza e Florença, chegou a Roma a 1 de novembro e instalou-se num alojamento cheio de sol na Piazza di Spagna. Começou por se dedicar à Sinfonia Escocesa, inspirada na sua recente viagem às Ilhas Britânicas, primeiro destino do seu Grand Tour europeu. Mas ao chegar a primavera, Mendelssohn deixou de lado as neblinas escocesas e preferiu dedicar-se a fundo a uma sinfonia italiana, da qual esboçou 3 andamentos durante a estadia na Cidade Eterna. A obra veio a ser concluída em 1833, para ser estreada a 13 de maio desse ano pela Sociedade Filarmónica de Londres, que foi quem a encomendou. Contudo, Mendelssohn não ficou satisfeito com o resultado. No ano seguinte, começou uma revisão, até que decidiu colocar a partitura de parte e deixar o julgamento para a posteridade. É inesquecível a maneira como a sinfonia arranca. Um sonoro acorde em pizzicato das cordas, com forte piano nos sopros, abre a torneira de uma pulsação de acordes, de flautas, clarinetes, fagotes e trompas, num transe fremente. Sobre esse fundo marulhante, os violinos proclamam em oitavas uma longa melodia eufórica e carnavalesca. O Carnaval de Roma era motivo de atração para qualquer visitante, e outro deles foi Berlioz, que então gozava o seu Prix de Rome. Félix travou amizade com o futuro autor da abertura Carnaval Romano.

A característica deste andamento é a conjugação de longos arcos melódicos e de acompanhamentos afadigados, como uma corrida sem fim, mas perfeitamente controlada. O segundo tema, corialmente na dominante, Mi maior, é apresentado por clarinetes e fagotes, frisando o mesmo motivo de terceira maior ascendente do primeiro tema. A coesão orgânica, concentrada em mínimos denominadores comuns, é uma das grandes virtudes desta obra.

Já na secção de desenvolvimento, Mendelssohn introduz um novo tema, no modo menor, em notas picadas, com o qual faz uma espécie de fugato trucista.

Como escreve David Cairns no guia BBC das Grandes Sinfonias, o longo crescendo que conduz à reexposição, depois de atingido o clímax do desenvolvimento, é uma passagem mágica da música do século XIX.

típica de Mendelssohn é a maneira como esta música de uma alegria radiosa é construída com o mais sério dos engenhos, burilada por um perfeccionista com um infalível sentido da cor orquestral. Contentando-se com o figurino da orquestra clássica, duas flautas, dois oboés, dois clarinetes, dois fagotes, duas trompas, dois trompetes, tímpanos e cordas, a Sinfonia Italiana é um modelo de orquestração. Nesta interpretação da Orquestra Sinfónica de Londres, Cláudio Abbado faz a repetição da primeira parte do andamento, totalizando 10 minutos e meio. Ouçamos o primeiro andamento, Allegro Vivace, da Sinfonia número 4 em Lá Maior, de Felix Mendelssohn.

Mendelssohn não traçou qualquer programa extramusical para a sua Sinfonia Italiana. Contudo, é consensual que o segundo andamento evoca, genialmente, a passagem de uma procissão. Como nota Larry Todd no seu magnífico livro Mendelssohn, A Life in Music, a própria construção dinâmica do andamento sugere o desfile que vem de longe, passa por nós e diminui de novo ao afastar-se. Depois de um forte em uníssono que lembra uma litania, os pizzicatos caminhantes dos baixos servem de base à melodia modal de sabor arcaico que os oboés e os fagotes entoam, duplicados pelas violetas. O destaque dado por Mendelssohn a esse naipe mal amado das cordas, que tanta gente desconhece, pois confunde-o com os violinos, é uma característica comum à Sinfonia Escocesa.

Vale a pena fazer aqui uma aparte. A sugestão arcaizante deste andamento, sobre um baixo que caminha, tem curiosos pontos de contacto com o Allegretto da 2ª Sinfonia do nosso João Domingos Bontempo, que tinha sangue italiano.

E façamos outra parte ainda. Há uma sugestão comparável de um desfile religioso na obra que Berlioz escreveu em Roma, precisamente na mesma altura em que Mendelssohn aí se encontrava. É a Marcha dos Peregrinos da Sinfonia Harold, em italiano.

A estrutura do breve Andante con moto da Sinfonia Italiana de Mendelssohn é bastante simples. É uma forma A-B-A-B-A, cujas duas secções B trazem o contraste de uma cantilena claramente tonal, por oposição ao sabor modal das secções A.

A maneira como o desfile religioso se dilui no fim é um dos achados deste andamento genial. Continuemos com a interpretação de Claudio Abbado e da Orquestra Sinfónica de Londres.

O terceiro andamento da Sinfonia Italiana de Mendelssohn começou por se chamar apenas Con moto moderato, com movimento moderado. Mas na revisão de 1834, Félix acabou por lhe chamar Minuetto, designação declaradamente anacrónica para a época. Como observa Larry Todd, a sua intenção foi talvez reforçar o contraste dessa provecta dança de corte em relação ao esfuziante e popular saltarello do andamento final. Neste con moto, tudo respira amabilidade, até o gracioso ornamento, um mordente, que insiste em morder a melodia principal.

Mendelssohn disse ter sido mais inspirado pela natureza e pela paisagem italiana do que pela arte. Na parte central deste andamento, o trio, há talvez uma sugestão de floresta, porventura com recordações da floresta alemã, povoada de duendes.

E talvez não seja por acaso que a tonalidade dessa secção central, Mi maior, é a mesma da abertura Sonho de uma Noite de Verão. Continuemos com a interpretação de Claudio Abbado e da Orquestra Sinfónica de Londres.

Uma das características mais originais da Sinfonia Italiana de Mendelssohn é o facto de terminar no modo menor, depois de ter começado no modo maior. Contudo, não há nada de melancólico no último andamento, cujo título fala por si, Saltarello. Numa noite passada na Villa Medici, em Roma, Mendelssohn deliciou-se com o Saltarello dançado pela filha do diretor da instituição, ritmada por uma pandeireta. Essa veloz dança italiana, conhecida desde o fim da Idade Média, é aqui evocada na sua agitação quase frenética. Depois de arrancar com um fortíssimo galvanizante, Mendelssohn delicia-nos com um pianíssimo de enfermeira.

afinal uma nova dança, a célebre tarantela. Em vez das notas curtas e saltitantes do saltarello, temos redemoinhos em legato, que segundo um dos discípulos de Mendelssohn evocam assumidamente a tarantela, dança do sul de Itália, tradicionalmente associada ao tarantismo, histeria nervosa que se dizia causada pela mordidela da tarântula.

Mas é ainda Larry Todd que nos recorda que Félix pode ter sido inspirado não só por alguma experiência que teve em Itália, mas também pela Sonata número 4 para piano de Carl Maria von Weber, obra de 1823, cujo final faz a primeira utilização dessa dança popular na música erudita europeia.

Depois de regressar ao tema do saltarello, as duas danças acabam por se confundir, para finalmente se diluírem como quem se acalma e zangue depois da histeria, antes de um último e fulminante crescendo. Ouçamos o genial quarto andamento da Sinfonia Italiana de Mendelssohn.

pela Orquestra Sinfónica de Londres, sob a direção de Claudio Abbado. Foi o último andamento, Saltarello Presto, da Sinfonia No. 4 em Lá Maior, italiana, Opus 90, de Felix Mendelssohn. Esboçada desde 1831, esta sinfonia foi estreada, como já vimos, a 13 de maio de 1833, pela Orquestra da Sociedade Filarmónica de Londres, que encomendara a obra. Mas foram poucas as execuções em vida do compositor, já que este não quis que fosse publicada. Só viria a ser em 1851, para se tornar depois um prato forte do repertório sinfónico. Se esta obra tem um único defeito, é o facto de ser demasiado tocada. Não há nada mais desgastante para qualquer obra do que ser tocada a torto e a direito, sem requinte nem apuro. E, infelizmente, esse fado da Sinfonia Italiana tem sido especialmente inclemente entre nós. Esperamos que esta fabulosa gravação de Claudio Abbado tenha servido para lembrar que se trata de uma verdadeira obra-prima. Este programa teve assistência técnica de Carlos Felgueiras.

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1: Ficamos agora com o universo de Giovanni Bottesini. O compositor concebeu um duo concertante sobre os puritanos de Bellini.

0: Thomas Martin e Murray Welsh interpretaram este duo concertante sobre Os Puritanos de Bellini, uma obra concebida pelo italiano Giovanni Bottesini. A Orquestra Sinfónica de Londres foi dirigida por Franco Petracchi.
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3: 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O Jornal de 2, com a edição de Sandy Gageiro.
4: Vai baixar o imposto sobre os combustíveis para compensar o aumento de preços esperado na próxima semana na gasolina e no gasóleo. Luís Neves vai ser ouvido na próxima terça-feira de manhã, ou seja, antes da votação da moção de censura, que está marcada para as 3 da tarde. A casa onde viveu a artista plástica Lourdes de Castro, no concelho de Santa Cruz, na Madeira, está à venda por 4,1 milhões de euros. Face ao previsível aumento do preço dos combustíveis, na próxima segunda-feira, o desconto fiscal no imposto sobre produtos petrolíferos vai subir 3 cêntimos na gasolina e no gasóleo. A guerra no Médio Oriente continua a afetar o preço dos combustíveis. Na próxima semana, as previsões apontam para um aumento de 15 cêntimos no gasóleo e 12 na gasolina. Por isso, explica o Ministro da Presidência, o Governo decidiu baixar o que cobre em ISP, o imposto sobre produtos petrolíferos.
5: Serão em linha com o instrumento que existe de devolver em ISP o que seria o aumento de receita em IVA, um reforço do desconto de cerca de 3 cêntimos em gasolina e em gasóleo. Ligeiramente mais em gasóleo, ligeiramente menos, mas na casa dos cêntimos estamos a falar dos 3 cêntimos, valores com IVA. Isto significa que, atualmente, o conjunto dos descontos no ISP, o desconto no preço dos combustíveis, totaliza, com este reforço, 23 cêntimos, quer na gasolina, quer no gasóleo. É isto que ficará, a partir da próxima semana, a valer em Portugal.
4: Portugal está à beira de registar o preço mais elevado de sempre dos combustíveis, é o que adianta o economista Filipe Grilo, com a previsão de novo aumento para a próxima semana. Filipe Grilo antevê um recorde no preço a pagar pelos consumidores nos postos de abastecimento.
6: Vai tudo caminhar para aí, ou seja, há uma grande probabilidade, se não nesta semana, se tudo se mantiver assim, provavelmente para a outra semana, poderemos vir a registar o maior preço histórico em Portugal.
4: O economista Filipe Grilo explica que tudo se deve ao agravamento da guerra no Médio Oriente e ao aumento das margens de lucro na refinação de petróleo. O especialista acredita que as más notícias não devem ficar por aqui. Na semana seguinte deve haver mais uma subida do preço. As projeções da Galp, da associação que representa os postos de abastecimento, e também do Automóvel Clube de Portugal, apontam para aumentos acima dos 10 cêntimos nos preços do gasóleo e da gasolina a partir de segunda-feira. O valor final do aumento ficará fechado esta tarde. A Ministra do Ambiente quer que a informação divulgada sobre o preço dos combustíveis seja mais clara e acessível para os consumidores e, por isso, Maria da Graça Carvalho já pediu à entidade que regula o mercado de energia que faça alterações na forma como é disponibilizada a informação. O pedido está numa carta que enviou à administração da ERSE e em que pede informações mais simples sobre como são formados os preços dos combustíveis para que os consumidores consigam perceber o que estão a pagar. Cláudia Aguiar Rodrigues.
7: A ministra pede à ERSE, a entidade reguladora dos serviços energéticos, que reforce os instrumentos de transparência, supervisão económica e informação aos consumidores e defende que deve existir uma informação mais clara, coerente e acessível. Para esse efeito, considera que devem ser alinhadas as diferentes bases de dados públicas sobre os preços de combustíveis, corrigir a forma como a Direção-Geral de Energia e Geologia calcula e apresenta os preços médios com descontos e considera que devem ser avaliados os impactos e a utilidade de manter manter em simultâneo dois preços teóricos de referência regulatórios. Maria da Graça Carvalho determina à ERSE que aprofunde o alargamento do poder sancionatório da entidade reguladora ao sistema petrolífero nacional, de forma a assegurar a proteção de todos os clientes. E pede ainda que sejam identificados os próximos passos e a eventual necessidade de alterações legislativas ou regulamentares.
4: A ministra Maria da Graça Carvalho defende também que a entidade ERSE tenha mais poder para fiscalizar o mercado dos combustíveis e aplicar sanções. Luís Neves vai ser ouvido na próxima terça-feira de manhã, ou seja, antes da votação da moção de censura que está marcada para as 3 da tarde. António Leitão Amar diz que estes casos não foram abordados na reunião do Conselho de Ministros que decorreu esta manhã e remete para as declarações de ontem do primeiro-ministro.
5: Foram colocadas perguntas em concreto sobre o ministro A ou o ministro B, ou apenas tenho a dizer que não foi um tema discutido no Conselho de Ministros e, em particular, sobre o Sr. Ministro da Administração Interna, relativamente ao qual incidiram em particular algumas das vossas questões. O Sr. Primeiro-Ministro já se pronunciou sobre isso muito recentemente e não há nada por isso que eu, em particular, no fim e no contexto de uma conferência de imprensa do Conselho, sobre o Conselho de Ministros, vá ou deva acrescentar.
4: Ontem, de visita a São Tomé e Príncipe, o primeiro-ministro desvalorizou as críticas à permanência de Luís Neves no governo. Na conferência de imprensa desta tarde, Leitão Amar foi questionado várias vezes sobre o caso que envolve um ministro da Administração Interna e sobre a moção de censura, entretanto apresentada ao governo, classificou a iniciativa do Chega como uma coreografia que não se destina a obter esclarecimentos. Mais de 15 famílias que denunciam atos de violência e agressões sexuais contra os filhos nas escolas de Paris vão apresentar queixa contra o atual e anterior presidente da Câmara da capital francesa. Os pais e mães querem saber o que os dois autarcas sabiam desta violência sexual nas escolas do pré-escolar e ensino básico. Anne Hidalgo esteve à frente da Câmara de Paris de 2014 a 2026 e Emmanuel Grégoire venceu as eleições este ano em março, mas desde 2018 que era braço direito de Hidalgo. Os encarregados de educação, pela voz de Barca Zerouali, porta-voz do coletivo Me Too École, dizem que é tempo de justiça penal atual.
8: Hoje, dando um novo passo para a ação da justiça penal, porque a proteção das crianças é uma cadeia de responsabilidade e quando essa cadeia se parte, precisamos de entender onde, como e em que nível. Não estamos aqui para nos substituir à justiça, estamos aqui para exigir que ele responsabilize as pessoas. Esta queixa diz respeito a Paris, mas o que temos ouvido há meses vai muito além dos limites da cidade. Paris está no centro desta queixa. A nossa luta não termina aqui.
4: A Procuradoria da República anunciou que há mais de 200 investigações penais em curso nas escolas de ensino básico e creche da capital. Desde o início deste ano foram suspensos 132 monitores, 52 deles por suspeitas de violência sexual ou de género. A casa onde viveu a artista plástica Lourdes de Castro, no Conselho de Santa Cruz, na Madeira, está à venda por 4,1 milhões de euros. Em junho do ano passado, o Parlamento da Madeira chumbou um projeto de resolução do PS que recomendava ao Governo Regional, PSD, CDS-PP, a abertura de procedimento de classificação da casa e jardim da artista como imóvel de interesse público e a criação da Casa Museu Lourdes Castro, Laboratório da Paisagem. PSD, CDS-PP, Chega e Iniciativa Liberal justificaram o voto contra, argumentando que o atual proprietário do imóvel, um sobrinho da artista, não foi ouvido e não concordava com o projeto, além de considerarem que a classificação tem características de expropriação, pois impõe inúmeros constrangimentos. O partido proponente e o JPP votaram a favor, alegando que a propriedade privada não está em causa. À RTP, o Ministério da Cultura disse que não tem para já comentários adicionais a fazer sobre o tema. A artista Lourdes Castro morreu aos 91 anos em 2022. Dar a conhecer no século XXI a música do compositor português do século XVIII, Francisco António de Almeida, tem sido uma tarefa do grupo Músicos do Tejo, que lança hoje, ao fim da tarde, daqui a pouco, Mio Bel Tesouro, um conjunto de áreas inéditas. Marta Araújo explica a importância que promover este património musical tem para o país.
9: Percebermos e compreendermos que temos esta riqueza cultural que não pode ficar escondida nem esquecida. O nosso trabalho vai no sentido de dar vida a esta música, não só no sentido de recuperar o património para que fique registado e para que as pessoas possam conhecer, mas também para mostrar a qualidade desta música. Não é só um trabalho historicista e de investigação, é também dar vida a uma música que é muito bonita, muito rica, muito, muito bem escrita e que faz todo o sentido poder ser ouvida no século XXI, apesar de ter sido escrita no século XVIII.
4: Francisco António de Almeida foi bolseiro do rei Dom João V em Roma. Marta Araújo sublinha a importância deste compositor no panorama do barroco.
9: E ele era tão talentoso que deu uma bolsa do rei Dom João V para estudar em Roma, em Itália, onde ficou durante uns anos a adquirir toda a linguagem musical e conhecimentos para depois voltar para Portugal e fazer composições e trabalhar para a Capela Real e para a Patriarcal de Lisboa. E compôs várias obras de relevo. Algumas delas, que a mais conhecida é a La Judita, no entanto, nós temos estado a tentar investigar e pesquisar no sentido de dar a conhecer melhor este talento musical que está ao nível de todos os compositores barrocos da época.
4: Gravado ao vivo num concerto que teve lugar no Museu do Dinheiro, o CD vai ser lançado daqui a pouco, às 18h, no Museu do Teatro Romano, em Lisboa. O realizador Martin McDonagh volta a ser bem recebido em Veneza, como já aconteceu com 3 cartazes à beira da estrada e Os Espíritos de Inchirin. Cavalo Selvagem 9 é um filme político com humor mordaz que parte de um facto histórico no Chile, como desconta Tiago Alves, o enviado especial.
10: All right, listen up. Can we just keep a little bit of a low profile while we're here?
11: O quinto filme de Martin McDonagh, rodado em grande parte nas paisagens da Ilha da Páscoa, liga o assassinato de John Kennedy ao golpe militar que derrubou Salvador Allende em 1973. John Malkovich e Sam Rockwell interpretam 2 agentes dos serviços secretos norte-americanos da CIA envolvidos no golpe de Estado chileno, apoiado pelos Estados Unidos. O realizador acha que sabemos demais sobre o KGB e que devíamos questionar aquilo que a CIA fez nos últimos 50 anos.
12: And I think maybe that's something that's not talked about enough. You know, we know what the KGB are like, but we probably don't question the CIA's activities as much as we ought to.
11: Está visto, é o filme mais político de Martin McDonagh, realizador de Em Bruges. Cavalo Selvagem 9 tem imensa atualidade por causa da intervenção recente na Venezuela. O realizador salienta com espanto que hoje as operações militares deste género nem são feitas com secretismo. É tudo às claras.
12: I think for me one of the frightening things is they don't seem to be making it covert anymore, which is very strange.
11: O filme político e histórico mantém um humor muito próprio de um buddy movie, filme de companheiros, como sucedia com Os Espíritos de Inisherin, e vai, seguramente, repetir o sucesso nos Oscars de 3 cartazes à beira da estrada. Tal como aconteceu com estes 2 filmes, Martin McDonagh volta a ser bem recebido numa estreia no Festival de Veneza.
13: We're not the CIA.
4: Cavalo Selvagem 9 estreia em Portugal no dia 12 de novembro. A Almada vai receber no próximo ano a primeira edição do Estuário, um festival internacional de poesia da Almada que procura afirmar-se como uma plataforma de criação, encontro e circulação que tem como objeto central a poesia. O novo festival, que se realiza entre os dias 25 e 29 de agosto de 2027, vai reunir 15 poetas portugueses e estrangeiros numa programação que mistura poesia com música, teatro, performance e outras linguagens artísticas. Com o programa a ser divulgado progressivamente ao longo do ano, o Estuarium vai contar com leituras de poesia, concertos, performance, encontros com autores e artistas de diferentes países e oficinas. E voltamos ao cinema. Vai começar amanhã no Porto a nova temporada do Batalha Centro de Cinema, com o ciclo temático Cinema do Além. Até 18 de dezembro vão ser exibidos 18 filmes de diferentes épocas e lugares. O ciclo abre com um clássico do cinema francês de Jean Cocteau, como nos conta Miguel Bastos.
14: Na mitologia grega, Orfeu tenta descer ao mundo dos mortos para resgatar a sua amada, Eurídice.
15: Vous savez qui je suis?
14: Em 1950,
15: oui.
14: O realizador Jean Cocteau regressou ao mito de Orfeu e trouxe-o para a cidade de Paris.
16: Transforma Orfeu num poeta em crise
13: e que na verdade traz muito mais ambiguidade do que o filme, do que a história original, o mito original, porque ele próprio está dividido entre Eurídice e uma figura misteriosa que é interpretada por Maria Casares, que é a própria morte.
14: Lídia Queiroz, curadora do ciclo Cinema do Além.
13: 18 obras, numa espécie de cadáver esquisito, entre curtas e longas.
14: Este sábado, antes do Orfeu de Cocteau, vai ser exibida a curta-metragem Sombra Dolorosa, do realizador canadiano Guy Madin.
13: Os dois unem-se, neste caso, numa espécie de filmes que tentam fintar a morte.
14: A partir de uma longa lista de centenas de filmes, os curadores escolheram 18, que atravessam 80 anos de cinema. Há zombies e vampiros, mas o tema da morte não é exclusivo dos filmes de terror.
13: Temos melodramas, temos até comédias, portanto, todos os géneros e tonalidades existem aqui no ciclo do cinema do além.
14: E o além pode chegar de sítios tão distantes como o Japão ou de anos tão distantes como 1946. Os filmes, alguns, pelo menos, não morrem.
15: Adiós, seja.
4: 18 filmes do além para ver até 18 de dezembro no Batalha Centro de Cinema, no Porto. Música e História, a Festa do Avante está a abrir as portas para uma edição especial. São 50 anos de história deste evento de cultura na Quinta da Atalaia, no Seixal. A repórter Oriana Barcelos visitou hoje o recinto que vai receber a festa durante os próximos 3 dias. Uma festa que conta com a participação de voluntários vindos de vários pontos do país.
16: Vamos mostrar a nossa cozinha.
17: Esta é que é a senhora. Bom dia,
16: a senhora. Esta é a nossa cozinheira mestre.
18: Da barraquinha de Vila Nova de Gaia, no Avante, saem sabores do norte.
19: Fazemos uma sande de rojão, de porco, fazemos aquilo a que chamamos cachorro vermelho, que não tem nada a ver com os cachorros normais. É um cachorro que é feito com uma linguiça fumada.
18: Os voluntários estão ao comando nesta cozinha improvisada. Elvira Silva ajuda há 50 anos.
19: Fazemos turnos de trabalho de 4 horas. Horas são das 4 às 2, das 2 às 6, das 6 às 10. São 3 ou 4 turnos diariamente. E em cada turno temos cerca de 12 pessoas a trabalhar. Portanto, isto ao fim de 3 dias dá muita gente.
18: Militante do partido, desde que o PCP ainda estava na clandestinidade, Elvira Silva acompanhou as mudanças do Avante, mas garante que o espírito da festa está igual. Ainda se fala de política, dos valores da esquerda, mas quem vota à direita também é bem-vindo.
19: Sabe quem é que veio cá várias vezes? Só deixou de vir quando foi eleito Presidente da República. As pessoas chegam aqui e escolhem como passam o tempo.
18: A Festa do Avante vai até domingo, com todos, este ano a celebrar os 50 anos.
4: A Festa do Avante, que marca a rentrée política do PCP, arranca hoje na Quinta da Atalaia, no Seixal, numa edição que celebra os 50 anos do evento e visa projetar o futuro do partido. O concerto de abertura cabe à Orquestra Sinfonieta de Lisboa, que vai interpretar a 9ª Sinfonia de Beethoven. E o Jornal da 2 fica por aqui, pode voltar a ouvir na página da Antena 2, na internet ou na RTP Play.
3: O Jornal da 2, com a edição de Sandy Gageiro. Para amanhã prevê-se subida das temperaturas máximas no litoral norte e centro e também na região sul, com descida no domingo. Céu pouco nublado ou limpo, apresentando períodos de muita nebulosidade no interior norte e centro, onde poderão ocorrer aguaceiros e trovoada durante a tarde de amanhã. Para os Açores, períodos de chuva fraca com vento fraco a moderado. Na Madeira, céu pouco nublado no sábado e possibilidade de aguaceiros fracos no domingo nas vertentes norte.

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2: 5:19, 4:19 nos Açores. Bem-vindas e bem-vindos ao programa do Final da Tarde na RTP Antena 2 com João Rodrigues Pedro. Até às 7 vamos conhecer algumas das propostas musicais para o fim de semana, relacionadas nomeadamente com o regresso da Orquestra e do Coro Gulbenkian ao Vale do Silêncio, em Lisboa, da Orquestra Sinfónica do Porto à Avenida dos Aliados e de dois festivais que vão começar amanhã. O Festival de Ópera de Óbidos e o Musas, Festival das Artes de Conímbriga, em Condeixa Nova. A partir das 7, voltam à emissão da rádio os concertos Promenade da BBC para um programa com Mahler em dose dupla. A 4ª Sinfonia e os Rückert-Lieder foram interpretados por um elenco de luxo com a mezzo Joyce Di Donato, o maestro Yannick Nézet-Séguin e a orquestra do Met de Nova York, que nunca tinha atuado neste festival. O programa inclui ainda uma pequena peça da finlandesa Kaija Saariaho, intitulada Lumière et Pesanteur, Luz e Gravidade. Para já, abrimos com o destaque para o Festival de Ópera de Óbidos, que vai decorrer nesta sua 4ª edição sob o lema Luz e Trevas. O primeiro momento está marcado para a noite de amanhã, na Praça da Criatividade, em Óbidos, com a gala Encontro de Titãs. A Orquestra das Beiras, sob a direção de Jan Virsba, e um conjunto de solistas, André Henriques, Susana Gaspar, Inês Simões, Cátia Morezo, Beatriz Patrocínio e João Barbas, vão apresentar excertos das óperas La Clemenza di Tito, de Mozart, Fidelio, de Beethoven, e Der Freischütz, o Franco Atirador, de Karl Maria von Weber. Orfeu e Eurídice, de Gluck, com o maestro Pedro Carneiro, e a Orquestra de Câmara Portuguesa, ou La Cenerentola, a Cinderela de Rossini, dirigida pela maestrina Julia Jones, são outras das propostas desta edição do Festival de Ópera de Óbidos, que introduz este ano um novo conceito na programação ao apresentar uma oratória. Caim, ou O Primeiro Homicídio, de Alessandro Scarlatti, é apresentada no dia 12 na Igreja da Misericórdia, com direção musical de António Carrilho, a Orquestra Barroca de Mateus e as vozes, entre outras, de Eduardo Melo, Helena Ressurreição e Carlos Nogueira. Estreado em Veneza, em 1707, Caim, ou O Primeiro Homicídio, narra a história bíblica do fratricídio de Abel por Caim e, além destas personagens, inclui também as figuras de Adão e Eva e a personificação das vozes de Deus e de Lúcifer. Ficamos com uma das áreas desta oratória, pela soprano Dorothea Rushman, no papel de Eva. Caro sposo, prole amata.

Um excerto da oratória Caim, ou O Primeiro Homicídio, escrita por Alessandro Scarlatti e estreada em 1707, foi a ária Caro Sposo Prole Amata, na voz de Dorothea Hushmann, acompanhada pela Academia de Música Antiga de Berlim, direção de René Jacobs. A oratória barroca é uma das novidades na programação do Festival de Ópera de Óbidos, que abre portas amanhã, com um encontro de titãs entre Mozart, Beethoven e Weber, e decorre até dia 20 deste mês, sob o lema Luz e Trevas. A programação pode ser consultada em festivalóperaóbidos.pt. Em Lisboa, a orquestra e o coro Gulbenkian voltam ao Vale do Silêncio nos Olivais para o concerto de abertura da nova temporada. É a partir das 9:30 da noite, como habitualmente com entrada livre, e vai contar com a direção da maestrina checa Alena Hron, revisitando obras intemporais de nomes como Verdi, Puccini e Bizet, passando ainda por Weber, Dvorak, Gershwin ou Manuel de Falla, e também por duas compositoras, Florence Price e Augusta Holmes. Em jeito de convite, escutamos agora e em sequência três das peças que vão ser apresentadas neste concerto a partir das 9:30 de amanhã no Vale do Silêncio. O interlúdio sinfónico La Nuit et l'Amour, da francesa Augusta Holmes, datado de 1888, a abertura da ópera Oberon de Carl Maria von Weber e o coro Noi siamo Zingarelle di Madrid, Noi siamo Matadori, coro das ciganas e dos toureiros da Traviata de Verdi.

uma assentada La Nuit et l'Amour, de Augusta Holmès, pela Orquestra da Ópera Nacional de Lyon e o maestro Pierre Bleuze, a abertura da ópera Oberon de Weber, com Giuseppe Sinopoli e a Staatskapelle Dresden, e ainda este coro das ciganas e dos toureiros Noi Siamo Zingarelle, de Madrid, Noi Siamo Matadori, de Traviata de Verdi, pelo coro da Ópera Estatal de Viena, Orquestra Filarmónica de Viena, e maestro Carlo Rizzi. Três peças que o coro e a orquestra Gulbenkian vão interpretar sob a direção de Alena Ron no concerto de abertura da nova temporada e que vai ter lugar, como tem acontecido de resto nos últimos anos, no Val do Silêncio, nos Olivais, em Lisboa. Amanhã, às 9:30 da noite, com entrada livre e já agora com transmissão em direto na RTP2. Praticamente à mesma hora, a partir das 10 e também amanhã, a Orquestra Sinfónica do Porto e o maestro Diogo Costa apresentam-se na Avenida dos Aliados com um programa preenchido por excertos de óperas célebres como O Barbeiro de Sevilha, de Rossini, Dom Pasquale, de Donizetti e Werther, de Massenet, e ainda a Carmen e os Pescadores de Pérolas, de Georges Bizet. Recordamos a propósito a voz de Kirite Kanawa, a soprano neozelandesa, num excerto dos Pescadores de Pérolas. A cavatina, da personagem Leila, Me voilà seul dans la nuit.

0: Num lugar ermo onde reina o silêncio durante a noite, Leila, a jovem sacerdotisa hindu e figura mística no centro de um triângulo amoroso, expressa o receio por estar sozinha naquele sítio e o consolo nas memórias de infância quando se encontrava com o seu amado Nadir, o pescador de pérolas da ópera de Bizet. Foi o recitativo e cavatina Me voilà seul dans la nuit, comme autrefois dans la nuit sombre. Kirite Kanawa e o maestro Jeffrey Tate, com a orquestra da Royal Opera House, num dos trechos que vão marcar o concerto de amanhã da Orquestra Sinfónica do Porto Casa da Música, na Avenida dos Aliados, com ópera de Rossini, Donizetti, Massenet e Bizet, sob a direção de Diogo Costa, e as vozes solistas da soprano Heloise Poulet, da meio-soprano Lotte Verstein e do barítono Timothée Varron. Fica por aqui a primeira hora do programa do Final da Tarde. Voltamos daqui a pouco com mais propostas em agenda para escutar, por exemplo, a música do Bailado Rodeo, de Aaron Copland.
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0: Um minuto depois das 6 e das 5 nos Açores, falamos agora do MUSAS, o Festival das Artes de Conímbriga, que decorre até 26 deste mês, no município de Condeixa Nova, e que cruza património com música, literatura, artes visuais e o pensamento. Terra é o mote para a 7ª edição do MUSAS, que propõe concertos, exposições, visitas orientadas, cafés concerto e atividades educativas. Os espetáculos são todos de entrada livre e o primeiro tem lugar amanhã, a partir das 9h30, nas ruínas de Conímbriga. A Orquestra Clássica do Centro, dirigida pelo jovem maestro italiano Pietro Mazzetti, apresenta um programa com música de Aaron Copland, Darius Milhaud, George Gershwin e Leonard Bernstein. A música do Bailado Rodeo de Copland é um dos destaques deste concerto, música criada para uma coreografia de Agnès de Mille, estreada no Met de Nova York em 1942. Buckaroo Holiday, Chorale Nocturne, Saturday Night Waltz e o famoso Hoedown são os 4 episódios extraídos por Copland para a suíte de Rodeo, cuja ação decorre num rancho do velho oeste americano. Ficamos com essa suíte na versão gravada em 1960 pela Filarmónica de Nova York e pelo nosso compositor do mês na RTP Antena 2, Leonard Bernstein.

As quatro danças da suite do bailado Rodeo de Aaron Copland, Buckaroo Holiday, Choral Nocturne, Saturday Night Waltz e Hoedown com Leonard Bernstein e a Filarmónica de Nova York num registro de 1960. Um dos trechos deste bailado, o último que ouvimos, Hoedown, integra o cartaz do concerto que a Orquestra Clássica do Centro realiza nas ruínas de Conímbriga pelas 9:30 da noite de amanhã, no âmbito do MUSAS, o Festival das Artes de Conímbriga. Do programa desse concerto, com direção de Pietro Mazzetti e entrada livre, constam ainda a abertura cubana de George Gershwin, Aquarela do Brasil, de Ari Barroso, O Boi no Telhado, de Darius Milhaud e Mambo, do musical West Side Story, de Leonard Bernstein. Uma nota também para um concerto pela Orquestra Jovem Sinfonia da Madeira, que apresenta o seu concerto anual amanhã, às 6 da tarde, na Assembleia Legislativa da Madeira. Com a direção de Patrícia Cascalian Gomes, o programa vai abrir com a Pequena Sinfonia para Cordas, de Sérgio Azevedo, prosseguindo com duas obras do período clássico, concretamente um concerto para viola de Karl Stamitz, que terá como solista Alexander Pavchinsky, e a Sinfonia número 39 de Mozart. Voltamos por agora aos Estados Unidos para o reencontro com a compositora e pianista Amy Beach. Amanhã passam 160 anos sobre o nascimento desta figura pioneira da música norte-americana. Motivo para recordarmos uma das suas obras-primas que a projetou não só como compositora, mas também como intérprete. É o concerto para piano e orquestra, escrito entre 1897 e 1899. Foi estreado em 1900 em Boston e valeu o seguinte comentário da parte de Harry Woods: uma rainha entre pianistas que toca como uma deusa. Ficamos então com este concerto Opus 45 de Amy Beach, numa gravação por Danny Driver no piano, a Orquestra Sinfónica da BBC Escocesa e a direção da maestrina Rebecca Miller.

0: A música da primeira compositora norte-americana a alcançar sucesso e reconhecimento a nível internacional. Escutámos o concerto para piano em dó menor de Amy Beach, estreado pela própria como solista em 1900 na cidade de Boston, concerto que fez depois caminho pelas suas mãos noutras cidades, não só dos Estados Unidos, como Chicago e Filadélfia, mas também na Europa, nomeadamente na Alemanha, onde Amy Beach o apresentou, por exemplo, em Leipzig, Berlim e Hamburgo. Na gravação que estivemos a ouvir, o pianista Danny Driver foi acompanhado pela Sinfónica da BBC Escocesa. A direção coube a Rebecca Miller. Já a seguir, e ainda dos Estados Unidos, vamos ter Joyce DiDonato e a Orquestra do Met, sob a batuta de Yannick Nézet-Séguin, numa transmissão dos Proms que nos oferece a 4ª Sinfonia e os Rückertlieder de Gustav Mahler. O programa do final da tarde da RTP Antena 2, com João Rodrigues Pedro, fica por aqui. Bom fim de semana e até segunda-feira.
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Boa tarde, bem-vindos a mais uma transmissão na sua RTP Antena 2 dos Proms da BBC, a partir do Royal Albert Hall. Hoje o programa intitula-se The Met Orchestra Plays Mahler. A orquestra do Met toca Mahler. Contamos com a Orquestra da Ópera Metropolitana de Nova York, a direção de Yannick Nezet-Seguin e também a mezzo-soprano Joyce DiDonato. Para além de Mahler, temos também a compositora Kaya Sarriaho a assinar a peça que abre este concerto, Luz e Gravidade. Esta compositora que nos deixou em 2023 e que é uma figura incontornável na composição contemporânea e em especial no que toca à orquestração e às novas abordagens que se podem fazer desta arte. Kaya Sarriaho, Luz e Gravidade, a Orquestra da Ópera Metropolitana de Nova York, e direção de Yannick Nezet-Seguin.

Lumière e Pesanteur, de Kaya Sarriaho, a abrir este concerto dos Proms, que vos transmitimos aqui na RTP Antena 2, com a Orquestra da Ópera Metropolitana de Nova York e Yannick Nezet-Seguin a dirigir. A estes músicos junta-se agora Joyce DiDonato, mezzo-soprano, para escutarmos os Rückertlieder, de Gustav Mahler. Blicke mir nicht in die Lieder, ich atmet einen linden Duft, liebst du und Schönheit um Mitternacht, e ich bin der Welt abhanden gekommen. São estas as cinco canções do ciclo Rückertlieder de Gustav Mahler, que escutaremos então pela voz de Joyce DiDonato, a Orquestra da Ópera Metropolitana de Nova York e Yannick Nezet-Seguin a dirigir.

Foi a Sinfonia número 4 de Gustav Mahler com Joyce DiDonato, orquestra da Ópera Metropolitana de Nova York e direção de Yannick Nedzedzeguin, eles que nos trazem agora um encore.

E o encore foi também assinado por Gustav Mahler, Zer Feierliche Abschlüsse da Sinfonia número 2 em Dó menor, a Sinfonia da Ressurreição. Foi aqui o encore escolhido por Joyce DiDonato, a Orquestra da Ópera Metropolitana de Nova York, e Yannick Nezet-Seguin. Assim termina esta transmissão dos Proms da BBC, aqui na sua RTP Antena 2. Nós continuaremos a transmitir esta temporada. Estejam atentos. A emissão da Antena 2 prossegue com a voz de Andrea Schöll, a Academia Bizantina, a direção de Ottavio D'Antone, com Cara Sposa, da ópera Rinaldo, de Georg Friedrich Händel.

Cara Esposa, da ópera Rinaldo, de Georg Friedrich Händel, pela voz de Andreas Schöll, os instrumentos da Academia Bizantina e direção de Ottavio D'Antoni. E agora de Dvorak, vamos para o seu Opus 91, Na Natureza, com a Orquestra Sinfónica da Rádio da Baviera e direção de Rafael Kubelik.

0: Rafael Kubelik, à frente da Orquestra Sinfónica da Rádio da Baviera, neste Na Natureza, opus 91 de Antonín Dvořák.
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0: O filme que hoje escutamos na sua companhia, caríssimo ouvinte da RTP Antena 2, convida à mais fantástica das viagens. Talvez porque nos transporte, através da escuta, ao âmago do encontro de um homem consigo mesmo. E também nos coloque esta pergunta fundamental: como podemos representar a criação artística? New York, New York. A cidade onde, desde um certo filme, desde a sua projeção, passou a ser possível dançar à chuva, e onde as primeiras cenas de um outro filme nos lembram, de um modo particular, as primeiras décadas da história do cinema, quando a representação da figura do artista constituiu um dos laboratórios privilegiados através dos quais a sétima arte procurou interrogar a própria natureza da invenção artística. Ao longo do tempo, a representação cinematográfica do artista transfigura-se, vai mudar, numa reflexão metacinematográfica. Vai avançar acerca da própria possibilidade de representar aquilo que, por definição, permanece invisível: o ato criativo. A história do cinema tem então mostrado filmes de caráter biográfico que abordam personalidades reais, integrados na categoria do filme com uma outra natureza, diferente daquele que hoje ouviremos, um filme igualmente artístico, e ocupam uma posição única entre os demais géneros cinematográficos, porque, ao contrário do filme histórico, convencional, ou do melodrama biográfico, frequentemente centrado na psicologia individual das personagens, este outro tipo de filme, aquele que é dedicado às figuras da criação artística, procura representar o processo tão essencialmente imaterial que acaba por ser o próprio fenómeno da emergência da obra.
1: As weak as I am, like a frost, burned in the sun.
2: That's a bit better, isn't it, Miss Montalegre? A little more light?
1: Why, thank you, Joseph.
3: Oh, Joseph, I apologize. I got nervous. I thought there was a spider, and I tried to kill it with my jacket.
2: Give the stage door a shove on your way out. It'll lock on its own.
3: Thank you, Joseph.
1: Good night, Marvis. Thank you, Joseph.
0: Nova York, Nova York. O filme começará daqui a pouco e com ele daremos entrada na esfera pública e também na esfera privada de um homem, entre um certo telefone que pode vir a tocar, a reflexão quase confessional de um monólogo ou a máxima mediatização da sua obra. E neste sentido, este filme, esta narrativa cinematográfica, confronta-se com uma dificuldade ontológica que acompanha toda a história da representação artística. Talvez até a natureza desta série de programas dedicados à escuta que amplifica, através de um filme, a sua banda sonora. E que, com ele, com este filme, com este programa, caminhamos aos meandros por entre os quais as notas de uma banda sonora podem confluir na direção da criação de uma imagem. Como representar, então, visualmente a música? Ou seja, como podemos filmar a composição? Como converter em imagem aquilo que pertence ao domínio da escuta, da imaginação, da memória, do gesto interpretativo e também da experiência estética? Ou seja, como é que, diante da genialidade de uma obra, poderemos falar de um filme na rádio?
1: É tão kind of you to come. I just love Dark of the Moon.
4: Oh, stop. You're marvelous. The production is better for you being in it.
1: Oh, well, it's only for the week, but that's so kind of you to say.
4: If they had any sense, they'd tell Miss Jones to stay in bed. You really are wonderful.
1: Oh, dear. Thank you. It's so kind of you to come. Thank you.
5: Come have a bite with us.
1: Oh, by God, I'm getting the train to Tanglewood in the morning.
5: Tanglewood?
1: Mm.
5: You're going to see my brother.
1: You don't look so surprised.
5: I'm not. I just... he didn't mention it.
1: Well, perhaps he was being discreet.
5: My brother? I doubt it.
0: De regresso aos clássicos em busca de ressonância, as páginas abertas de um livro que permanece connosco. É Christian Metz o autor, apoiando o pensamento que nasce da escuta, um escritor, um pensador, para quem o cinema constitui uma linguagem e também um dispositivo de produção imaginária. O filme acaba por nunca reproduzir simplesmente o real, já o sabemos, e Christian Metz acaba por repeti-lo. O filme organiza antes um sistema complexo de signos visuais e sonoros cuja articulação cria efeitos de sentido continuamente negociados entre a obra e o próprio espectador, o ouvinte. Entendemos assim que a representação do artista pode tornar-se pura representação da própria produção simbólica. E talvez esta abordagem tenha sido depois aprofundada por um outro autor, desta vez já comum, quando designou o cinema como arte da figuração, cuja originalidade reside na construção de regimes particulares de visibilidade muito para além da reprodução do mundo. Olhamos, isto é, escutamos então, a partir da estante dos livros sobre cinema, um determinado filme. Os cenários intimistas de uma obra cujo cartaz nos saúda com um abraço, o abraço de um músico, também comunicador, intérprete, demiurgo. Daremos entrada, dizíamos, acompanhando o corpo do ator, na gênese da criação artística, conhecendo os interiores de uma casa que quase habitamos também nós e escutando a música exuberante que simultaneamente nos vai habitar. A imagem cinematográfica não apresenta apenas objetos, vai produzir modos de olhar, vai confluir na nossa direção. Porque é verdade que sempre que um filme procura representar um compositor, um maestro ou um intérprete musical, coloca igualmente em cena uma determinada teoria do olhar e da escuta.

0: Hoje, no quadrante da rádio, este blues de St. Louis fará das suas ruas as ruas da nossa cidade. É precisamente neste cruzamento entre a imagem, o lugar do corpo e o som que Michel Sion situa uma das contribuições decisivas da teoria contemporânea do cinema. O autor desconstrói a tradicional supremacia da imagem e vai demonstrar que o som cinematográfico, a cada uma das suas folhas, dos seus parágrafos, vai muito além da ilustração e é mesmo um dispositivo de linguagem. O som, a música e a palavra. Continuamos a leitura de Michel Sion. Também a respiração do filme constitui um operador semântico autónomo, capaz de reorganizar profundamente a percepção visual. Assim acontece hoje nesta escuta cinematográfica do filme que nos junta e que agora começa. A audição vai transformar-se num fenómeno simultaneamente físico, psicológico, histórico e cultural. O espectador, o ouvinte da rádio, não vê ou escuta simplesmente uma orquestra. Vai perceber o espaço, escutar a respiração, o silêncio anterior ao gesto de um diretor, a tensão corporal da execução de um maestro, os sons residuais da sala de concerto. O universo sonoro produz aqui imagem e é também o cerne da visibilidade. Esta inversão de que falamos, fundamentada nos escritos de Metz, Aumont, Michel Sion, a propósito do filme realizado em 2023 que hoje revisitamos, tem mais relevo quando o objeto cinematográfico criado procura representar figuras, personalidades cuja identidade histórica e também cultural se encontra indissociavelmente ligada ao fenómeno acústico musical da criação. O filme deixa de ilustrar simplesmente uma determinada personalidade, um certo sujeito, para procurar construir a experiência sensorial que restitui ao ouvinte e, na grande tela do cinema, ao espectador, a intensidade performativa da recepção, a pura fruição do acontecimento musical como deslumbramento.
1: That was better than Philadelphia.
2: Really?
1: Oh, it took everything for me not to leap right into the orchestra.
2: Well,
1: oh, I tell you about the girl. I wrote letters, but Felicia!
0: Um filme dedicado a uma personalidade musical tem também uma face dupla. É uma face de sombra e luz. É talvez até escultórico na sua gênese, porque assume, inevitavelmente, uma dupla ou uma representação até tridimensional. Há o lado biográfico, a leitura do sujeito histórico e a representação estética da sua própria música enquanto acontecimento performativo sempre único, sempre em expansão, um hipertexto. O argumento deixa então de ser exclusivamente cinematográfico e torna-se antropológico. E pergunta-nos o que significa, afinal, reapresentar um artista. O que sabemos nós da criação depois da morte? Como é que o corpo do ator pode assumir o olhar do realizador e tornar presente um corpo que já desapareceu? Como coexiste, então, a dimensão documental com a liberdade interpretativa? E o que será que vemos nós, aqui, através do quadrante da rádio, nesta escuta? E, sobretudo, pode esta representação cinematográfica, pode esta emissão de rádio, em algum momento, ser ela mesma uma nova criação artística, em vez de uma mera reprodução biográfica, uma simples e humilde leitura de um filme, um dia projetado no cinema? Estas interrogações aproximam-se também das reflexões desenvolvidas um dia por Hans-Georg Gadamer acerca da experiência estética enquanto acontecimento hermenêutico. Toda a obra de arte permanece aberta a sucessivas atualizações interpretativas, porque cada nova representação transforma simultaneamente o passado e o presente. E é precisamente neste horizonte que deve compreender-se uma das mais ambiciosas obras cinematográficas dedicadas nas últimas décadas à representação de uma personalidade da música do século XX. Foi apresentada em estreia mundial no 80º Festival Internacional de Cinema de Veneza, em setembro de 2023. Esta obra ocupa então um lugar central no pensamento sobre o cinema contemporâneo. escutamos hoje na sua companhia Maestro, um filme realizado e protagonizado por Bradley Cooper, centrado na vida e na obra, no lado de luz e de sombra, na face, na escultura, nunca partida, na música de Leonard Bernstein.
2: If summer doesn't sing in you, then nothing sings in you. And if nothing sings in you, then you can't make music. Something she told me.
1: Hello, I'm Lenny.
3: Hello, Felicia.
4: Oh, she's so beautiful. Oh, tell me about her.
1: Oh, she's wonderful. She's a lovely girl.
3: What age are we living in? One can be as free as one likes without guilt or confession. Please, I know exactly who you are.
5: He can be the first great American conductor.
3: There's a price for being in my brother's orbit, you know that.

0: bellissimo. Didn't get any sleep,
1: Bruno. Manfred starts with a downbeat rest, and you didn't give me a rehearsal with the orchestra.
0: I told you were going home.
1: No, you told me it was a possibility, Bruno.
2: On the waterfront, escutamos uma suite sinfónica, Manfred, o Opus 115, Fancy Free, Galop, Leonard Bernstein e Robert Schumann. Também Yannick Nézet-Séguin, que dirige a seleção das obras, co-realizador e ator principal do filme, também os músicos, e também Bradley Cooper. Victoria Ruggiero toca com a Orquestra Sinfónica de Londres. Primeiro andamento. Maestro. A sequência inicial do filme estabelece imediatamente o princípio da organização espacial que vai determinar toda a economia dramática e estrutural desta obra. Antes de a narrativa regressar aos anos da juventude de Leonard Bernstein, damos entrada na narrativa a partir de dentro. Num lugar privado da residência do compositor, num tempo já posterior ao desaparecimento da sua mulher, a atriz e narradora costarriquenha Felicia Montealegre. A história nasce da memória e não do acontecimento, da permanência dos lugares e não da sucessão cronológica do tempo. Existe uma casa, a de Bernstein ou qualquer outra, que se pode apresentar como um espaço de sedimentação biográfica. Aliás, a casa que também nós habitamos é sempre um segundo corpo. A cenografia concebida por Kevin Thompson evita neste maestro qualquer tentação de monumentalizar ou de tornar museológica a figura histórica que olhamos. E observamos o próprio realizador e ator Bradley Cooper como Leonard Bernstein, Lenny ao piano, na sua atmosfera habitada, onde olhamos os livros, as partituras, o mobiliário, adivinhamos as suas mãos sobre objetos pessoais, as fotografias e obras de arte que integram um ambiente cuja densidade visual sugere décadas de criação artística e de convivência familiar. O lugar encenado procura tornar perceptível a vida de Lenny e Felicia.
3: Isaac, don't forget your show pony here is a composer.

A casa, o lugar inaugural, desempenha uma função estrutural onde convergem a criação musical, um piano, a vida doméstica, os espaços na casa, a recordação afetiva. E a casa habitada confere-se num dispositivo narrativo que antecede a própria biografia. E é neste ambiente silencioso que a narrativa encontra o seu ponto fulcral de enunciação, fazendo compreender ao espectador e ao ouvinte da rádio que toda a história será contada a partir da experiência da memória, do som e da música. Delas vai nascer então das imagens com som, com música, continuamente, entre o deslumbramento e a humanidade tocante, a figura de um músico, que ecoa entre cada nota, cada movimento do filme. É uma estratégia que se prolonga na fotografia de Matthew Liebetick, que recorre inicialmente ao preto e branco como o princípio formal que vai distanciar o espectador da aura documental. O agudo contraste luminoso, quase som, a modulação escultórica dos rostos, a atenção meticulosa concedida às texturas arquitetónicas aproxima os primeiros momentos do filme da fotografia de meados do século XX. É a imagem que narra uma memória visual perfeitamente plausível. Também a composição dos interiores participa nesta concepção, porque as linhas arquitetónicas, a disposição do mobiliário e a utilização da profundidade de campo favorecem uma circulação contínua do olhar e da escuta entre o corpo da personagem principal e os objetos que a rodeiam. Cada divisão da casa prolonga simbolicamente uma obra, a personalidade também do compositor, estabelecendo uma continuidade entre a dimensão privada da existência, talvez alguma sombra ou luz, e a projeção pública da atividade artística. As tais múltiplas facetas, escultóricas, quase demiúrgicas, os lugares de sombra e de luz da sua persona e identidade.

0: Nova York. E também uma valsa parisiense, segundo andamento. On the Town, Lonely Town, Pas de Deux. Escutamos a Nova York da década de 1940, com ou sem chuva, com ou sem dança, mas sempre uma cidade cuja vitalidade cultural constitui o horizonte histórico do filme. Neste capítulo da narrativa coexistem a consolidação internacional da New York Philharmonic, o desenvolvimento de Broadway enquanto laboratório da criação musical norte-americana e a emergência de uma nova geração de compositores capazes de integrar repertório sinfónico, teatro musical e teorias da comunicação mediática. Leonard Bernstein ocupa uma posição singular neste contexto, tornando-se simultaneamente um maestro, um compositor, pianista, pedagogo e comunicador musical, cultural, numa época em que a figura do músico adquiria crescente visibilidade junto do público. A narrativa inscreve-se, por conseguinte, num momento de profunda transformação da cultura musical norte-americana do pós-guerra. A afirmação dos meios de comunicação de massas, também a par do elogio da rádio. A rádio, sim. A televisão também e a música. As grandes salas de concerto. A organização temporal da obra acompanha esta concessão espacial, onde um movimento constante, a compasso, entre presente e passado, faz da evocação memorial o verdadeiro princípio ordenador do filme e da narrativa. Os diferentes momentos da vida de Bernstein surgem articulados segundo uma lógica afetiva. São quase andamentos de uma suite, na qual as transições temporais respondem menos à cronologia do que à intensidade das relações humanas e artísticas.
1: And I was a little nervous, I'll admit, so was he. And so halfway through the meal, he leans over and he asks if he can tell me a secret. He has a little crush, you see.
2: Indeed.
1: So I smiled, I blushed a little, and I pushed him to tell me. He has a crush on Mendy, and he wants me to introduce them.
2: Mendy Wager.
1: Mendy? Oh, don't be so surprised. Mendy's a very handsome man.
0: Para o filme Maestro, esta arquitetura narrativa corresponde igualmente ao processo criativo descrito por Bradley Cooper, o realizador e intérprete, que afirmou ter dedicado cerca de um ano ao estudo da vida de Bernstein, ao treino com um outro maestro, e da sua família também, o estudo de todas as personagens, antes da escrita definitiva do argumento, concluindo que o centro dramático da obra residia não na carreira pública do maestro, mas sim na complexidade da relação entre Leonard Bernstein e Felicia Montealegre. O filme nasce assim de uma deslocação conceptual desde o início. Há sim, não uma bifurcação, mas a apresentação de diversos modos de leitura. A biografia do gênio musical transforma-se numa reflexão sobre a coexistência entre a criação artística, vida afetiva e identidade. Nesta perspectiva, há a dupla condição de Cooper como ator e também como realizador, como estudante, talvez de história da música, ou até da música em si, adquire uma relevância particular, porque a encenação não resulta da sobreposição de uma realização exterior à interpretação. Ambas convergem de um mesmo gesto criativo. O corpo do intérprete torna-se simultaneamente um instrumento de representação histórica e o princípio organizador da encenação, fazendo convergir ritmo cinematográfico, corpo e lente, musicalidade do movimento e construção dramática.
3: Your truth is a fucking lie! It sucks up all the energy in every room and gives the rest of us zero opportunity to live or even breathe as our true selves. Your truth makes you brave and strong and saps the rest of us of any kind of bravery or strength. Because it's so draining, Lenny. It's so fucking draining to love and accept someone who doesn't love and accept themselves. And that's the only truth I know about you. Well.

0: A Viva faz regressar com motivos musicais em permanente variação, tocados pela Orquestra Sinfónica de Londres, os acontecimentos que definiram o percurso intensamente humano, único, genial, de Leonard Bernstein. A abordagem à escuta do filme que hoje escolhemos aproxima-se também da reflexão de uma investigadora, Erica Balsam. Trabalha, estuda, investiga no King's College de Londres e afirma que o cinema contemporâneo privilegia formas de experiência que convocam a memória e a presença mais do que a linearidade narrativa. Continuamos então com Erica Balsam, que nos convida a olhar, maestro, a escutar acontecimentos que não se sucedem, mas que reaparecem e que se transformam e adquirem novos significados à medida que regressamos com as personagens aos mesmos afetos, às mesmas escolhas e às mesmas ausências. No centro deste filme encontra-se Leonard Bernstein, interpretado por Bradley Cooper, cuja extraordinária performance criativa convive com uma personalidade complexa, profundamente generosa, mas igualmente dilacerada, dividida pelas exigências da vida e da moral pública, pela necessidade permanente de criação e pela dificuldade em reconciliar o desejo íntimo com as convenções sociais do seu tempo. Ao seu lado, Felicia Montealegre, intensamente interpretada por Carey Mulligan, que emerge não como simples companheira, mulher do músico, mas como verdadeiro eixo moral da narrativa. Felicia, a atriz e narradora que na vida real colaborou com Bernstein, sustenta um casamento onde o amor, a cumplicidade e também a admiração coexistem com o sofrimento provocado pelas sucessivas relações extraconjugais de Bernstein com outros homens, assumidas com crescente visibilidade ao longo da vida. Entre os momentos de maior intensidade dramática, destaca-se, por exemplo, a confrontação de há pouco. Ouvimos Felicia acusando Lenny de transformar a descrição que ambos haviam preservado durante anos numa exposição pública humilhante para a família, revelando a profunda fratura entre a liberdade individual do artista, a sua identidade e a responsabilidade afetiva do marido e do pai. É o momento em que a esfera pública invade definitivamente a intimidade, obrigando ambos a confrontarem-se com o preço humano da celebridade. Lenny e Jamie também. O vento ondula os cabelos longos da rapariga. Lenny escuta e fala como quem abraça a sua filha. West Side Story, Pax Communion.
1: You know, your mother told me that you were very upset because you had some rumors about me at Tanglewood this summer.
2: Oh, I really wish you wouldn't have said anything.
1: No,
2: Jamie. It was fine. It was no big deal.
1: It is a big deal because you were upset.
2: I wasn't upset.
1: So let's discuss it. Your mother and I have talked about it, and I said I'd come down here and talk to you about it. I try to enlighten her, shed some sort of understanding on what could have happened. But I can only imagine that it was burned on by jealousy, darling. Jealousy of whatever it is that I do. And it's plagued me all my life, and I apologize for it plaguing you now. But I hope that helps.
2: So the rumors aren't true.
1: No, darling.
2: Thank you. For coming to talk to me. I'm relieved.

Maestro. New York, New York. Leonard e a filha Jamie Bernstein, interpretada por Maya Hawke, conversam. Jamie está inquieta com os rumores que circulam sobre o pai. A resposta de Bernstein é única e tocante, comovente, porque responde e protege, e é simultaneamente consciente. É simultaneamente frágil, simultaneamente doloroso. O momento em que escutamos Lenny, dolorosamente consciente da vulnerabilidade de um filho perante o olhar público, constitui uma das notas mais delicadas do filme.

0: no qual um homem dotado de imensa autoridade artística permanece profundamente exposto na sua condição de pai e de ser humano. Completam este universo dramático Matt Bomer no papel de David Oppenheim, também Sarah Silverman como Shirley Bernstein, Josh Hamilton interpretando John Gruen e Sam Nevala como Alexander Bernstein e Alexa Swinton no papel de Nina Bernstein. Mais do que personagens secundárias, estas são as diferentes vozes que compõem a vasta partitura, quase coral, mas sempre cinematográfica do maestro, na qual um gênio criador nunca se dissocia das relações que o sustentam, o interrogam e que por vezes o dilaceram quase de morte.
1: I don't want any more of this. No more, I want to go to bed.
2: Yes, no, you're going to have to cancel it. Yes. Well, no, I'm not leaving. Well, that's out of the question. I've had a relationship with that orchestra for 15 years, I think they'll understand. No, that's out of... I'm not leaving here, Harry, you're going to have to figure it out. Yes.
0: Sinfonia número 2, também a número 8, A Quiet Place, Postlude e ainda um certo Salmo número 23. Gustav Mahler, Ludwig van Beethoven, Leonard Bernstein, o maestro que compôs e interpretou e habitou a música e que também foi habitado por ela, tal como nós somos habitados por esta banda sonora, por este filme. A singularidade de maestro reside numa circunstância pouco comum na história do cinema. A banda sonora original do filme nasce da própria obra daquele cuja vida é representada. A música que estrutura a narrativa é, maioritariamente, da autoria de Leonard Bernstein, integrando excertos das suas composições e interpretações históricas, cuidadosamente escolhidos para dialogarem com a progressão dramática. Bradley Cooper, o realizador e o ator, também estudou música e recusou a encomenda de uma partitura original independente, fazendo da obra de Bernstein e da direção do maestro e também pianista, seu mestre, Yannick Nissé-Sigan, a verdadeira voz interior da narrativa. Compositor, maestro, pianista, pedagogo, conferencista e divulgador, poucos autores do século XX reuniram numa mesma personalidade tantas dimensões criativas. Um rosto quase escultórico. Esse é também o desafio do realizador que mimetiza o próprio maestro no papel de criador e de intérprete. Lois Bernstein nasceu no dia 25 de agosto de 1918 e viveu até outubro de 1990. Lenny contribuiu para a eternização da música de Gustav Mahler. Impulsionou o amor pela música nos seus inesquecíveis concertos para a juventude com a Filarmónica de Nova York. Partilhou música e conhecimento com a sua presença junto de diversos públicos. Transformou profundamente a percepção da escuta, a nossa escuta erudita, não apenas nos Estados Unidos, mas também no mundo. E se a sua produção compositiva permanece inseparável de obras como West Side Story em 57, Candide em 56, On the Town em 1944, ou da Sinfonia número 2, The Age of Anxiety, quase como se fora hoje, 1949, ou da Sinfonia número 3, Cádiz, 1963, que encerra o filme, ou ainda da sua Missa de 1971. Talvez a sua maior inovação tenha afinal consistido em abolir as fronteiras entre a criação, interpretação e comunicação musical. É exatamente neste ponto fulcral, neste instante luz, neste contexto, que os célebres Young People's Concert foram assumindo importância histórica. Foram transmitidos pela televisão norte-americana durante mais de uma década, repetidos, citados, em modelos similares, imitados, aproximando música, narratividade, simbolismo e leitura comparada em todo o mundo. Os seus concertos revolucionaram a divulgação musical, mas também a leitura cultural, ao recusarem qualquer simplificação da linguagem artística. Bernstein partia da convicção de que a inteligência estética das crianças não deveria ser diminuída, mas antes estimulada. Explicava a forma sonata, o contraponto, a tonalidade ou Gustav Mahler, por quem tanto se interessou, com o mesmo entusiasmo com que dirigia Beethoven ou Aaron Copland, fazendo da palavra uma continuação natural do gesto musical.

0: Sob o ponto de vista dos estudos da performance, esta dimensão torna Bernstein numa figura extraordinariamente contemporânea. É o corpo inteiro que participa na interpretação. E é esta qualidade performativa que Bradley Cooper também recupera e que procura compreender no filme. Durante vários anos, estudou gravações, gestos, técnicas de direção, trabalhando com o maestro Yannick Nézet-Séguin para reproduzir não apenas a aparência exterior da direção, mas sobretudo a lógica corporal da interpretação musical. A sua atuação é então profundamente orgânica e somática, ao integrar na performance o gesto artístico, onde ator e realizador fazem convergir a construção cinematográfica e a escuta de um ouvinte da rádio, neste universo musical, num mesmo ato expressivo. E também como intérprete e compositor, Bernstein ocupou um lugar singular. A sua escrita integra universos aparentemente incompatíveis: a tradição sinfónica europeia, mas também a outra face do jazz, por vezes mais sombria, ou até a música litúrgica judaica, a tradição do musical solar da Broadway, os ritmos latino-americanos de um danzón e o modernismo norte-americano. A sua linguagem, profundamente demiúrgica, escultórica, permanece essencialmente tonal e livre, plástica, mas continuamente expandida por cromatismos, sobreposições modais, assimetrias rítmicas e uma extraordinária força vital na qual escutamos continuamente a dimensão da voz e do drama humano.
1: I love music so much, it keeps me glued to life even when I'm most depressed. And I can get very deeply depressed. But I have a work ethic and that keeps me afloat. And the other is that I love people so much that it's hard for me to be alone. Which is part of my struggle as a composer.
2: Yes. You are the only person I've ever met who leaves the bathroom door open for fear of being alone.
1: I mean, can one really believe that man is just this trapped animal who's a victim of his own greeds and follies? And either one believes in the divine element in this, or one doesn't. And as long as I believe it, which I assume is why I love people so much.

o monólogo de Lenny Lewis Leonard Bernstein. A sua obra interroga continuamente a possibilidade da fé, da comunidade e da reconciliação num século profundamente marcado pela violência e pela fragmentação cultural. Bernstein é profundamente atual porque a sua música oferece um lugar onde procuramos nós restabelecer uma unidade do humano sempre ameaçada. Em After Uniqueness, A History of Film and Video Art in Circulation, uma obra de Eric Bolson, a autora afirma que o cinema contemporâneo organiza a experiência do receptor e do ouvinte através de temporalidades incompletas, fragmentárias e plurais, e permanentemente abertas à reinterpretação. A metáfora da vida como obra revela-se neste contexto particularmente fecunda, porque cada existência humana pode ser entendida como uma composição em permanente construção, em devir, onde nenhum movimento encerra definitivamente o sentido do anterior. Todos nós habitamos uma obra cuja conclusão nos permanece inacessível.

0: Dean Tora, a Sinfonia número 3, Cádiz, de Leonard Bernstein. Escutamos os momentos finais do filme Maestro. Depois da morte de Felícia, a exuberância dos primeiros anos cede lugar a uma serenidade melancólica. Bernstein permanece rodeado pela música, pela família e pelos discípulos, mas a ausência tornou-se definitivamente parte da sua identidade. O filme encerra com o gesto criador. A última imagem devolve-nos um homem cuja vida foi inseparável da música e para quem dirigir uma orquestra continuou a significar uma forma de permanecer em diálogo com o mundo. Maestro de Bradley Cooper teve produção de Martin Scorsese e Steven Spielberg, entre outros. Integrou a seleção dos melhores filmes de 2023 do American Film Institute, recebeu 7 nomeações para a 96ª edição dos Prémios da Academia. Nicholas Cook escreveu que a interpretação não constitui uma simples reprodução da partitura, mas sim um ato criativo autónomo. Cada execução reescreve, parcialmente, a obra. A identidade de uma composição não se reduz então ao manuscrito do compositor. Ela prolonga-se na tradição interpretativa, na ligação entre mestres e discípulos, na memória das execuções, na recepção pública e também na permanente reinterpretação histórica. A metáfora de que o ser humano é uma sinfonia inacabada pertence a Eduardo Lourenço. Assim o pensou, assim o escreveu, no seu livro da pintura, num ensaio intitulado A Arte ou As Estátuas Partidas. Hoje escutámos Maestro, a obra de 2023 realizada e interpretada por Bradley Charles Cooper. Viemos ao cinema contando com a contínua e atenta mestria de Leon Matos, com a sua entrega. Autoria, apresentação e realização de Mafalda Serrano. Somos, todos nós, caríssimo ouvinte, sinfonias únicas e incompletas. Obrigada pela sua presença. Até à próxima banda sonora.
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Boa noite, sejam bem-vindos e bem-vindas às frequências paralelas de regresso à emissão da RTP Antena 2 entre as 10 e as 11 da noite de sexta-feira com João Rodrigues Pedro. Chama-se Ofirá, a dupla belga que nos acompanha no início do programa, formada por dois jovens músicos com formação clássica, o contratenor e pianista Brieuc Angenot e a violoncelista Eugénie de Frenge. Lançaram em junho deste ano Calor Solis, o primeiro álbum do projeto Ofirá, misturando cânticos da música sacra, em latim, com o som do violoncelo e texturas eletrónicas, criando assim uma atmosfera sonora imersiva e uma ponte entre passado e presente.

Lux Est, depois de O Quam Mirabilis, versão da antífona de Hildegard von Bingen, e ainda Continuum. Três peças de Calor Solis, o álbum de estreia do projeto Ophira, da dupla belga, formada por Barriot Canjanot, voz, teclados e efeitos eletrónicos, e pela violoncelista Eugénie de Ferreigne. Continuamos a contemplar este novo projeto, inspirado na música sacra e barroca, que tem no latim a língua matriz, mas despido da rigidez estilística da música antiga e sem se prender demasiado aos textos, optando antes por um registro que privilegia a liberdade, a sonoridade e as sensações. Ficamos então com outras três composições do projeto Ophira, intituladas Tenez, Calor Solis, a que dá título ao álbum, e a fechar In Silencio.

as abordagens contemporâneas à música sacra do passado com a voz etérea de um contratenor, o som grave do violoncelo, teclados e efeitos eletrónicos como ferramentas de criação do projeto Ophira. Projeto fundado recentemente na capital belga por Brioque Angenot e Eugénie de Ferreigne, músicos formados nos conservatórios de Bruxelas e Liège, respectivamente, e que se juntaram após diversas aventuras por universos musicais distintos, editando no início deste verão o seu primeiro trabalho conjunto com o título Calor Solis, expressão que em latim significa o calor do sol. Foi a primeira proposta para esta noite de frequências paralelas na RTP Antena 2. Seguimos por agora com outro disco editado também em junho, que nos convida à descoberta de uma série de peças originais para violoncelo. O autor é um violoncelista, compositor e produtor nascido na Argentina em 1985, mas radicado há vários anos em Berlim. Chama-se Sebastian Plano, estudou em Itália e nos conservatórios de Boston e de São Francisco, nos Estados Unidos, e além da formação clássica, interessou-se pela música eletrónica, nomeando Vangelis como uma das referências nessa área. Em 2011, começou a carreira a solo, contando-se no currículo colaborações com o produtor e pianista Nils Frahm e o violoncelista do Kronos Quartet, Jeffrey Ziegler. Em 2017, compôs a banda sonora para um jogo de vídeo, nomeada para os Oscars. Em 2020, o seu disco Verve foi também um dos 5 nomeados para o Grammy de Álbum do Ano na categoria New Age. Já este verão, Sebastian Plano editou pela etiqueta londrina Erased Tapes o seu 5º álbum com o título Solo, traçando um trajeto íntimo e pessoal moldado por 2 décadas de viagens e mudanças entre a Argentina, os Estados Unidos e a Europa. São 15 peças em que o músico explora as possibilidades expressivas do violoncelo, desenhadas entre a improvisação e o minimalismo.

Sebastián Plano, no álbum Solo, o quinto na discografia deste violoncelista e compositor natural da cidade argentina de Rosário, mas que há muitos anos vem atravessando frequentemente o Atlântico, residindo atualmente em Berlim. É esse sentimento de permanente mudança que atravessa o novo trabalho de Sebastián Plano, do qual ouvimos aqui Wonders, Every Beginning e ainda Sense and Change. Mudamos de registro do violoncelo para a harpa, com um compositor norte-americano que é hoje uma das grandes referências da música coral, Eric Whittaker, em versões da arpista holandesa Lavinia Meyer, numa recente edição da Sony Classical. Goodnight Moon, Seal Lullaby e Sing Gently.

A homenagem de Lavinia Maia ao compositor Eric Whittaker, depois de se terem conhecido nos Países Baixos e de Whittaker ter desafiado a arpista holandesa a recriar algumas das peças mais conhecidas do seu repertório coral. Nasceu assim Good Night Moon, EP editado em julho pela Sony e do qual fazem parte as peças que estivemos a ouvir: Good Night Moon, Seal Lullaby e Sing Gently. Ainda com o som da harpa que seguimos nesta emissão das Frequências Paralelas, mas desta vez com música criada originalmente para o instrumento. Lara Somogyi, arpista e compositora norte-americana com ascendência húngara, tem forjado na última década uma identidade própria no contexto da criação contemporânea, utilizando a eletrónica e pedais de efeitos numa abordagem inovadora com a qual vem ampliando as capacidades expressivas e as possibilidades técnicas do seu instrumento. A pegada sonora tem ressoado em colaborações com artistas de áreas musicais diversas, incluindo o compositor de bandas sonoras Hans Zimmer, o projeto de música eletrónica Bonobo ou a cantora Lauryn Hill. Há poucos dias, no final de agosto, a editora Mercury KX lançou A Time Patterned, segundo álbum de Lara Somogyi, escrito em cooperação com o produtor Cyrus Reynolds e marcado pela morte recente do seu pai. Sojourn, Mirabelle e Sitting Circle são as nossas escolhas para conhecer A Time Patterned.

Frequências paralelas quase a chegar ao fim depois desta incursão por A Time Patterned, novo álbum da arpista e compositora Lara Somogyi, editado no final de agosto pela Mercury KX. Sojourned, Mirabelle e Sitting Circle foram as três peças que ouvimos. De Los Angeles, cidade onde reside Lara Somogyi, viajamos agora até a cidade do México. Foi aqui que nasceu e vive Bernardo Castro, compositor, pianista e produtor, com formação no Berklee College of Music em Boston, onde aprendeu a compor bandas sonoras. O seu trabalho tem-se desenvolvido sobretudo como freelancer nas áreas do cinema, da televisão, dos videojogos e da publicidade, entre o México, Los Angeles e Barcelona. Em junho deste ano, viu publicado o primeiro disco em nome pessoal, pela Moderna Records. Tem por título Cycles e explora temas como a identidade, o amor próprio e a cura, nascendo de um processo de profunda introspeção e busca de sentido, bem como da mistura do piano com eletrónica e vários instrumentos, violino, violoncelo, fliscorne e tuba. Concluímos a viagem desta noite com Universal Consciousness, uma das composições da estreia discográfica do mexicano Bernardo Castro. Boa noite e até para a semana.

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0: Sandra.
1: Olá, Luís.
0: O nosso convidado de hoje é o saxofonista alto Art Pepper, músico que viveu uma vida conturbada, plena de altos e baixos, mas que deixou uma obra artística assinalável e admirável. Em 1980, 2 anos antes de falecer, Art Pepper atuou e gravou ao vivo na Noruega, gravação que só viria a ser editada em 2025.
1: É esse disco, cujo título é An Afternoon in Norway, The Kongsberg Concert, que ouvimos hoje em exclusivo.
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0: O saxofonista Art Pepper em UA Blues, um tema da sua autoria, música do disco An Afternoon in Norway, The Kongsberg Concert, editado em 2025 pela Elemental.
1: A música que nos chega através deste álbum foi gravada no final de junho de 1980. Nessa data, Art Pepper atuou com o seu quarteto no Kongsberg Jazz Festival, realizado na Noruega. O referido grupo agregava os músicos Milcho Leviev, piano, Tony Duma, contrabaixo, e Carl Burnett, na bateria.
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0: Make a List, Make a Wish. Um tema de Art Pepper, música do disco An Afternoon in Norway, de Kongsberg Concert.
1: Em 1979, chegava ao mercado livreiro norte-americano a biografia de Art Pepper, escrita pela sua mulher, Laurie Pepper. Apresentava-se sob o título Straight Life, The Story of Art Pepper. Nesse mesmo ano, era também editado o álbum Straight Life, cujo tema, que lhe dá título, remonta ao final da década de 1950. A referida peça musical integrou naturalmente o repertório que o saxofonista apresentou na Noruega em 1980, até porque o livro estava prestes a ser editado na Europa e precisava de promoção.
2: The autobiography is coming out in England on September the 4th, and it's an autobiography that it's been out in the United States for a while. The latest album, Straight Life, and the song, Straight Life. Hope you like it.

0: O saxofonista Art Pepper em Straight Life, um tema da sua autoria, música do disco An Afternoon in Norway, The Kongsberg Concert, um disco editado em 2025 pela Elemental. Boa noite, Luís.
1: Boa noite, Alexandra.

Edição de Cristina do Carmo. Jazz a 2, de João Moreira dos Santos, com Maria Alexandra Corvela e Luís Caetano.

0: Maria João Pires com o Noturno em Sol Menor, Opus 37, número 1, de Chopin.
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Olá, bem-vindos e bem-vindas. Gravidade Zero volta ao seu ritmo normal depois das reposições de agosto. O regresso é feito com alguns nomes que não são habitualmente associados ao ambient, mas que ainda assim têm momentos ou discos que podemos enquadrar dentro do género. Sou Isilda Sanches, começo com Animal Collective.

Friends. Estes são os americanos Animal Collective no álbum Sun Tongues de 2004. Foi gravado apenas por dois dos seus elementos, os fundadores, no fundo, Panda Bear e Avatar. Ao que parece, este Visiting Friends inspira-se na música de Gaz, projeto tecnoambiental do alemão Wolfgang Voigt, que já passou várias vezes no Gravidade Zero. Hoje foco a atenção em alguns nomes que, não sendo do ambient, têm alguma produção que podemos enquadrar no género. Depois dos Animal Collective, um nome associado às cenas rock e folk alternativas mais experimentais, ouvimos agora Blood Incantation, uma banda death metal do Colorado, nos Estados Unidos. Este EA, First Movement, é do álbum Time Wave Zero, de 2022. Pode parecer estranho, mas há uma cena ambient a emergir do metal. Os Blood Incantation são um exemplo óbvio disso, mas há outros, e alguns já deram um exemplo há várias décadas. Tal acontece com os noruegueses Burzum, um nome maldito por causa de vários crimes cometidos pelo líder e pelas associações a movimentos neonazis. Não ouvimos Burzum por isso. Ficamos com Blood Incantation, que tem uma abordagem em um universo mais cósmicos. Depois temos John Frusciante, ele foi guitarrista dos Red Hot Chili Peppers.

John Frusciante, num Gravidade Zero dedicado a ambient, feito por gente que não é do ambient. Frusciante vem do rock, foi guitarrista dos Red Hot Chili Peppers, mas a solo tem explorado universos mais experimentais. Este Unitiled, que agora ouvimos, é do álbum Maia de 2020. O disco é dedicado à gata de Frusciante. Ouvimos agora os Cocteau Twins com Harold Budd no álbum The Moon and the Melodies de 1986. Vindos das cinzas do punk, os Cocteau Twins foram progressivamente limando as arestas do seu som, tornando as guitarras mais etéreas à medida que perdiam saturação. Este disco com Harold Budd é exemplo perfeito disso, mas já antes sentia uma tendência crescente para a procura da placidez no som dos Cocteau Twins.

Gravidade Zero na RTP Antena 2, hoje com músicos não ambient a fazer ambient. Depois dos Cocteau Twins com Harold Budd, ouvimos Sufjan Stevens no álbum Convocations, um disco em 5 volumes, feito durante a pandemia, após a morte do pai de Sufjan Stevens. A faixa que agora ouvimos é do volume Revelations. Continuamos com Radiohead. Three Fingers é do álbum Key Day, editado em 2000. Funciona no álbum como um momento de relaxamento e limpeza, quase.

James Blake também marca presença neste Gravidade Zero, dedicado à música ambiental feita por artistas que não são da cena ambiental. Este Ninth Escape é do álbum Wind Down, editado em 2022 por James Blake e Endel. Endel é uma empresa de sound wellness, bem-estar sónico, acho que podemos traduzir assim. O disco faz uso de inteligência artificial e inspira-se na ciência do som e do sono. Agora, Jamie Liddell com Luke Schneider no álbum A Companion for the Spaces Between Dreams. O disco saiu ano passado.

Gravidade Zero, hoje em modo ambient, não ambient, com música ambiental de quem normalmente faz outro tipo de som. Já ouvimos nomes indie como Animal Collective, Radiohead ou Sufjan Stevens, uma banda de death metal, os Blood Incantation, heróis da nova pop eletrónica como Jamie Liddell e até um dos grandes da cena de dança dos anos 80, Thomas Bangalter, metade dos Daft Punk, que ainda ouvimos numa das faixas do seu último lançamento, chama-se Mirage, é a banda sonora de um ballet para 16 bailarinos. Ouvimos agora então uma das partes. Para o final, guardei David Bowie, produzido por Brian Eno no álbum Load, 1977. Ficamos com Warszawa, uma faixa que Eno terá proposto a Bowie, pensando que se não fosse aceite, ele próprio iria usá-la num dos seus discos. Gravidade Zero de regresso à RTP Antena 2 no próximo fim de semana. Até lá, aproveitem. 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Está lá o Gravidade Zero e todos os programas e rubricas do Universo RTP.

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3: Process is as follows.
4: A ovelha Dolly nasceu a 5 de julho de 1996. Faria 30 anos em 2026. Dolly foi clonada a partir de uma célula de uma glândula mamária de uma ovelha Finn Dorset. Foi esta origem que levou os cientistas a chamar-lhe Dolly, em homenagem à cantora country Dolly Parton, que nesse ano de 96 festejava os 50. Dolly Parton, a Dolly Parton, essa Dolly Parton, morreu a 25 de agosto de 2026, aos 80 anos. Este é um programa de dupla homenagem. Vivam as Dollys! Mas primeiro, comecemos com uma forma de contar ovelhas. Yan Tan Tetra.
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